0: Beijão no coração. Curtam muito essa sexta-feira. Vem aí sabadão, tá? Aí vem o domingo e já na segunda a gente volta aqui com o nosso Central do Sertanejo. Tocando muito modão pra você que curte a gente sempre. De segunda a sexta, né? Estamos aqui, ó. Eu, Jane de Paula e você, ó, tá? Então não perde não nosso programa. Baixe o nosso app, não esquece, tá? E vem curtir com a gente melhor da música sertaneja por aqui, ó. Tchau, tchau e até a segunda! Finalzão de semana, mara pra todos! E a gente se encontra por aí. Tchau, tchau!
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4: Voltei pra falar que os Menotti levam o sertanejo raiz pro Vila Country. Hoje, sexta-feira, os Menotti estão no Vila Country em São Paulo, hein? A dupla César Menotti e Fabiano, que aparece na programação do espaço como os Menotti, representa uma das vertentes mais tradicionais do sertanejo moderno. O show faz parte da programação especial de setembro da casa e coloca novamente no palco uma dupla que ajudou a aproximar o sertanejo de raiz de uma geração mais jovem. A trajetória dos irmãos é marcada por músicas que resgatam a viola, o romantismo e histórias do interior, sem perder a comunicação com o público atual. A apresentação desta sexta-feira fecha a programação de setembro do Vila Country. Daqui a pouquinho eu volto com mais notícias do mundo da música. Até já!
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11: Que a paz e a graça do Senhor esteja convosco, amém. Será bem-vindo. Está começando mais uma edição do nosso Top Gospel Brasil. Pois é, gente, hoje que tá sexta-feira, né? Sexta-feira, 25 de setembro. Vamos lá então, estamos no ar com o nosso Top Gospel Brasil. E para começar bem, a gente já traz aí a nossa primeiríssima...

Às 9 horas da manhã, ele foi colocado numa cruz. Às 3 horas da tarde, ele olha para o céu e diz: Tetelestai, está consumado. Então, quando ele diz isso, a Bíblia diz que o véu do templo se rasga. E o véu do templo não se rasga da esquerda para a direita, da direita para a esquerda, de baixo para cima, não, não. O véu do templo se rasga de cima para baixo. Era ele querendo nos dizer.

0: pra fechar bem o nosso bloco. Obrigado aí pela companhia. Daqui a pouquinho tem mais aqui no nosso Top Gospel. Fica aí.
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2: 9:23.
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0: Bom, pessoal, estamos de volta. Nós continuamos com o Top Gospel Brasil. E para hoje, sexta-feira, a gente finaliza a nossa meditação que está em Isaías 44, 24. Assim diz o Senhor, o seu Redentor, que o formou no ventre. Eu sou o Senhor que fez todas as coisas, que sozinho estendi os céus, que espalhei a terra por mim mesmo, tá bom? Amém, glória a Deus. Daqui a pouquinho a gente fala sobre essa declaração, sobre essa soberania que nos revela, né? Sobre essa palavra que nos revela a soberania e o poder de Deus como Criador. Valeu? Então você que tá conectadão aí, curtindo o nosso top, vamos ouvir mais louvor.

0: estamos de volta. Hora do nosso intervalo. Daqui a pouquinho estamos de volta. Rapidinho, volto já já.
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2: 9h40.
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15: O governo federal deve prorrogar por mais 30 dias a subvenção de R$ 2,12 por litro de diesel, segundo o ministro do Planejamento e Orçamento, Bruno Moretti. A decisão ainda será levada ao presidente Luiz Inácio Lula da Silva, mas a equipe econômica sinaliza a manutenção do valor atual para evitar impacto imediato nos preços a partir do próximo sábado 26, quando parte do benefício perde validade. E Manaus está sufocando. É o que moradores da capital amazonense têm denunciado depois que a cidade ficou coberta de fumaça. Isso acontece por causa de queimadas na região metropolitana e também em outras áreas da Amazônia. A prefeitura classificou a qualidade do ar como péssima e pediu que a população reduzisse atividades ao ar livre e, se a exposição à fumaça fosse inevitável, usasse máscaras de proteção.
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0: Beleza pura, estamos de volta e nós continuamos com o Top Gospel Brasil. Versículo que nós lemos nos convida a confiar em Deus, sabendo que Ele não é apenas nosso Criador, mas também nosso Redentor, que cuida de nós e tem um plano para nossas vidas. Como você, ou como eu, como nós, como podemos explicar essas verdades sobre Deus em sua vida hoje? Como nós podemos aplicar tudo isso na nossa vida agora, já, nesse momento? A gente entende que Deus é Criador de todas as coisas, que Deus é o Redentor, que Deus que fez tudo, Ele é soberano. A soberania de Deus, ela é um fato, ele é real. Então, como que nós podemos aplicar tudo isso em nossas vidas agora? Amém? Amém? Então, seja muito bem-vindo ao nosso Top Gospel Brasil!

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0: tô de volta. Como eu devo aplicar tudo isso? Obedecendo. Obedecer é o primeiro passo. A gente precisa não só ouvir, mas também obedecer aquilo que Deus fala. Ele diz que é soberano e ele tem cuidado. Quem me formou no ventre foi o próprio Deus. Deus fez todas as coisas, então a gente precisa aprender a obedecer o que Deus fez. O que Deus fez sempre vai ser bom. Nunca vai ser ruim. Quando automaticamente você perceber que está sendo ruim, é o poder da sua carne, o desejo seu, que quer algo diferente, que não quer daquela forma. Então entenda, quando Deus ele age na nossa vida, nunca vai ser para o nosso mal, e sim para o nosso próprio bem. Amém? Vamos lá para o nosso intervalo, mas eu volto daqui a pouquinho.
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2: 10 e 2.
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0: E pra fechar legal o nosso top de hoje, Sextovski. Valeu, valeu. Obrigado pela companhia. Obrigado pela audiência. Vamos curtir a última sequência de louvorzão.

0: agora sim, a gente fecha muito bem o nosso top de hoje, sexta-feira, dia 25 de setembro de 2026. Obrigado pela companhia. O mês está praticamente chegando aos momentos finais, né? Pois é. Tá chegando, só temos agora 4 dias, praticamente. Amanhã, domingo, sábado, né? Sábado é dia 26. Ainda domingão, 27, segunda-feira, 28, 29 e 30, acabou. O mês já era, né? Já foi-se. Então valeu, obrigado pela companhia, a gente volta ainda em setembro. Forte abraço, tchau, tchau.
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2: 10h20.
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5: Voltei pra falar do Dilcinho, hein? O pagode toma conta da programação desta sexta-feira na Expo Agro VRB. A atração é Dilcinho, um dos principais nomes da nova geração do pagode romântico. O cantor chega ao evento com um repertório que mistura grandes sucessos da carreira e músicas que continuam presentes nas plataformas e nas rádios. A apresentação também mostra como o pagode segue ocupando espaço importante em festas e eventos que tradicionalmente recebem cantores de diferentes estilos. Dilcinho construiu uma carreira marcada por músicas românticas, refrões fáceis de cantar e comunicação muito próxima do público. Fique ligado, daqui a pouquinho eu volto com mais notícias. Até já!
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6: Cerca de 1,97 milhão de eleitoras e eleitores com deficiência estão aptos a votar nas eleições de outubro, segundo o Tribunal Superior Eleitoral TSE, número 42% maior que o registrado em 2022. O aumento acompanha a ampliação das sessões eleitorais com acessibilidade que passaram de 156.296 para 220.577 em todo o país, além da adoção de recursos tecnológicos que garantem mais autonomia durante a votação. O escritor e dramaturgo Ariano Suassuna foi declarado patrono da cultura do Recife, em Pernambuco. O título foi concedido pela Prefeitura nesta quinta-feira 24, após sanção de uma lei municipal aprovada na última semana. Apesar de ser paraibano, o escritor desenvolveu todo seu trabalho intelectual no Recife e promoveu o nome do estado em boa parte de suas obras. Além do reconhecimento na capital, Ariano Suassuna é também patrono da cultura de Pernambuco desde 2020.
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6: Fala, meus amores, apaixonados e apaixonadas. Chegamos à sexta-feira. Tudo certinho contigo, minha amiga? Tudo bem, meu amigo? Chegou o final de semana? Então vamos juntos. A partir de agora está no ar o Encontro Central, o encontro de amores apaixonados, fechando o ciclo desta semana. É o encontro de amores e apaixonados. Nosso encontro central aqui na
0: trilha sonora do seu rádio. E eu quero, antes da gente começar a ouvir as belas canções, os momentos que vamos ter nessa noite, falar um pouquinho de tudo que a gente aprende na vida. Lá na frente a gente aprende que existem algumas coisas importantes, que hoje a gente não entende, que hoje a gente talvez não aceite, mas lá na frente a gente vai entender tudo aquilo que deu certo, que na verdade deu resultado. Aquilo que não nos pertencia foram livramentos. Lá na frente você vai olhar para trás, vai perceber que tudo o que aconteceu teve um propósito maior em sua vida. Lá na frente, quando toda a tempestade passar e o vento acalmar, você vai perceber que nunca esteve só. E até no silêncio Deus estava mostrando para você a importância que você tem nesta vida. Como é bom viver com tudo que Deus coloca pra gente. Amores apaixonados, firme, forte, com otimismo, com sentimento bom, o amor e o sentimento maior que enche o seu coração a partir de agora no nosso Encontro Central. Hoje vamos ouvir belas canções. A gente vai começar ouvindo um sucesso do Stevie Wonder, Party Love.

O amor é esse sentimento maravilhoso que a gente tem todos os dias em nossos corações. Ouvimos aí a Vanessa da Mata. Agora tem uma canção maravilhosa para os nossos corações. Take That.

0: Eu não conseguiria cantar se não fosse vocês aí dando força. Obrigado, viu, gente?
1: Gente, nós ouvimos Leandro cantando Catedral. Infelizmente, ele foi embora, né, tão cedo, lá em 1998. Fazia dupla com o Leonardo e cantou essa música linda. É uma canção de despedida na época. Mas a gente guarda no coração, porque o Leandro e o Leonardo juntos cantaram muitas canções bonitas. E o Leandro, que tem essa voz linda que nós ouvimos, cantou aí Catedral. Agora, tem uma pro seu coração, The House Martin.

0: Ouvimos The House Martin com Build aqui no Encontro Central, na sua sexta-feira, o encontro de amores e apaixonados. É hora do intervalo, é rapidinho, já volto com vocês.
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2: Dez e cinquenta e seis.
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1: Olá, amores apaixonados, estamos voltando com o Encontro Central, o encontro dos que amam intensamente. E nesse segundo bloco, você já sabe, tem a nossa linda tradução. Hoje, o nosso parceiro Ailton César vai fazer a tradução de uma música lindíssima. Quem me pediu foi a Vanessa. A Vanessa mora em Minas Gerais e pediu para ouvir essa canção traduzida pelo parceiro Ailton César, que é da Annie Lennox. Vamos conferir?

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traduções, canções de amor que falam ao coração. E você também pode pedir a sua tradução. É só ir lá na nossa página facebook.com/encontrocentral, pedir a sua tradução que o nosso parceiro vai traduzir e trazer ela bem alto e bom som e com a qualidade que a gente adora. Agora é hora de ouvir versões. Vou trazer Fagner com Borbulha de Amor e Juan Luis Guerra também cantando Borbulha de Amor na sua língua em espanhol. Vamos conferir?

Nós ouvimos Marcos Ibellucci, Romântico Anônimo. Essa canção linda, bonita, maravilhosa. Agora tem Simple Red com For You Babes, tema da novela I Love Paraisópolis em 2015. Vamos ouvir Simple Red?

Gente, que canção maravilhosa e bonita. Foi a Maria Bethânia cantando pra gente As Canções Que Você Fez Pra Mim. Essa canção é do Roberto Carlos e bem interpretado pela Maria Bethânia. Agora é hora do intervalo, é rapidinho, já volto.

0: 11:26. 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
2: De volta, e pra falar que a Priscila abre nova era do pop, hein? Priscila está vivendo uma das mudanças mais importantes da sua carreira. A cantora lançou o álbum independente Echo, com 10 faixas, e decidiu assumir completamente o controle artístico do projeto. Conhecida durante muitos anos pelo trabalho ligado à música gospel, Priscila agora aposta em um pop inspirado principalmente na sonoridade dos anos 2000. O novo álbum foi construído de maneira independente e nasceu de uma busca por mais liberdade criativa e por um ritmo de trabalho diferente do modelo tradicional da indústria. A cantora também decidiu explorar novamente elementos que considera importante no pop, como grandes vocais, pontes e melodias mais dramáticas. Vale a pena conhecer Echo. A música de trabalho é Nosso Lugar. Daqui a pouquinho eu volto com mais notícias. Até já!
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7: Ailton Moreno, a voz padrão do rádio.
6: Preço da passagem de avião ficou 14,5% mais salgado em um ano. O valor médio dos bilhetes aéreos subiu para R$ 776,87 por trecho em agosto, de acordo com a Agência Nacional de Aviação Civil. A alta real é de 14,5% em comparação com o mesmo mês do ano passado e de 15,1% em relação a agosto de 2024. O aumento é resultado da elevação do custo do querosene de aviação, que é o combustível usado nas aeronaves. Você sabia que um vírus, com o qual 8 em cada 10 pessoas terão contato ao longo da vida, está relacionado a 6 tipos de câncer que pode ser prevenido com vacina? Esse é o HPV papiloma vírus humano, ou mais precisamente, a família dos HPVs, que consiste em mais de 200 tipos de vírus. Especialistas lembram que a boa notícia mesmo é que existem vacinas que podem impedir as infecções.
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Estamos de volta com o Encontro Central, Encontro de Apaixonados, na trilha sonora do seu rádio. E neste bloco eu vou trazer para vocês uma canção bonita abrindo esse bloco. É da banda de rock Genesis, com os vocais do Phil Collins, Into Deep. Essa música é linda e foi tema da novela Brega e Chique de 1987. Nos vocais, nada mais, nada menos que ele, Phil Collins, Into Deep.

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Ouvimos um dos maiores nomes da música popular brasileira, que foi embora e deixou marcas registradas para sempre. Tim Maia, com Me Dê Motivos. Agora a gente ouve Adriana Calcanhoto, Metade.

canções de amor, emoção, sentimento bom. Você também pode participar com a gente aqui, pedir a sua música, mandar abraço para quem você quiser e ouvir uma bela canção. Agora tem Jennifer Lopes cantando pra gente, No Me Ames.

Ouvimos Lulu Santos com Certas Coisas, aqui no Encontro Central, Encontro de Amores, de Apaixonados. Quero abraçar você que está ligadinho em qualquer parte do Brasil e do mundo, ouvindo o nosso programa através da trilha sonora do seu rádio, partilhando e dividindo com a gente esses momentos. Hora do intervalo, é rapidinho, já volto.

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Fala, minha gente linda, minha gente apaixonada, estamos voltando com o Encontro Central e a última parte do programa nesta sexta-feira. Quando senti o peso da dificuldade, olhe no espelho e sorria. Mas sorria, essas são simples, vai levar ao cérebro a mensagem que tudo ficará bem. Afinal, tudo passa. Depois, agradeça a Deus por ainda poder sorrir e transformar a sua vida e poder ser feliz.

0: As canções de amor estão presentes todas as noites aqui no nosso Encontro Central, Encontro dos Amores Apaixonados. Apague com um sorriso toda a tristeza que lhe invade a alma. Assim não dará aos que te odeiam a alegria de te ver chorar, mas dará aos que te amam a alegria de te ver sorrindo.
1: E agora uma viagem no tempo para quem gosta de saudade, para quem gosta de ouvir uma bela canção. Demis Roussos, Shadows.

Nós ouvimos The Police, Everbred You Take. Agora é hora de ouvir uma música maravilhosa. Gente, essa canção é uma música francesa, um grande sucesso lá nos anos 70 e embalou também nos anos 80. Charles Aznavour, que foi embora faz pouco tempo, mas deixou essa canção bonita. Chama-se She, Ela.

É final do nosso encontro central desta sexta-feira. Foi bom, maravilhoso estar juntinho com você. Quero desejar um final de semana maravilhoso, abençoado, cheio de bênçãos em sua vida, com muita alegria, com muita diversão, com tudo que você tem direito. Na segunda-feira, com a graça de Deus, vamos estar juntinhos mais uma vez. Um abraço, fica com Deus e até segunda-feira.

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2: De volta e pra falar sobre a Pitty, hein? Que tá chegando o álbum dela em outubro. Pitty está preparando uma das novidades mais aguardadas da sua carreira. A cantora anunciou pro próximo dia 16 de outubro o lançamento do seu novo álbum, que leva simplesmente o nome Pitty, e será o primeiro trabalho da cantora de músicas inéditas em 7 anos. O trabalho chega depois de um período em que Pitty se dedicou a outros projetos e também passou por uma pausa criativa. Segundo a própria cantora, as novas composições começaram a surgir espontaneamente no final do ano passado, quando ela nem estava planejando ainda em gravar o novo álbum. O processo acabou despertando novamente aquela Pitty compositora dos primeiros anos de carreira. É aguardar essas novidades, hein? Dia 16 de outubro tem disco novo chegando de Pitty. O nome é Pitty mesmo. Fique ligado, segunda-feira eu volto com mais notícias do mundo da música. Até lá, tchau!
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5: Olá, Brasil. Está no ar o Central de Notícias. E vamos aos destaques desta hora. Grande por drogas é o tipo de crime que mais gera prisão preventiva no Brasil. É o que aponta o levantamento do Conselho Nacional de Justiça. De acordo com a pesquisa, 6 em cada 10 pessoas flagradas com entorpecentes tiveram a prisão provisória decretada depois de terem sido apresentadas pela polícia ao juiz da audiência de custódia. E a Agência Nacional do Petróleo, Gás Natural e Biocombustíveis aplicou mais de R$200 milhões em multas a distribuidoras de combustíveis por aumento abusivo de preços.
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10: Aqui vivo no meio de nós. Então abra o seu coração hoje para as bênçãos de Deus. Bênçãos são derramados a todo instante, a cada momento, diz uma música, né? As bênçãos de Deus, abra o seu coração, irmão, para aquilo que Deus quer fazer na sua vida hoje, para aquilo que Deus quer fazer na sua história de vida. Há muito mais, o Senhor quer realizar muito mais na minha e na sua vida, porque Deus age no hoje da nossa vida. Deus quer agir no agora, neste momento da sua história de vida. Talvez você já tentou muitas vezes se reconciliar com a sua história, reconciliar com o seu passado. Talvez você não se perdoa, tem dificuldade de perdoar pessoas. Abra o seu coração para essa experiência do Pai aqui desta passagem. O Pai que, segundo a passagem, Ele ofereceu uma túnica nova a este filho. Isso quer dizer o quê? Desde o momento em que o filho saiu da presença do pai, todos os dias o pai fabricava uma túnica nova para esperar este filho. O pai tem uma túnica nova para você. Não importa o que você fez de errado, importa se você quer esta vida nova. O pai quer te dar uma túnica nova. Sandálias para colocar nos seus pés, anel para colocar nos seus, quer dizer, para que você receba de novo a dignidade de filho, de filha de Deus. Vamos pedir essa graça ao Senhor. Vamos pedir que o Senhor te visite, que o Senhor nos visite poderosamente, para que façamos a experiência com o Deus da vida, façamos a experiência com a misericórdia de Deus. Toca-nos, Senhor, com a tua graça, toca-nos, Senhor Jesus, com a tua presença, com a tua misericórdia, Jesus. Age com o teu poder, Jesus.

0: e nesse dia que nós possamos colocar a nossa confiança, possamos perseverar em Deus. Tudo é dele, tudo é por ele. Nesse instante vamos nos prostrar, vamos colocar os nossos pedidos, as nossas intenções diante de Jesus. Então, se você pode, nesse momento, se ajoelhe na sua casa, se incline nesse momento para que nós possamos começar o nosso Santo Rosário. Creio em Deus Pai Todo-Poderoso, Criador do céu e da terra, e em Jesus Cristo, seu único Filho, nosso Senhor, que foi concebido pelo poder do Espírito Santo, nasceu da Virgem Maria, padeceu sobre Pôncio Pilatos, foi crucificado, morto e sepultado, desceu à mansão dos mortos, ressuscitou ao terceiro dia, subiu aos céus, está sentado à direita de Deus Pai Todo-Poderoso, de onde há de vir julgar os vivos e os mortos. Creio no Espírito Santo, na Santa Igreja Católica, na comunhão dos santos, na remissão dos pecados, na ressurreição da carne, na vida eterna. Amém. Pai nosso que estais no céu, santificado seja o vosso nome. Venha a nós o vosso reino, seja feita a vossa vontade, assim na terra como no céu.
1: O pão nosso de cada dia nos dai hoje. Perdoai-nos as nossas ofensas, assim como nós perdoamos a quem nos tem ofendido. E não nos deixeis cair em tentação, mas livrai-nos do mal. Amém.
0: Ave Maria, cheia de graça, o Senhor é convosco. Bendita sois vós entre as mulheres e bendito o fruto do vosso ventre, Jesus.
1: Santa Maria, Mãe de Deus, rogai por nós, pecadores, agora e na hora de nossa morte. Amém.
0: Ave Maria, cheia de graça, o Senhor é convosco. Bendita sois vós entre as mulheres e bendito o fruto do vosso ventre, Jesus.
1: Santa Maria, Mãe de Deus, rogai por nós, pecadores, agora e na hora de nossa morte. Amém.
0: Ave Maria, cheia de graça, o Senhor é convosco. Bendita sois vós entre as mulheres e bendito o fruto do vosso ventre, Jesus.
1: Santa Maria, Mãe de Deus, rogai por nós, pecadores, agora e na hora de nossa morte. Amém.
0: Glória ao Pai, ao Filho e ao Espírito Santo,
1: como era no princípio, agora e sempre. Amém.
0: Ó meu Jesus,
1: perdoai-nos, livrai-nos do fogo do inferno, levai as almas todas para o céu e socorrei principalmente as que mais precisarem.
0: Primeiro mistério gozoso, nós contemplamos a anunciação do anjo Gabriel à Virgem Maria. Vamos pedir por todas as gestantes, por todas as mulheres grávidas, por todos os bebês, também pelo fim do aborto. Pai nosso que estais no céu, santificado seja o vosso nome. Venha a nós o vosso reino, seja feita a vossa vontade, assim na terra como no céu.
1: O pão nosso de cada dia nos dai hoje. Perdoai-nos as nossas ofensas, assim como nós perdoamos a quem nos tem ofendido. E não nos deixeis cair em tentação, mas livrai-nos do mal. Amém.
0: Ave Maria, cheia de graça, o Senhor é convosco. Bendita sois vós entre as mulheres, e bendito o fruto do vosso ventre, Jesus.
1: Santa Maria, Mãe de Deus, rogai por nós, pecadores, agora e na hora de nossa morte. Amém.
0: Ave Maria, cheia de graça, o Senhor é convosco. Bendita sois vós entre as mulheres, e bendito o fruto do vosso ventre, Jesus.
1: Santa Maria, Mãe de Deus, rogai por nós, pecadores, agora e na hora de nossa morte. Amém.
0: Ave Maria, cheia de graça, o Senhor é convosco. Bendita sois vós entre as mulheres e bendito o fruto do vosso ventre, Jesus.
1: Santa Maria, Mãe de Deus, rogai por nós, pecadores, agora e na hora de nossa morte. Amém.
0: Ave Maria, cheia de graça, o Senhor é convosco. Bendita sois vós entre as mulheres e bendito o fruto do vosso ventre, Jesus.
1: Santa Maria, Mãe de Deus, rogai por nós, pecadores, agora e na hora de nossa morte. Amém.
0: Ave Maria, cheia de graça, o Senhor é convosco. Bendita sois vós entre as mulheres e bendito o fruto do vosso ventre, Jesus.
1: Santa Maria, Mãe de Deus, rogai por nós, pecadores, agora e na hora de nossa morte. Amém.
0: Ave Maria, cheia de graça, o Senhor é convosco. Bendita sois vós entre as mulheres e bendito o fruto do vosso ventre, Jesus.
1: Santa Maria, Mãe de Deus, rogai por nós, pecadores, agora e na hora de nossa morte. Amém.
0: Ave Maria, cheia de graça, o Senhor é convosco. Bendita sois vós entre as mulheres e bendito o fruto do vosso ventre, Jesus.
1: Santa Maria, Mãe de Deus, rogai por nós, pecadores, agora e na hora de nossa morte. Amém.
0: Ave Maria, cheia de graça, o Senhor é convosco, bendita sois vós entre as mulheres, e bendito o fruto do vosso ventre, Jesus.
1: Santa Maria, Mãe de Deus, rogai por nós, pecadores, agora e na hora de nossa morte. Amém.
0: Ave Maria, cheia de graça, o Senhor é convosco, bendita sois vós entre as mulheres, e bendito o fruto do vosso ventre, Jesus.
1: Santa Maria, Mãe de Deus, rogai por nós, pecadores, agora e na hora de nossa morte. Amém.
0: Ave Maria, cheia de graça, o Senhor é convosco, bendita sois vós entre as mulheres, e bendito o fruto do vosso ventre, Jesus.
1: Santa Maria, Mãe de Deus, rogai por nós, pecadores, agora e na hora de nossa morte. Amém.
0: Glória ao Pai, ao Filho e ao Espírito Santo,
1: como era no princípio, agora e sempre. Amém.
0: Ó meu Jesus,
1: perdoai-nos e livrai-nos do fogo do inferno. Levai as almas todas para o céu. E socorrei principalmente as que mais precisarem da vossa misericórdia, Senhor Jesus.
0: Segundo mistério gozoso, nós contemplamos a visitação de Nossa Senhora, sua prima, Santa Isabel. Pai nosso que estais no céu, santificado seja o vosso nome. Venha a nós o vosso reino, seja feita a vossa vontade, assim na terra como no céu.
1: O pão nosso de cada dia nos dai hoje, perdoai-nos as nossas ofensas, assim como nós perdoamos a quem nos tem ofendido. E não nos deixeis cair em tentação, mas livrai-nos do mal. Amém.
0: Ave Maria, cheia de graça, o Senhor é convosco, bendita sois vós entre as mulheres, e bendito o fruto do vosso ventre, Jesus.
1: Santa Maria, Mãe de Deus, rogai por nós, pecadores, agora e na hora de nossa morte. Amém.
0: Ave Maria, cheia de graça, o Senhor é convosco, bendita sois vós entre as mulheres, e bendito o fruto do vosso ventre, Jesus.
1: Santa Maria, Mãe de Deus, rogai por nós, pecadores, agora e na hora de nossa morte. Amém.
0: Ave Maria, cheia de graça, o Senhor é convosco, bendita sois vós entre as mulheres, e bendito o fruto do vosso ventre, Jesus.
1: Santa Maria, Mãe de Deus, rogai por nós, pecadores, agora e na hora de nossa morte. Amém.
0: Ave Maria, cheia de graça, o Senhor é convosco, bendita sois vós entre as mulheres, e bendito o fruto do vosso ventre, Jesus.
1: Santa Maria, Mãe de Deus, rogai por nós, pecadores, agora e na hora de nossa morte. Amém.
0: Ave Maria, cheia de graça, o Senhor é convosco, bendita sois vós entre as mulheres, e bendito o fruto do vosso ventre, Jesus.
1: Santa Maria, Mãe de Deus, rogai por nós, pecadores, agora e na hora de nossa morte. Amém.
0: Ave Maria, cheia de graça, o Senhor é convosco, bendita sois vós entre as mulheres, e bendito o fruto do vosso ventre, Jesus.
1: Santa Maria, Mãe de Deus, rogai por nós, pecadores, agora e na hora de nossa morte. Amém.
0: Ave Maria, cheia de graça, o Senhor é convosco, bendita sois vós entre as mulheres, e bendito o fruto do vosso ventre, Jesus.
1: Santa Maria, Mãe de Deus, rogai por nós, pecadores, agora e na hora de nossa morte. Amém.
0: Ave Maria, cheia de graça, o Senhor é convosco, bendita sois vós entre as mulheres, e bendito o fruto do vosso ventre, Jesus.
1: Santa Maria, Mãe de Deus, rogai por nós, pecadores, agora e na hora de nossa morte. Amém.
0: Ave Maria, cheia de graça, o Senhor é convosco, bendita sois vós entre as mulheres, e bendito o fruto do vosso ventre, Jesus.
1: Santa Maria, Mãe de Deus, rogai por nós, pecadores, agora e na hora de nossa morte. Amém.
0: Ave Maria, cheia de graça, o Senhor é convosco, bendita sois vós entre as mulheres, e bendito o fruto do vosso ventre, Jesus.
1: Santa Maria, Mãe de Deus, rogai por nós, pecadores, agora e na hora de nossa morte. Amém.
0: Glória ao Pai, ao Filho e ao Espírito Santo,
1: como era no princípio, agora e sempre. Amém.
0: Ó meu Jesus,
1: perdoai-nos e livrai-nos do fogo do inferno. Levai as almas todas para o céu e socorrei principalmente as que mais precisarem da vossa misericórdia, Senhor Jesus.
0: Terceiro mistério gozoso, nós contemplamos o nascimento do menino Jesus. Pai nosso que estais no céu, santificado seja o vosso nome. Venha a nós o vosso reino, seja feita a vossa vontade, assim na terra como no céu.
1: O pão nosso de cada dia nos dai hoje. Perdoai-nos as nossas ofensas, assim como nós perdoamos a quem nos tem ofendido. E não nos deixeis cair em tentação, mas livrai-nos do mal. Amém.
0: Ave Maria, cheia de graça, o Senhor é convosco, bendita sois vós entre as mulheres, e bendito o fruto do vosso ventre, Jesus.
1: Santa Maria, Mãe de Deus, rogai por nós, pecadores, agora e na hora de nossa morte. Amém.
0: Ave Maria, cheia de graça, o Senhor é convosco, bendita sois vós entre as mulheres, e bendito o fruto do vosso ventre, Jesus.
1: Santa Maria, Mãe de Deus, rogai por nós, pecadores, agora e na hora de nossa morte. Amém.
0: Ave Maria, cheia de graça, o Senhor é convosco, convosco, bendita sois vós entre as mulheres, e bendito o fruto do vosso ventre, Jesus.
1: Santa Maria, Mãe de Deus, rogai por nós, pecadores, agora e na hora de nossa morte. Amém.
0: Ave Maria, cheia de graça, o Senhor é convosco, bendita sois vós entre as mulheres, e bendito o fruto do vosso ventre, Jesus.
1: Santa Maria, Mãe de Deus, rogai por nós, pecadores, agora e na hora de nossa morte. Amém.
0: Ave Maria, cheia de graça, o Senhor é convosco, bendita sois vós entre as mulheres, e bendito o fruto do vosso ventre, Jesus.
1: Santa Maria, Mãe de Deus, rogai por nós, pecadores, agora e na hora de nossa morte. Amém.
0: Ave Maria, cheia de graça, o Senhor é convosco, bendita sois vós entre as mulheres, e bendito o fruto do vosso ventre, Jesus.
1: Santa Maria, Mãe de Deus, rogai por nós, pecadores, agora e na hora de nossa morte. Amém.
0: Ave Maria, cheia de graça, o Senhor é convosco, bendita sois vós entre as mulheres, e bendito o fruto do vosso ventre, Jesus.
1: Santa Maria, Mãe de Deus, rogai por nós, pecadores, agora e na hora de nossa morte. Amém.
0: Ave Maria, cheia de graça, o Senhor é convosco, bendita sois vós entre as mulheres, e bendito o fruto do vosso ventre, Jesus.
1: Santa Maria, Mãe de Deus, rogai por nós, pecadores, agora e na hora de nossa morte. Amém.
0: Ave Maria, cheia de graça, o Senhor é convosco, bendita sois vós entre as mulheres, e bendito o fruto do vosso ventre, Jesus.
1: Santa Maria, Mãe de Deus, rogai por nós, pecadores, agora e na hora de nossa morte. Amém.
0: Ave Maria, cheia de graça, o Senhor é convosco, bendita sois vós entre as mulheres, e bendito o fruto do vosso ventre, Jesus.
1: Santa Maria, Mãe de Deus, rogai por nós, pecadores, agora e na hora de nossa morte. Amém.
0: Glória ao Pai, ao Filho e ao Espírito Santo,
1: como era no princípio, agora e sempre. Amém.
0: Ó meu Jesus, perdoai-nos, livrai-nos do fogo do inferno, levai as almas todas para o céu, e socorrei principalmente as que mais precisarem da vossa misericórdia, Senhor Jesus. No quarto mistério gozoso, nós contemplamos a apresentação do menino Jesus no templo. Pai nosso que estais no céu, santificado seja o vosso nome. Venha a nós o vosso reino. Seja feita a vossa vontade, assim na terra como no céu.
1: O pão nosso de cada dia nos dai hoje. Perdoai-nos as nossas ofensas, assim como nós perdoamos a quem nos tem ofendido. E não nos deixeis cair em tentação, mas livrai-nos do mal. Amém.
0: Ave Maria, cheia de graça, o Senhor é convosco, bendita sois vós entre as mulheres, e bendito o fruto do vosso ventre, Jesus.
1: Santa Maria, Mãe de Deus, rogai por nós, pecadores, agora e na hora de nossa morte. Amém.
0: Ave Maria, cheia de graça, o Senhor é convosco, bendita sois vós entre as mulheres, e bendito o fruto do vosso ventre, Jesus.
1: Santa Maria, Mãe de Deus, rogai por nós, pecadores, agora e na hora de nossa morte. Amém.
0: Ave Maria, cheia de graça, o Senhor é convosco, bendita sois vós entre as mulheres, e bendito o fruto do vosso ventre, Jesus.
1: Santa Maria, Mãe de Deus, rogai por nós, pecadores, agora e na hora de nossa morte. Amém.
0: Ave Maria, cheia de graça, o Senhor é convosco, bendita sois vós entre as mulheres, e bendito o fruto do vosso ventre, Jesus.
1: Santa Maria, Mãe de Deus, rogai por nós, pecadores, agora e na hora de nossa morte. Amém.
0: Ave Maria, cheia de graça, o Senhor é convosco, bendita sois vós entre as mulheres, e bendito o fruto do vosso ventre, Jesus.
1: Santa Maria, Mãe de Deus, rogai por nós, pecadores, agora e na hora de nossa morte. Amém.
0: Ave Maria, cheia de graça, o Senhor é convosco, bendita sois vós entre as mulheres, e bendito o fruto do vosso ventre, Jesus.
1: Santa Maria, Mãe de Deus, rogai por nós, pecadores, agora e na hora de nossa morte. Amém.
0: Ave Maria, cheia de graça, o Senhor é convosco, bendita sois vós entre as mulheres, e bendito o fruto do vosso ventre, Jesus.
1: Santa Maria, Mãe de Deus, rogai por nós, pecadores, agora e na hora de nossa morte. Amém.
0: Ave Maria, cheia de graça, o Senhor é convosco, bendita sois vós entre as mulheres, e bendito o fruto do vosso ventre, Jesus.
1: Santa Maria, Mãe de Deus, rogai por nós, pecadores, agora e na hora de nossa morte. Amém.
0: Ave Maria, cheia de graça, o Senhor é convosco, bendita sois vós entre as mulheres, e bendito o fruto do vosso ventre, Jesus.
1: Santa Maria, Mãe de Deus, rogai por nós, pecadores, agora e na hora de nossa morte. Amém.
0: Ave Maria, cheia de graça, o Senhor é convosco, bendita sois vós entre as mulheres, e bendito o fruto do vosso ventre, Jesus.
1: Santa Maria, Mãe de Deus, rogai por nós, pecadores, agora e na hora de nossa morte. Amém.
0: Glória ao Pai, ao Filho e ao Espírito Santo,
1: como era no princípio, agora e sempre. Amém.
0: Ó meu Jesus,
1: perdoai-nos, livrai-nos do fogo do inferno, levai as almas todas para o céu, e socorrei principalmente as que mais precisarem da vossa misericórdia, Senhor Jesus.
0: Neste quinto e último mistério, Gozoso nós contemplamos a perda e o encontro do menino Jesus no templo. Pai nosso que estais no céu, santificado seja o vosso nome. Venha a nós o vosso reino, seja feita a vossa vontade, assim na terra como no céu.
1: O pão nosso de cada dia nos dai hoje, perdoai-nos as nossas ofensas, assim como nós perdoamos a quem nos tem ofendido. Não nos deixeis cair em tentação, mas livrai-nos do mal. Amém.
0: Ave Maria, cheia de graça, o Senhor é convosco. Bendita sois vós entre as mulheres, e bendito o fruto do vosso ventre, Jesus.
1: Santa Maria, Mãe de Deus, rogai por nós, pecadores, agora e na hora de nossa morte. Amém.
0: Ave Maria, cheia de graça, o Senhor é convosco. Bendita sois vós entre as mulheres, e bendito o fruto do vosso ventre, Jesus.
1: Santa Maria, Mãe de Deus, rogai por nós, pecadores, agora e na hora de nossa morte. Amém.
0: Ave Maria, cheia de graça, Senhor é convosco, bendita sois vós entre as mulheres, e bendito o fruto do vosso ventre, Jesus.
1: Santa Maria, Mãe de Deus, rogai por nós, pecadores, agora e na hora de nossa morte. Amém.
0: Ave Maria, cheia de graça, Senhor é convosco, bendita sois vós entre as mulheres, e bendito o fruto do vosso ventre, Jesus.
1: Santa Maria, Mãe de Deus, rogai por nós, pecadores, agora e na hora de nossa morte. Amém.
0: Ave Maria, cheia de graça, o Senhor é convosco. Bendita sois vós entre as mulheres e bendito o fruto do vosso ventre, Jesus.
1: Santa Maria, Mãe de Deus, rogai por nós, pecadores, agora e na hora de nossa morte. Amém.
0: Ave Maria, cheia de graça, o Senhor é convosco. Bendita sois vós entre as mulheres e bendito o fruto do vosso ventre, Jesus.
1: Santa Maria, Mãe de Deus, rogai por nós, pecadores, agora e na hora de nossa morte. Amém.
0: Ave Maria, cheia de graça, o Senhor é convosco. Bendita sois vós entre as mulheres e bendito o fruto do vosso ventre, Jesus.
1: Santa Maria, Mãe de Deus, rogai por nós, pecadores, agora e na hora de nossa morte. Amém.
0: Ave Maria, cheia de graça, o Senhor é convosco. Bendita sois vós entre as mulheres e bendito o fruto do vosso ventre, Jesus.
1: Santa Maria, Mãe de Deus, rogai por nós, pecadores, agora e na hora de nossa morte. Amém.
0: Ave Maria, cheia de graça, o Senhor é convosco. Bendita sois vós entre as mulheres e bendito o fruto do vosso ventre, Jesus.
1: Santa Maria, Mãe de Deus, rogai por nós, pecadores, agora e na hora de nossa morte. Amém.
0: Ave Maria, cheia de graça, o Senhor é convosco. Bendita sois vós entre as mulheres e bendito o fruto do vosso ventre, Jesus.
1: Santa Maria, Mãe de Deus, rogai por nós, pecadores, agora e na hora de nossa morte. Amém.
0: Glória ao Pai, ao Filho e ao Espírito Santo.
1: Como era no princípio, agora e sempre. Amém.
0: Ó meu Jesus,
1: perdoai-nos, livrai-nos do fogo do inferno, levai as almas todas para o céu e socorrei principalmente as que mais precisarem da vossa misericórdia.

0: E nós vamos contemplar agora os mistérios luminosos. E queremos pedir também, neste texto, vamos pedir a graça de Deus e que sejamos iluminados pelo Espírito Santo de Deus. Você pode até colocar já aí no YouTube: eu quero ser iluminado, a minha família precisa ser iluminada. Vai colocando aí, digitando: eu quero ser iluminado pela força de Deus, pelo Espírito Santo. A minha família precisa ser iluminada. Vai digitando aí, colocando a sua intenção, enquanto nós vamos rezar e pedir a graça de Deus sobre você, sobre os pedidos de oração que você já digitou. Para você que nos acompanha pela TV, estamos rezando por você, estamos rezando com você neste momento forte de oração e também de combate espiritual. Rezemos com muita fé. Pai nosso que estais nos céus, santificado seja o vosso nome, venha a nós o vosso reino, seja feita a vossa vontade, assim na terra como no céu.
1: O pão nosso de cada dia nos dai hoje, perdoai-nos as nossas ofensas, assim como nós perdoamos a quem nos tem ofendido, e não nos deixeis cair em tentação, mas livrai-nos do mal. Amém.
0: Ave Maria, cheia de graça, o Senhor é convosco, bendita sois vós entre as mulheres, e bendito é o fruto do vosso ventre, Jesus.
1: Santa Maria, Mãe de Deus, rogai por nós, pecadores, agora e na hora de nossa morte. Amém.
0: Ave Maria, cheia de graça, o Senhor é convosco. Bendita sois vós entre as mulheres, e bendito é o fruto do vosso ventre, Jesus.
1: Santa Maria, Mãe de Deus, rogai por nós, pecadores, agora e na hora de nossa morte. Amém.
0: Ave Maria, cheia de graça, o Senhor é convosco. Bendita sois vós entre as mulheres, e bendito é o fruto do vosso ventre, Jesus.
1: Santa Maria, Mãe de Deus, rogai por nós, pecadores, agora e na hora de nossa morte. Amém.
0: Ave Maria, cheia de graça, o Senhor é convosco, bendita sois vós entre as mulheres, e bendito é o fruto do vosso ventre, Jesus.
1: Santa Maria, Mãe de Deus, rogai por nós, pecadores, agora e na hora de nossa morte. Amém.
0: Ave Maria, cheia de graça, o Senhor é convosco, bendita sois vós entre as mulheres, e bendito é o fruto do vosso ventre, Jesus.
1: Santa Maria, Mãe de Deus, rogai por nós, pecadores, agora e na hora de nossa morte. Amém.
0: Ave Maria, cheia de graça, o Senhor é convosco, bendita sois vós entre as mulheres, e bendito é o fruto do vosso ventre, Jesus.
1: Santa Maria, Mãe de Deus, rogai por nós, pecadores, agora e na hora de nossa morte. Amém.
0: Ave Maria, cheia de graça, o Senhor é convosco, bendita sois vós entre as mulheres, e bendito é o fruto do vosso ventre, Jesus.
1: Santa Maria, Mãe de Deus, rogai por nós, pecadores, agora e na hora de nossa morte. Amém.
0: Ave Maria, cheia de graça, o Senhor é convosco, bendita sois vós entre as mulheres, e bendito é o fruto do vosso ventre, Jesus.
1: Santa Maria, Mãe de Deus, rogai por nós, pecadores, agora e na hora de nossa morte. Amém.
0: Ave Maria, cheia de graça, o Senhor é convosco, bendita sois vós entre as mulheres, e bendito é o fruto do vosso ventre, Jesus.
1: Santa Maria, Mãe de Deus, rogai por nós, pecadores, agora e na hora de nossa morte. Amém.
0: Ave Maria, cheia de graça, o Senhor é convosco, bendita sois vós entre as mulheres, e bendito é o fruto do vosso ventre, Jesus.
1: Santa Maria, Mãe de Deus, rogai por nós, pecadores, agora e na hora de nossa morte. Amém.
0: Glória ao Pai, ao Filho e ao Espírito Santo.
1: Como era no princípio, agora e sempre. Amém.
0: Ó meu Jesus,
1: perdoai-nos, livrai-nos do fogo do inferno, levai as almas todas para o céu e socorrei principalmente as que mais precisarem da vossa misericórdia, Senhor Jesus.
0: Neste segundo mistério luminoso, nós contemplamos a autorrevelação de Jesus nas bodas de Caná. Jesus que transforma a água em vinho, pela intercessão da Virgem Maria. Jesus quer transformar o seu coração. Jesus quer transformar a sua vida. Peça ao Senhor esta graça: eu quero ser transformado. Pode até colocar aí no YouTube: eu quero ser transformado, eu preciso ser transformado, a minha família precisa ser transformada. Vai colocando, vai digitando aí: eu quero ser transformado, eu preciso ser transformado, a minha família precisa ser transformada. Pela graça de Deus, a presença do Senhor, o mesmo Jesus que realizou os milagres nas bodas de Caná, quer realizar este milagre na minha e na sua vida. Pai nosso que estás nos céus, santificado seja o vosso nome. Venha a nós o vosso reino, seja feita a vossa vontade, assim na terra como no céu.
1: O pão nosso de cada dia nos dai hoje, perdoai-nos as nossas ofensas, assim como nós perdoamos a quem nos tem ofendido. E não nos deixeis cair em tentação, mas livrai-nos do mal. Amém.
0: Ave Maria, cheia de graça, o Senhor é convosco. Bendita sois vós entre as mulheres, e bendito é o fruto do vosso ventre, Jesus.
1: Santa Maria, Mãe de Deus, rogai por nós, pecadores, agora e na hora de nossa morte. Amém.
0: Ave Maria, cheia de graça, o Senhor é convosco. Bendita sois vós entre as mulheres, e bendito é o fruto do vosso ventre, Jesus.
1: Santa Maria, Mãe de Deus, rogai por nós, pecadores, agora e na hora de nossa morte. Amém.
0: Ave Maria, cheia de graça, o Senhor é convosco. Bendita sois vós entre as mulheres, e bendito é o fruto do vosso ventre, Jesus.
1: Santa Maria, Mãe de Deus, rogai por nós, pecadores, agora e na hora de nossa morte. Amém.
0: Ave Maria, cheia de graça, o Senhor é convosco. Bendita sois vós entre as mulheres, e bendito é o fruto do vosso ventre, Jesus.
1: Santa Maria, Mãe de Deus, rogai por nós, pecadores, agora e na hora de nossa morte. Amém.
0: Ave Maria, cheia de graça, o Senhor é convosco. Bendita sois vós entre as mulheres. Bendito é o fruto do vosso ventre, Jesus.
1: Santa Maria, Mãe de Deus, rogai por nós, pecadores, agora e na hora de nossa morte. Amém.
0: Ave Maria, cheia de graça, o Senhor é convosco. Bendita sois vós entre as mulheres. E bendito é o fruto do vosso ventre, Jesus.
1: Santa Maria, Mãe de Deus, rogai por nós, pecadores, agora e na hora de nossa morte. Amém.
0: Ave Maria, cheia de graça, o Senhor é convosco. Bendita sois vós entre as mulheres, e bendito é o fruto do vosso ventre, Jesus.
1: Santa Maria, Mãe de Deus, rogai por nós, pecadores, agora e na hora de nossa morte. Amém.
0: Ave Maria, cheia de graça, o Senhor é convosco. Bendita sois vós entre as mulheres, e bendito é o fruto do vosso ventre, Jesus.
1: Santa Maria, Mãe de Deus, rogai por nós, pecadores, agora e na hora de nossa morte. Amém.
0: Ave Maria, cheia de graça, o Senhor é convosco. Bendita sois vós entre as mulheres, e bendito é o fruto do vosso ventre, Jesus.
1: Santa Maria, Mãe de Deus, rogai por nós, pecadores, agora e na hora de nossa morte. Amém.
0: Ave Maria, cheia de graça, o Senhor é convosco. Bendita sois vós entre as mulheres, e bendito é o fruto do vosso ventre, Jesus.
1: Santa Maria, Mãe de Deus, rogai por nós, pecadores, agora e na hora de nossa morte. Amém.
0: Glória ao Pai, ao Filho e ao Espírito Santo.
1: Como era no princípio, agora e sempre. Amém.
0: Ó meu Jesus,
1: perdoai-nos, livrai-nos do fogo do inferno, levai as almas todas para o céu e socorrei principalmente as que mais precisarem da vossa misericórdia, Senhor Jesus.
0: Terceiro mistério, contemplamos o anúncio do reino de Deus e o convite à conversão. Assim como o filho pródigo decidiu voltar para a casa do pai, decida hoje retomar a sua vida, decida hoje recomeçar em Deus. Vai digitando aí no YouTube, eu quero ser transformado. Mas coloque para valer com uma certeza de que Jesus está aí contigo para transformar a sua vida. Eu quero ser transformado, eu quero ser transformado, eu quero ser transformado. Assim como o Senhor transformou a água em vinho, assim como o Senhor aqui neste mistério, o anúncio do reino, o convite à conversão, abra o seu coração para as bênçãos de Deus, para as graças que o Senhor está derramando neste momento. Eu quero ser transformado. Pai nosso que estais nos céus, santificado seja o vosso nome. Venha a nós o vosso reino, seja feita a vossa vontade, assim na terra como no céu.
1: O pão nosso de cada dia nos dai hoje, perdoai-nos as nossas ofensas, assim como nós perdoamos a quem nos tem ofendido. E não nos deixeis cair em tentação, mas livrai-nos do mal. Amém.
0: Ave Maria, cheia de graça, o Senhor é convosco. Bendita sois vós entre as mulheres, e bendito é o fruto do vosso ventre, Jesus.
1: Santa Maria, Mãe de Deus, rogai por nós, pecadores, agora e na hora de nossa morte. Amém.
0: Ave Maria, cheia de graça, o Senhor é convosco. Bendita sois vós entre as mulheres, e bendito é o fruto do vosso ventre, Jesus.
1: Santa Maria, Mãe de Deus, rogai por nós, pecadores, agora e na hora de nossa morte. Amém.
0: Ave Maria, cheia de graça, o Senhor é convosco. Bendita sois vós entre as mulheres, e bendito é o fruto do vosso ventre, Jesus.
1: Santa Maria, Mãe de Deus, rogai por nós, pecadores, agora e na hora de nossa morte. Amém.
0: Ave Maria, cheia de graça, o Senhor é convosco. Bendita sois vós entre as mulheres, e bendito é o fruto do vosso ventre, Jesus.
1: Santa Maria, Mãe de Deus, rogai por nós, pecadores, agora e na hora de nossa morte. Amém.
0: Ave Maria, cheia de graça, o Senhor é convosco. Bendita sois vós entre as mulheres, e bendito é o fruto do vosso ventre, Jesus.
1: Santa Maria, Mãe de Deus, rogai por nós, pecadores, agora e na hora de nossa morte. Amém.
0: Ave Maria, cheia de graça, o Senhor é convosco. Bendita sois vós entre as mulheres, e bendito é o fruto do vosso ventre, Jesus.
1: Santa Maria, Mãe de Deus, rogai por nós, pecadores, agora e na hora de nossa morte.
0: Ave Maria, cheia de graça, o Senhor é convosco. Bendita sois vós entre as mulheres, e bendito é o fruto do vosso ventre, Jesus.
1: Santa Maria, Mãe de Deus, rogai por nós, pecadores, agora e na hora de nossa morte. Amém.
0: Ave Maria, cheia de graça, o Senhor é convosco. Bendita sois vós entre as mulheres, e bendito é o fruto do vosso ventre, Jesus.
1: Santa Maria, Mãe de Deus, rogai por nós, pecadores, agora e na hora de nossa morte. Amém.
0: Ave Maria, cheia de graça, o Senhor é convosco. Bendita sois vós entre as mulheres. Bendito é o fruto do vosso ventre, Jesus.
1: Santa Maria, Mãe de Deus, rogai por nós, pecadores, agora e na hora de nossa morte. Amém.
0: Ave Maria, cheia de graça, o Senhor é convosco. Bendita sois vós entre as mulheres, bendito é o fruto do vosso ventre, Jesus.
1: Santa Maria, Mãe de Deus, rogai por nós, pecadores, agora e na hora de nossa morte. Amém.
0: Glória ao Pai, ao Filho e ao Espírito Santo.
1: Como era no princípio, agora e sempre. Amém.
0: Ó meu Jesus,
1: perdoai-nos, livrai-nos do fogo do inferno,
0: levai as almas todas para o céu, e socorrei principalmente as que mais precisarem da vossa misericórdia, Senhor Jesus. Este quarto mistério luminoso, nós contemplamos a transfiguração de Jesus no Monte Tabor. Jesus que se revela aos discípulos, Jesus que revela a sua glória a cada um de nós. Este Deus misericordioso, este Deus poderoso, Ele quer se revelar a você. E nós queremos rezar também por todos aqueles que passam por momentos difíceis. Você que está passando por alguma crise, você que está passando talvez por alguma angústia no coração, algum desânimo, deixa a bênção de Deus e a luz de Deus adentrar o seu coração. Pai nosso que estás nos céus, santificado seja o vosso nome, venha a nós o vosso reino, seja feita a vossa vontade, assim na terra como no céu.
1: O pão nosso de cada dia nos dai hoje, perdoai-nos as nossas ofensas, assim como nós perdoamos a quem nos tem ofendido, e não nos deixeis cair em tentação, mas livrai-nos do mal. Amém.
0: Ave Maria, cheia de graça, o Senhor é convosco, bendita sois vós entre as mulheres, e bendito é o fruto do vosso ventre, Jesus.
1: Santa Maria, Mãe de Deus, rogai por nós, pecadores, agora e na hora de nossa morte. Amém.
0: Ave Maria, cheia de graça, o Senhor é convosco, bendita sois vós entre as mulheres, e bendito é o fruto do vosso ventre, Jesus.
1: Santa Maria, Mãe de Deus, rogai por nós, pecadores, agora e na hora de nossa morte. Amém.
0: Ave Maria, cheia de graça, o Senhor é convosco, bendita sois vós entre as mulheres, e bendito é o fruto do vosso ventre, Jesus.
1: Santa Maria, Mãe de Deus, rogai por nós, pecadores, agora e na hora de nossa morte. Amém.
0: Ave Maria, cheia de graça, o Senhor é convosco, bendita sois vós entre as mulheres, e bendito é o fruto do vosso ventre, Jesus.
1: Santa Maria, Mãe de Deus, rogai por nós, pecadores, agora e na hora de nossa morte. Amém.
0: Ave Maria, cheia de graça, o Senhor é convosco, bendita sois vós entre as mulheres, e bendito é o fruto do vosso ventre, Jesus.
1: Santa Maria, Mãe de Deus, rogai por nós, pecadores, agora e na hora de nossa morte. Amém.
0: Ave Maria, cheia de graça, o Senhor é convosco, bendita sois vós entre as mulheres, e bendito é o fruto do vosso ventre, Jesus.
1: Santa Maria, Mãe de Deus, rogai por nós, pecadores, agora e na hora de nossa morte. Amém.
0: Ave Maria, cheia de graça, o Senhor é convosco, bendita sois vós entre as mulheres, e bendito é o fruto do vosso ventre, Jesus.
1: Santa Maria, Mãe de Deus, rogai por nós, pecadores, agora e na hora de nossa morte. Amém.
0: Ave Maria, cheia de graça, o Senhor é convosco, bendita sois vós entre as mulheres, e bendito é o fruto do vosso ventre, Jesus.
1: Santa Maria, Mãe de Deus, rogai por nós, pecadores, agora e na hora de nossa morte. Amém.
0: Ave Maria, cheia de graça, o Senhor é convosco, bendita sois vós entre as mulheres, e bendito é o fruto do vosso ventre, Jesus.
1: Santa Maria, Mãe de Deus, rogai por nós, pecadores, agora e na hora de nossa morte. Amém.
0: Ave Maria, cheia de graça, o Senhor é convosco, bendita sois vós entre as mulheres, e bendito é o fruto do vosso ventre, Jesus.
1: Santa Maria, Mãe de Deus, rogai por nós, pecadores, agora e na hora de nossa morte. Amém.
0: Glória ao Pai, ao Filho e ao Espírito Santo.
1: Como era no princípio, agora e sempre. Amém.
0: Ó meu Jesus,
1: perdoai-nos, livrai-nos do fogo do inferno, levai as almas todas para o céu e socorrei principalmente as que mais precisarem da vossa misericórdia, Senhor Jesus.
0: Quinto mistério, nós contemplamos a instituição da Santa Eucaristia. Coloque aí no YouTube: eu amo Jesus Eucarístico. Eu amo Jesus Eucarístico. Deseje do fundo do seu coração amar a nosso Senhor, amar a Jesus Cristo na hóstia santa, corpo, sangue, alma, divindade. Peça a Jesus a graça: dai-me um coração adorador, dai-me um coração que te ame acima de todas as coisas. Pai nosso que estás nos céus, santificado seja o vosso nome, venha a nós o vosso reino, seja feita a vossa vontade, assim na terra como no céu.
1: O pão nosso de cada dia nos dai hoje, perdoai-nos as nossas ofensas, assim como nós perdoamos a quem nos tem ofendido, e não nos deixeis cair em tentação, mas livrai-nos do mal. Amém.
0: Ave Maria, cheia de graça, o Senhor é convosco, bendita sois vós entre as mulheres, e bendito é o fruto do vosso ventre, Jesus.
1: Santa Maria, Mãe de Deus, rogai por nós, pecadores, agora e na hora de nossa morte. Amém.
0: Ave Maria, cheia de graça, o Senhor é convosco, bendita sois vós entre as mulheres, e bendito é o fruto do vosso ventre, Jesus.
1: Santa Maria, Mãe de Deus, rogai por nós, pecadores, agora e na hora de nossa morte. Amém.
0: Ave Maria, cheia de graça, o Senhor é convosco, bendita sois vós entre as mulheres, e bendito é o fruto do vosso ventre, Jesus.
1: Santa Maria, Mãe de Deus, rogai por nós, pecadores, agora e na hora de nossa morte. Amém.
0: Ave Maria, cheia de graça, o Senhor é convosco, bendita sois vós entre as mulheres, e bendito é o fruto do vosso ventre, Jesus.
1: Santa Maria, Mãe de Deus, rogai por nós, pecadores, agora e na hora de nossa morte. Amém.
0: Ave Maria, cheia de graça, o Senhor é convosco, bendita sois vós entre as mulheres, e bendito é o fruto do vosso ventre, Jesus.
1: Santa Maria, Mãe de Deus, rogai por nós, pecadores, agora e na hora de nossa morte. Amém.
0: Ave Maria, cheia de graça, o Senhor é convosco, bendita sois vós entre as mulheres, e bendito é o fruto do vosso ventre, Jesus.
1: Santa Maria, Mãe de Deus, rogai por nós, pecadores, agora e na hora de nossa morte. Amém.
0: Ave Maria, cheia de graça, o Senhor é convosco, bendita sois vós entre as mulheres, e bendito é o fruto do vosso ventre, Jesus.
1: Santa Maria, Mãe de Deus, rogai por nós, pecadores, agora e na hora de nossa morte. Amém.
0: Maria, cheia de graça, o Senhor é convosco, bendita sois vós entre as mulheres, e bendito é o fruto do vosso ventre, Jesus.
1: Santa Maria, Mãe de Deus, rogai por nós, pecadores, agora e na hora de nossa morte. Amém.
0: Ave Maria, cheia de graça, o Senhor é convosco, bendita sois vós entre as mulheres, e bendito é o fruto do vosso ventre, Jesus.
1: Santa Maria, Mãe de Deus, rogai por nós, pecadores, agora e na hora de nossa morte. Amém.
0: Ave Maria, cheia de graça, o Senhor é convosco, bendita sois vós entre as mulheres, e bendito é o fruto do vosso ventre, Jesus.
1: Santa Maria, Mãe de Deus, rogai por nós, pecadores, agora e na hora de nossa morte. Amém.
0: Glória ao Pai, ao Filho e ao Espírito Santo.
1: Como era no princípio, agora e sempre. Amém.
0: Ó meu Jesus,
1: perdoai-nos, livrai-nos do fogo do inferno, levai as almas todas para o céu e socorrei principalmente as que mais precisarem da vossa misericórdia, Senhor Jesus.

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0: Nesse terceiro mistério, iremos contemplar os mistérios dolorosos, a paixão de nosso Senhor Jesus. Ele que sofreu, Ele que suou sangue, Ele que deu a sua vida por nós. Senhor Jesus, eu te peço nesse instante que o Senhor possa visitar todos os enfermos, todos os agonizantes, todos os bebês. Senhor, eu te entrego todos os jovens que nesse momento estão em alguma balada. Eu te entrego, Senhor, o nosso Brasil. Eu te consagro, Senhor, o nosso país, a terra de Santa Cruz. Que o Seu sangue preciosíssimo lave. Que o Seu santo sangue, Senhor, possa curar todas as feridas da nossa alma. Que o Seu santo sangue, Senhor, possa visitar nessa hora todas as pessoas que estão com depressão, com ansiedade. Nesse primeiro mistério doloroso, nós contemplamos a agonia de Jesus no Horto das Oliveiras. Pai nosso que estais no céu, santificado seja o vosso nome. Venha a nós o vosso reino, seja feita a vossa vontade, assim na terra como no céu.
1: O nosso de cada dia nos dai hoje, perdoai-nos as nossas ofensas, assim como nós perdoamos a quem nos tem ofendido. E não nos deixeis cair em tentação, mas livrai-nos do mal. Amém.
0: Ave Maria, cheia de graça, o Senhor é convosco. Bendita sois vós entre as mulheres e bendito o fruto do vosso ventre, Jesus.
1: Santa Maria, Mãe de Deus, rogai por nós, pecadores, agora e na hora de nossa morte. Amém.
0: Ave Maria, cheia de graça, o Senhor é convosco. Bendita sois vós entre as mulheres e bendito o fruto do vosso ventre, Jesus.
1: Santa Maria, Mãe de Deus, rogai por nós, pecadores, agora e na hora de nossa morte. Amém.
0: Ave Maria, cheia de graça, o Senhor é convosco. Bendita sois vós entre as mulheres e bendito o fruto do vosso ventre, Jesus.
1: Santa Maria, Mãe de Deus, rogai por nós, pecadores, agora e na hora de nossa morte. Amém.
0: Ave Maria, cheia de graça, o Senhor é convosco. Bendita sois vós entre as mulheres e bendito o fruto do vosso ventre, Jesus.
1: Santa Maria, Mãe de Deus, rogai por nós, pecadores, agora e na hora de nossa morte. Amém.
0: Ave Maria, cheia de graça, o Senhor é convosco. Bendita sois vós entre as mulheres e bendito o fruto do vosso ventre, Jesus.
1: Santa Maria, Mãe de Deus, rogai por nós, pecadores, agora e na hora de nossa morte. Amém.
0: Ave Maria, cheia de graça, o Senhor é convosco. Bendita sois vós entre as mulheres e bendito o fruto do vosso ventre, Jesus.
1: Santa Maria, Mãe de Deus, rogai por nós, pecadores, agora e na hora de nossa morte. Amém.
0: Ave Maria, cheia de graça, o Senhor é convosco. Bendita sois vós entre as mulheres e bendito o fruto do vosso ventre, Jesus.
1: Santa Maria, Mãe de Deus, rogai por nós, pecadores, agora e na hora de nossa morte. Amém.
0: Ave Maria, cheia de graça, o Senhor é convosco. Bendita sois vós entre as mulheres e bendito o fruto do vosso ventre, Jesus.
1: Santa Maria, Mãe de Deus, rogai por nós, pecadores, agora e na hora de nossa morte. Amém.
0: Ave Maria, cheia de graça, o Senhor é convosco. Bendita sois vós entre as mulheres e bendito o fruto do vosso ventre, Jesus.
1: Santa Maria, Mãe de Deus, rogai por nós, pecadores, agora e na hora de nossa morte. Amém.
0: Ave Maria, cheia de graça, o Senhor é convosco. Bendita sois vós entre as mulheres e bendito o fruto do vosso ventre, Jesus.
1: Santa Maria, Mãe de Deus, rogai por nós, pecadores, agora e na hora de nossa morte. Amém.
0: Glória ao Pai, ao Filho e ao Espírito Santo.
1: Como era no princípio, agora e sempre. Amém.
0: Ó meu Jesus, perdoai-nos, livrai-nos do fogo do inferno, levai as almas todas para o céu, e socorrei principalmente as que mais precisarem da vossa misericórdia, Senhor Jesus. Segundo mistério doloroso, nós contemplamos a flagelação de Jesus atado à coluna. Pai nosso que estais no céu, santificado seja o vosso nome. Venha a nós o vosso reino, seja feita a vossa vontade, assim na terra como no céu.
1: O nosso de cada dia nos dai hoje, perdoai-nos as nossas ofensas, assim como nós perdoamos a quem nos tem ofendido. E não nos deixeis cair em tentação, mas livrai-nos do mal. Amém.
0: Ave Maria, cheia de graça, o Senhor é convosco. Bendita sois vós entre as mulheres e bendito o fruto do vosso ventre, Jesus.
1: Santa Maria, Mãe de Deus, rogai por nós, pecadores, agora e na hora de nossa morte. Amém.
0: Ave Maria, cheia de graça, o Senhor é convosco. Bendita sois vós entre as mulheres e bendito o fruto do vosso ventre, Jesus.
1: Santa Maria, Mãe de Deus, rogai por nós, pecadores, agora e na hora de nossa morte. Amém.
0: Ave Maria, cheia de graça, graça, o Senhor é convosco, bendita sois vós entre as mulheres e bendito o fruto do vosso ventre, Jesus.
1: Santa Maria, Mãe de Deus, rogai por nós, pecadores, agora e na hora de nossa morte. Amém.
0: Ave Maria, cheia de graça, o Senhor é convosco, bendita sois vós entre as mulheres e bendito o fruto do vosso ventre, Jesus.
1: Santa Maria, Mãe de Deus, rogai por nós, pecadores, agora e na hora de nossa morte. Amém.
0: Ave Maria, cheia de graça, o Senhor é convosco, bendita sois vós entre as mulheres e bendito o fruto do vosso ventre, Jesus.
1: Santa Maria, Mãe de Deus, rogai por nós, pecadores, agora e na hora de nossa morte. Amém.
0: Ave Maria, cheia de graça, o Senhor é convosco, bendita sois vós entre as mulheres e bendito o fruto do vosso ventre, Jesus.
1: Santa Maria, Mãe de Deus, rogai por nós, pecadores, agora e na hora de nossa morte. Amém.
0: Ave Maria, cheia de graça, o Senhor é convosco, bendita sois vós entre as mulheres e bendito o fruto do vosso ventre, Jesus.
1: Santa Maria, Mãe de Deus, rogai por nós, pecadores, agora e na hora de nossa morte. Amém.
0: Ave Maria, cheia de graça, o Senhor é convosco, bendita sois vós entre as mulheres e bendito o fruto do vosso ventre, Jesus.
1: Santa Maria, Mãe de Deus, rogai por nós, pecadores, agora e na hora de nossa morte. Amém.
0: Ave Maria, cheia de graça, o Senhor é convosco, bendita sois vós entre as mulheres e bendito o fruto do vosso ventre, Jesus.
1: Santa Maria, Mãe de Deus, rogai por nós, pecadores, agora e na hora de nossa morte. Amém.
0: Ave Maria, cheia de graça, o Senhor é convosco, bendita sois vós entre as mulheres e bendito o fruto do vosso ventre, Jesus.
1: Santa Maria, Mãe de Deus, rogai por nós, pecadores, agora e na hora de nossa morte. Amém.
0: Glória ao Pai, ao Filho e ao Espírito Santo.
1: Como era no princípio, agora e sempre. Amém.
0: Ó meu Jesus, perdoai-nos, livrai-nos do fogo do inferno,
1: levai as almas todas para o céu, e socorrei principalmente as que mais precisarem da vossa misericórdia, Senhor Jesus.
0: Neste terceiro mistério doloroso, nós contemplamos a coroação de espinhos de Jesus. Pai nosso que estais no céu, santificado seja o vosso nome. Venha a nós o vosso reino. Seja feita a vossa vontade, assim na terra como no céu.
1: Pão nosso de cada dia nos dai hoje, perdoai-nos as nossas ofensas, assim como nós perdoamos a quem nos tem ofendido. E não nos deixeis cair em tentação, mas livrai-nos do mal. Amém.
0: Ave Maria, cheia de graça, o Senhor é convosco, bendita sois vós entre as mulheres, e bendito o fruto do vosso ventre, Jesus.
1: Santa Maria, Mãe de Deus, rogai por nós, pecadores, agora e na hora de nossa morte. Amém.
0: Ave Maria, cheia de graça, o Senhor é convosco, bendita sois vós entre as mulheres, e bendito o fruto do vosso ventre, Jesus.
1: Santa Maria, Mãe de Deus, rogai por nós, pecadores, agora e na hora de nossa morte. Amém.
0: Ave Maria, cheia de graça, o Senhor é convosco, bendita sois vós entre as mulheres, e bendito o fruto do vosso ventre, Jesus.
1: Santa Maria, Mãe de Deus, rogai por nós, pecadores, agora e na hora de nossa morte. Amém.
0: Ave Maria, cheia de graça, o Senhor é convosco, bendita sois vós entre as mulheres, e bendito o fruto do vosso ventre, Jesus.
1: Você que passou por uma grande humilhação durante esses dias, Deus está curando o seu coração. Santa Maria, Mãe de Deus, rogai por nós, pecadores, agora e na hora de nossa morte. Amém.
0: Ave Maria, cheia de graça, o Senhor é convosco, bendita sois vós entre as mulheres e bendito o fruto do vosso ventre, Jesus.
1: Santa Maria, Mãe de Deus, rogai por nós, pecadores, agora e na hora de nossa morte. Amém.
0: Ave Maria, cheia de graça, o Senhor é convosco, bendita sois vós entre as mulheres e bendito o fruto do vosso ventre, Jesus.
1: Santa Maria, Mãe de Deus, rogai por nós, pecadores, agora e na hora de nossa morte. Amém.
0: Ave Maria, cheia de graça, o Senhor é convosco, bendita sois vós entre as mulheres e bendito o fruto do vosso ventre, Jesus.
1: Santa Maria, Mãe de Deus, rogai por nós, pecadores, agora e na hora de nossa morte. Amém.
0: Ave Maria, cheia de graça, o Senhor é convosco, bendita sois vós entre as mulheres e bendito o fruto do vosso ventre, Jesus.
1: Santa Maria, Mãe de Deus, rogai por nós, pecadores, agora e na hora de nossa morte. Amém.
0: Ave Maria, cheia de graça, o Senhor é convosco, bendita sois vós entre as mulheres e bendito o fruto do vosso ventre, Jesus.
1: Santa Maria, Mãe de Deus, rogai por nós, pecadores, agora e na hora de nossa morte. Amém.
0: Ave Maria, cheia de graça, o Senhor é convosco, bendita sois vós entre as mulheres e bendito o fruto do vosso ventre, Jesus.
1: Santa Maria, Mãe de Deus, rogai por nós, pecadores, agora e na hora de nossa morte. Amém.
0: Glória ao Pai, ao Filho e ao Espírito Santo.
1: Como era no princípio, agora e sempre. Amém.
0: Ó meu Jesus,
1: perdoai-nos, livrai-nos do fogo do inferno, levai as almas todas para o céu, e socorrei principalmente as que mais precisarem da vossa misericórdia, Senhor Jesus.
0: O quarto mistério doloroso, nós contemplamos Jesus carregando a cruz até o Calvário.
2: Eu gostaria de te convidar nesse momento a entregar a sua cruz a Jesus, as suas dores físicas, emocionais, espirituais, o seu sofrimento. Aquelas cruzes que você carrega na sua vida e que tantas vezes parecem maiores do que você consegue carregar. Que nesse mistério, nesse momento, você experimente uma experiência de abandono total em Jesus. Confiança total do que você consegue carregar. Que nesse mistério, nesse momento, você experimente uma experiência

0: terra como no céu.
1: O pão nosso de cada dia nos dai hoje, perdoai-nos as nossas ofensas, assim como nós perdoamos a quem nos tem ofendido. E não nos deixeis cair em tentação, mas livrai-nos do mal. Amém.
0: Ave Maria, cheia de graça, o Senhor é convosco. Bendita sois vós entre as mulheres, e bendito o fruto do vosso ventre, Jesus.
1: Santa Maria, Mãe de Deus, rogai por nós, pecadores, agora e na hora de nossa morte. Amém.
0: Ave Maria, cheia de graça, o Senhor é convosco. Bendita sois vós entre as mulheres, e bendito o fruto do vosso ventre, Jesus.
1: Santa Maria, Mãe de Deus, rogai por nós, pecadores, agora e na hora de nossa morte. Amém.
0: Ave Maria, cheia de graça, o Senhor é convosco. Bendita sois vós entre as mulheres, e bendito o fruto do vosso ventre, Jesus.
1: Santa Maria, Mãe de Deus, rogai por nós, pecadores, agora e na hora de nossa morte. Amém.
0: Ave Maria, cheia de graça, o Senhor é convosco. Bendita sois vós entre as mulheres e bendito o fruto do vosso ventre, Jesus.
1: Santa Maria, Mãe de Deus, rogai por nós, pecadores, agora e na hora de nossa morte. Amém.
0: Ave Maria, cheia de graça, o Senhor é convosco. Bendita sois vós entre as mulheres e bendito o fruto do vosso ventre, Jesus.
1: Santa Maria, Mãe de Deus, rogai por nós, pecadores, agora e na hora de nossa morte. Amém.
0: Ave Maria, cheia de graça, o Senhor convosco, bendita sois vós entre as mulheres e bendito o fruto do vosso ventre, Jesus.
1: Santa Maria, Mãe de Deus, rogai por nós, pecadores, agora e na hora de nossa morte. Amém.
0: Ave Maria, cheia de graça, o Senhor é convosco, bendita sois vós entre as mulheres e bendito o fruto do vosso ventre, Jesus.
1: Santa Maria, Mãe de Deus, rogai por nós, pecadores, agora e na hora de nossa morte. Amém.
0: Ave Maria, cheia de graça, o Senhor é convosco, bendita sois vós entre as mulheres e bendito o fruto do vosso ventre, Jesus.
1: Santa Maria, Mãe de Deus, rogai por nós, pecadores, agora e na hora de nossa morte. Amém.
0: Ave Maria, cheia de graça, o Senhor é convosco. Bendita sois vós entre as mulheres e bendito o fruto do vosso ventre, Jesus.
1: Santa Maria, Mãe de Deus, rogai por nós, pecadores, agora e na hora de nossa morte. Amém.
0: Ave Maria, cheia de graça, o Senhor é convosco. Bendita sois vós entre as mulheres e bendito o fruto do vosso ventre, Jesus.
1: Santa Maria, Mãe de Deus, rogai por nós, pecadores, agora e na hora de nossa morte. Amém.
0: Glória ao Pai, ao Filho e ao Espírito Santo.
1: Como era no princípio, agora e sempre. Amém.
0: Ó meu Jesus,
1: perdoai-nos, livrai-nos do fogo do inferno, levai as almas todas para o céu, e socorrei principalmente as que mais precisarem da vossa misericórdia, Senhor Jesus. No que

0: quinto e último mistério, nós possamos contemplar a crucificação e morte de Jesus na cruz. Ele que derramou seu sangue por nós, pelos nossos pecados. Ele que pagou um preço que nunca, jamais, ninguém pudesse pagar. Senhor Jesus, eu te entrego a minha vida. Eu te entrego o Senhor. Todas as vezes que eu te ofendo com os meus pecados. Muito obrigado, Senhor, por morrer por nós. Muito obrigado por pagar o preço que eu não poderia pagar. Muito obrigado, Senhor Jesus, pelo sangue que jorrou por mim na cruz. Nesse instante, você que está em casa, peça o seu milagre. Qual é o seu milagre que você está pedindo hoje? É nesse momento, aonde Jesus derrama o seu sangue por você. É onde Jesus entrega a sua vida por você. Nesse instante, que você possa meditar a paixão de Jesus crucificado. Pai nosso que estás no céu, santificado seja o vosso nome. Venha a nós o vosso reino, seja feita a vossa vontade, assim na terra como no céu.
1: Pão nosso de cada dia nos dai hoje, perdoai-nos as nossas ofensas, assim como nós perdoamos a quem nos tem ofendido, e não nos deixeis cair em tentação, mas livrai-nos do mal. Amém.
0: Ave Maria, cheia de graça, o Senhor é convosco, bendita sois vós entre as mulheres, e bendito o fruto do vosso ventre, Jesus.
1: Santa Maria, Mãe de Deus, rogai por nós, pecadores, agora e na hora de nossa morte. Amém.
0: Ave Maria, cheia de graça, o Senhor é convosco, bendita sois vós entre as mulheres, e bendito o fruto do vosso ventre, Jesus.
1: Santa Maria, Mãe de Deus, rogai por nós, pecadores, agora e na hora de nossa morte. Amém.
0: Ave Maria, cheia de graça, o Senhor é convosco, bendita sois vós entre as mulheres,

0: e bendito fruto do vosso ventre, Jesus.
1: Santa Maria, Mãe de Deus, rogai por nós, pecadores, agora e na hora de nossa morte. Amém.
0: Ave Maria, cheia de graça, o Senhor é convosco, bendita sois vós entre as mulheres, e bendito fruto do vosso ventre, Jesus.
1: Santa Maria, Mãe de Deus, rogai por nós, pecadores, agora e na hora de nossa morte. Amém.
0: Ave Maria, cheia de graça, o Senhor é convosco, bendita sois vós entre as mulheres, e bendito fruto do vosso ventre, Jesus.
1: Santa Maria, Mãe de Deus, rogai por nós, pecadores, agora e na hora de nossa morte. Amém.
0: Ave Maria, cheia de graça, o Senhor é convosco, bendita sois vós entre as mulheres, e bendito fruto do vosso ventre, Jesus.
1: Santa Maria, Mãe de Deus, rogai por nós, pecadores, agora e na hora de nossa morte. Amém.
0: Ave Maria, cheia de graça, o Senhor é convosco, bendita sois vós entre as mulheres, e bendito fruto do vosso ventre, Jesus.
1: Santa Maria, Mãe de Deus, rogai por nós, pecadores, agora e na hora de nossa morte. Amém.
0: Ave Maria, cheia de graça, o Senhor é convosco, bendita sois vós entre as mulheres, e bendito fruto do vosso ventre, Jesus.
1: Santa Maria, Mãe de Deus, rogai por nós, pecadores, agora e na hora de nossa morte. Amém.
0: Ave Maria, cheia de graça, o Senhor é convosco, bendita sois vós entre as mulheres, e bendito fruto do vosso ventre, Jesus.
1: Santa Maria, Mãe de Deus, rogai por nós, pecadores, agora e na hora de nossa morte. Amém.
0: Ave Maria, cheia de graça, o Senhor é convosco, bendita sois vós entre as mulheres, e bendito fruto do vosso ventre, Jesus.
1: Santa Maria, Mãe de Deus, rogai por nós, pecadores, agora e na hora de nossa morte. Amém.
0: Glória ao Pai, ao Filho e ao Espírito Santo.
1: Como era do princípio, agora e sempre. Amém.
0: Ó meu Jesus, perdoai-nos, livrai-nos do fogo do inferno.
1: Levai as almas todas para o céu. E socorrei principalmente as que mais precisarem da vossa misericórdia, Senhor Jesus.

0: seu coração para a graça de Deus. Coloque aí no YouTube: eu quero ser ressuscitado, a minha família precisa ser ressuscitada. Vai declarando esta verdade: eu quero ser ressuscitado, eu preciso ser ressuscitado, viver como pessoa ressuscitada. Deixe o Senhor ressuscitado agir na sua história, no seu coração e na sua família. Pai nosso que estás nos céus, santificado seja o vosso nome, venha a nós o vosso reino, seja feita a vossa vontade, assim na terra como no céu.
1: O pão nosso de cada dia nos dai hoje, perdoai-nos as nossas ofensas, assim como nós perdoamos a quem nos tem ofendido, e não nos deixeis cair em tentação, mas livrai-nos do mal. Amém.
0: Ave Maria, cheia de graça, o Senhor é convosco, bendita sois vós entre as mulheres, e bendito é o fruto do vosso ventre, Jesus.
1: Santa Maria, Mãe de Deus, rogai por nós, pecadores, agora e na hora de nossa morte.
0: Ave Maria, cheia de graça, o Senhor é convosco, bendita sois vós entre as mulheres, e bendito é o fruto do vosso ventre, Jesus.
1: Santa Maria, Mãe de Deus, rogai por nós, pecadores, agora e na hora de nossa morte. Amém.
0: Deus está curando você de toda a depressão, todo o desânimo. A força do ressuscitado adentra a sua alma. Ave Maria, cheia de graça, o Senhor é convosco, bendita sois vós entre as mulheres, e bendito é o fruto do vosso ventre, Jesus.
1: Santa Maria, Mãe de Deus, rogai por nós, pecadores, agora e na hora de nossa morte. Amém.
0: Ave Maria, cheia de graça, o Senhor é convosco, bendita sois vós entre as mulheres, e bendito é o fruto do vosso ventre, Jesus.
1: Santa Maria, Mãe de Deus, rogai por nós, pecadores, agora e na hora de nossa morte. Amém.
0: Ave Maria, cheia de graça, o Senhor é convosco, bendita sois vós entre as mulheres, e bendito é o fruto do vosso ventre, Jesus.
1: Santa Maria, Mãe de Deus, rogai por nós, pecadores, agora e na hora de nossa morte. Amém.
0: Ave Maria, cheia de graça, o Senhor é convosco, bendita sois vós entre as mulheres, e bendito é o fruto do vosso ventre, Jesus.
1: Santa Maria, Mãe de Deus, rogai por nós, pecadores, agora e na hora de nossa morte. Amém.
0: Ave Maria, cheia de graça, o Senhor é convosco, bendita sois vós entre as mulheres, e bendito é o fruto do vosso ventre, Jesus.
1: Santa Maria, Mãe de Deus, rogai por nós, pecadores, agora e na hora de nossa morte. Amém.
0: Ave Maria, cheia de graça, o Senhor é convosco, bendita sois vós entre as mulheres, e bendito é o fruto do vosso ventre, Jesus.
1: Santa Maria, Mãe de Deus, rogai por nós, pecadores, agora e na hora de nossa morte. Amém.
0: Ave Maria, cheia de graça, o Senhor é convosco, bendita sois vós entre as mulheres, e bendito é o fruto do vosso ventre, Jesus.
1: Santa Maria, Mãe de Deus, rogai por nós, pecadores, agora e na hora de nossa morte. Amém.
0: Ave Maria, cheia de graça, o Senhor é convosco, bendita sois vós entre as mulheres, bendito é o fruto do vosso ventre, Jesus.
1: Santa Maria, Mãe de Deus, rogai por nós, pecadores, agora e na hora de nossa morte. Amém.
0: Glória ao Pai, ao Filho e ao Espírito Santo.
1: Como era no princípio, agora e sempre. Amém.
0: Ó meu Jesus,
1: perdoai-nos, livrai-nos do fogo do inferno.
0: Levai as almas todas para o céu. E socorrei principalmente as que mais precisarem da vossa misericórdia,
1: Senhor Jesus.
0: Contemplamos esse segundo mistério glorioso, a ascensão de Jesus ao céu. Jesus disse ao paralítico: levanta-te e anda. Toma uma atitude na sua vida. Jesus não levantou o paralítico, mas Jesus deu uma ordem ao paralítico: levanta-te e anda. Qual é a sua paralisia, irmão e irmã? Qual é a realidade que você está vivendo hoje? Jesus está te dando esta ordem. Diante da situação que você se encontra, levanta-te. Se posiciona diante da sua realidade. Jesus quer te levantar, Jesus quer te restaurar. Abra o seu coração para as bênçãos do Senhor. Pai nosso que estás nos céus, santificado seja o vosso nome. Venha a nós o vosso reino, seja feita a vossa vontade, assim na terra como no céu.
1: O pão nosso de cada dia nos dai hoje, perdoai-nos as nossas ofensas, assim como nós perdoamos a quem nos tem ofendido, e não nos deixeis cair em tentação, mas livrai-nos do mal. Amém.
0: Ave Maria, cheia de graça, o Senhor é convosco, bendita sois vós entre as mulheres, e bendito é o fruto do vosso ventre, Jesus.
1: Santa Maria, Mãe de Deus, rogai por nós, pecadores, agora e na hora de nossa morte. nossa morte. Amém.
0: Ave Maria, cheia de graça, o Senhor é convosco. Bendita sois vós entre as mulheres, e bendito é o fruto do vosso ventre, Jesus.
1: Santa Maria, Mãe de Deus, rogai por nós, pecadores, agora e na hora de nossa morte. Amém.
0: Ave Maria, cheia de graça, o Senhor é convosco. Bendita sois vós entre as mulheres, e bendito é o fruto do vosso ventre, Jesus.
1: Santa Maria, Mãe de Deus, rogai por nós, pecadores, agora e na hora de nossa morte. Amém.
0: Ave Maria, cheia de graça, o Senhor é convosco. Bendita sois vós entre as mulheres, e bendito é o fruto do vosso ventre, Jesus.
1: Santa Maria, Mãe de Deus, rogai por nós, pecadores, agora e na hora de nossa morte. Amém.
0: Ave Maria, cheia de graça, o Senhor é convosco. Bendita sois vós entre as mulheres, e bendito é o fruto do vosso ventre, Jesus.
1: Santa Maria, Mãe de Deus, rogai por nós, pecadores, agora e na hora de nossa morte. Amém.
0: Ave Maria, cheia de graça, o Senhor é convosco. Bendita sois vós entre as mulheres, e bendito é o fruto do vosso ventre, Jesus.
1: Santa Maria, Mãe de Deus, rogai por nós, pecadores, agora e na hora de nossa morte. Amém.
0: Ave Maria, cheia de graça, o Senhor é convosco. Bendita sois vós entre as mulheres, e bendito é o fruto do vosso ventre, Jesus.
1: Santa Maria, Mãe de Deus, rogai por nós, pecadores, agora e na hora de nossa morte. Amém.
0: Ave Maria, cheia de graça, o Senhor é convosco. Bendita sois vós entre as mulheres, e bendito é o fruto do vosso ventre, Jesus.
1: Santa Maria, Mãe de Deus, rogai por nós, pecadores, agora e na hora de nossa morte. Amém.
0: Ave Maria, cheia de graça, o Senhor é convosco. Bendita sois vós entre as mulheres, e bendito é o fruto do vosso ventre, Jesus.
1: Santa Maria, Mãe de Deus, rogai por nós, pecadores, agora e na hora de nossa morte. Amém.
0: Ave Maria, cheia de graça, o Senhor é convosco. Bendita sois vós entre as mulheres, e bendito é o fruto do vosso ventre, Jesus.
1: Santa Maria, Mãe de Deus, rogai por nós, pecadores, agora e na hora de nossa morte. Amém.
0: Glória ao Pai, ao Filho e ao Espírito Santo.
1: Como era no princípio, agora e sempre. Amém.
0: Ó meu Jesus,
1: perdoai-nos, livrai-nos do fogo do inferno, levai as almas todas para o céu. Socorrei principalmente as que mais precisarem da vossa misericórdia, Senhor Jesus.
0: Chegamos ao terceiro mistério, e nós contemplamos o terceiro mistério, a vinda do Espírito Santo sobre Maria, os apóstolos no cenáculo. Peça aí, coloca aí no YouTube, eu acabei de abrir aqui no celular também, peça aí para você esta graça. Digita aí no YouTube que você quer ser cheio da graça de Deus. Eu preciso do Espírito Santo, eu quero o Espírito Santo na minha vida, eu quero ser avivado. Pode até digitar, eu quero ser avivado. O que é ser avivado? É ser cheio da graça de Deus, é ser uma pessoa vibrante com a graça de Deus, não como aquela pessoa, né? Nossa, padre, depois comecei a rezar, as coisas pioraram, não é? Quanto mais eu rezo, mais assombração aparece. Não, quanto mais eu rezo, mais eu me aproximo da bênção de Deus. Quanto mais eu rezo, mais cheio do Espírito Santo eu fico. Então peço esta graça ao Senhor, eu quero ser avivado, eu quero ser transformado, eu quero ser cheio do Espírito Santo de Deus. Vai pedindo e rezando com muita fé, para que o Senhor derrame muitas bênçãos sobre a sua vida. Pai nosso que estais nos céus, santificado seja o vosso nome, venha a nós o vosso reino, seja feita a vossa vontade, assim na terra como no céu.
1: O pão nosso de cada dia nos dai hoje, perdoai-nos as nossas ofensas, assim como nós perdoamos a quem nos tem ofendido, e não nos deixeis cair em tentação, mas livrai-nos do mal. Amém.
0: Ave Maria, cheia de graça, o Senhor é convosco, bendita sois vós entre as mulheres, e bendito é o fruto do vosso ventre, Jesus.
1: Santa Maria, Mãe de Deus, rogai por nós, pecadores, agora e na hora de nossa morte. Amém.
0: Ave Maria, cheia de graça, o Senhor é convosco, bendita sois vós entre as mulheres, e bendito é o fruto do vosso ventre, Jesus.
1: Santa Maria, Mãe de Deus, rogai por nós, pecadores, agora e na hora de nossa morte. Amém.
0: Deus está te dando vitalidade espiritual. Você está vendo uma apatia espiritual. O Senhor está te ressuscitando na sua espiritualidade. Ave Maria, cheia de graça, o Senhor é convosco, bendita sois vós entre as mulheres, e bendito é o fruto do vosso ventre, Jesus.
1: Santa Maria, Mãe de Deus, rogai por nós, pecadores, agora e na hora de nossa morte. Amém.
0: Ave Maria, cheia de graça, o Senhor é convosco, bendita sois vós entre as mulheres, e bendito é o fruto do vosso ventre, Jesus.
1: Santa Maria, Mãe de Deus, rogai por nós, pecadores, agora e na hora de nossa morte. Amém.
0: Ave Maria, cheia de graça, Senhor é convosco, bendita sois vós entre as mulheres, e bendito é o fruto do vosso ventre, Jesus.
1: Santa Maria, Mãe de Deus, rogai por nós, pecadores, agora e na hora de nossa morte.
0: Amém. Maria, cheia de graça, Senhor é convosco, bendita sois vós entre as mulheres, e bendito é o fruto do vosso ventre, Jesus.
1: Santa Maria, Mãe de Deus, rogai por nós, pecadores, agora e na hora de nossa morte.
0: Ave Maria, cheia de graça, Senhor é convosco, bendita sois vós entre as mulheres, e bendito é o fruto do vosso ventre, Jesus.
1: Santa Maria, Mãe de Deus, rogai por nós, pecadores, agora e na hora de nossa morte. Amém.
0: Ave Maria, cheia de graça, o Senhor é convosco, bendita sois vós entre as mulheres, e bendito é o fruto do vosso ventre, Jesus.
1: Santa Maria, Mãe de Deus, rogai por nós, pecadores, agora e na hora de nossa morte. Amém.
0: Ave Maria, cheia de graça, o Senhor é convosco, bendita sois vós entre as mulheres, e bendito é o fruto do vosso ventre, Jesus.
1: Santa Maria, Mãe de Deus, rogai por nós, pecadores, agora e na hora de nossa morte. Amém.
0: Glória ao Pai, ao Filho e ao Espírito Santo.
1: Como era no princípio, agora e sempre. Amém.
0: Ó meu Jesus,
1: perdoai-nos, livrai-nos do fogo do inferno, levai as almas todas para o céu, socorrei principalmente as que mais precisarem da vossa misericórdia, Senhor Jesus.
0: E as pessoas que estão aqui no YouTube vão colocando as suas intenções, seu pedido de oração. Muitos já estão também dizendo que estão sendo tocadas, avivadas pela graça de Deus, rezando também, rezando por nós, rezando pelos padres. Continue colocando as suas intenções, seu pedido de oração. Nós estamos neste combate espiritual. Madrugada de bênção aqui na TV Evangelizar, mas também de combate espiritual, onde o Senhor derrama muitas bênçãos sobre nós, neste quarto mistério, onde nós contemplamos a assunção de Nossa Senhora ao céu. Pai nosso que estás nos céus, santificado seja o vosso nome, venha a nós o vosso reino, seja feita a vossa vontade, assim na terra como no céu.
1: O pão nosso de cada dia nos dai hoje, perdoai-nos as nossas ofensas, assim como nós perdoamos a quem nos tem ofendido, e não nos deixeis cair em tentação, mas livrai-nos do mal. Amém.
0: Ave Maria, cheia de graça, o Senhor é convosco, bendita sois vós entre as mulheres, e bendito é o fruto do vosso ventre, Jesus.
1: Santa Maria, Mãe de Deus, rogai por nós, pecadores, agora e na hora de nossa morte. Amém.
0: Ave Maria, cheia de graça, o Senhor é convosco, bendita sois vós entre as mulheres, e bendito é o fruto do vosso ventre, Jesus.
1: Santa Maria, Mãe de Deus, rogai por nós, pecadores, agora e na hora de nossa morte. Amém.
0: Ave Maria, cheia de graça, o Senhor é convosco, bendita sois vós entre as mulheres, e bendito é o fruto do vosso ventre, Jesus.
1: Santa Maria, Mãe de Deus, rogai por nós, pecadores, agora e na hora de nossa morte. Amém.
0: Ave Maria, cheia de graça, o Senhor é convosco, bendita sois vós entre as mulheres, e bendito é o fruto do vosso ventre, Jesus.
1: Santa Maria, Mãe de Deus, rogai por nós, pecadores, agora e na hora de nossa morte. Amém.
0: Ave Maria, cheia de graça, o Senhor é convosco. Bendita sois vós entre as mulheres, e bendito é o fruto do vosso ventre, Jesus.
1: Santa Maria, Mãe de Deus, rogai por nós, pecadores, agora e na hora de nossa morte. Amém.
0: Ave Maria, cheia de graça, o Senhor é convosco. Bendita sois vós entre as mulheres, e bendito é o fruto do vosso ventre, Jesus.
1: Santa Maria, Mãe de Deus, rogai por nós, pecadores, agora e na hora de nossa morte. Amém.
0: Ave Maria, cheia de graça, o Senhor é convosco. Bendita sois vós entre as mulheres, e bendito é o fruto do vosso ventre, Jesus.
1: Santa Maria, Mãe de Deus, rogai por nós, pecadores, agora e na hora de nossa morte. Amém.
0: Ave Maria, cheia de graça, o Senhor é convosco. Bendita sois vós entre as mulheres, e bendito é o fruto do vosso ventre, Jesus.
1: Santa Maria, Mãe de Deus, rogai por nós, pecadores, agora e na hora de nossa morte. Amém.
0: Ave Maria, cheia de graça, o Senhor é convosco. Bendita sois vós entre as mulheres, e bendito é o fruto do vosso ventre, Jesus.
1: Santa Maria, Mãe de Deus, rogai por nós, pecadores, agora e na hora de nossa morte. Amém.
0: Ave Maria, cheia de graça, o Senhor é convosco. Bendita sois vós entre as mulheres, e bendito é o fruto do vosso ventre, Jesus.
1: Santa Maria, Mãe de Deus, rogai por nós, pecadores, agora e na hora de nossa morte. Amém.
0: Glória ao Pai, ao Filho e ao Espírito Santo.
1: Como era no princípio, agora e sempre. Amém.
0: Ó meu Jesus,
1: perdoai-nos, livrai-nos do fogo do inferno, levai as almas todas para o céu, e socorrei principalmente as que mais precisarem da vossa misericórdia, Senhor Jesus.
0: Contemplamos nesse quinto mistério glorioso a coroação de Nossa Senhora. Queremos rezar neste mistério pelas nossas comunidades. Coloque agora no YouTube a sua paróquia, a sua capela, a sua comunidade de vida. São tantas comunidades de vida espalhadas pelo Brasil e pelo mundo. Coloque agora ali, rezando, você que nos acompanha pela TV, lembre agora da sua paróquia, rezando pelos, por todos os que participam da sua paróquia. Quero colocar a paróquia Nossa Senhora da Conceição, lá do Butiato Vinha, onde eu sou administrador paroquial. Rezar por todos os paroquianos, todos que atuam, os que trabalham. Lembre agora do seu padre também, coloque o nome do seu padre ali no YouTube, seu bispo. Rezamos também pelo Papa Leão XIV, pedindo que o Senhor os conduza sempre, os abençoe. Vamos pedir com muita fé, rezando por aqueles que estão talvez abatidos, talvez algum religioso, algum sacerdote, está vendo alguma crise vocacional, está meio triste, que o Senhor, por este mistério que vamos rezar, levante os filhos de Deus, levante esses nossos irmãos, meus irmãos no ministério, também religiosas. Lembramos de toda a nossa paróquia, nossas capelas, e rezamos com muita fé. Pai nosso que estais nos céus, santificado seja o vosso nome, venha a nós o vosso reino, seja feita a vossa vontade, assim na terra como no céu.
1: O pão nosso de cada dia nos dai hoje, perdoai-nos as nossas ofensas, assim como nós perdoamos a quem nos tem ofendido, e não nos deixeis cair em tentação, mas livrai-nos do mal. Amém.
0: Ave Maria, cheia de graça, o Senhor é convosco, bendita sois vós entre as mulheres, e bendito é o fruto do vosso ventre, Jesus.
1: Santa Maria, Mãe de Deus, rogai por nós, pecadores, agora e na hora de nossa morte. Amém.
0: Ave Maria, cheia de graça, o Senhor é convosco, bendita sois vós entre as mulheres, e bendito é o fruto do vosso ventre, Jesus.
1: Santa Maria, Mãe de Deus, rogai por nós, pecadores, agora e na hora de nossa morte. Amém.
0: Ave Maria, cheia de graça, o Senhor é convosco, bendita sois vós entre as mulheres, e bendito é o fruto do vosso ventre, Jesus.
1: Santa Maria, Mãe de Deus, rogai por nós, pecadores, agora e na hora de nossa morte. Amém.
0: Ave Maria, cheia de graça, o Senhor é convosco, bendita sois vós entre as mulheres, e bendito é o fruto do vosso ventre, Jesus.
1: Santa Maria, Mãe de Deus, rogai por nós, pecadores, agora e na hora de nossa morte. Amém.
0: Ave Maria, cheia de graça, o Senhor é convosco, bendita sois vós entre as mulheres, e bendito é o fruto do vosso ventre, Jesus.
1: Santa Maria, Mãe de Deus, rogai por nós, pecadores, agora e na hora de nossa morte. Amém.
0: Ave Maria, cheia de graça, o Senhor é convosco, bendita sois vós entre as mulheres, e bendito é o fruto do vosso ventre, Jesus.
1: Santa Maria, Mãe de Deus, rogai por nós, pecadores, agora e na hora de nossa morte. Amém.
0: Ave Maria, cheia de graça, o Senhor é convosco, bendita sois vós entre as mulheres, e bendito é o fruto do vosso ventre, Jesus.
1: Santa Maria, Mãe de Deus, rogai por nós, pecadores, agora e na hora de nossa morte. Amém.
0: Ave Maria, cheia de graça, o Senhor é convosco, bendita sois vós entre as mulheres, e bendito é o fruto do vosso ventre, Jesus.
1: Santa Maria, Mãe de Deus, rogai por nós, pecadores, agora e na hora de nossa morte. Amém.
0: Ave Maria, cheia de graça, o Senhor é convosco, bendita sois vós entre as mulheres, e bendito é o fruto do vosso ventre, Jesus.
1: Santa Maria, Mãe de Deus, rogai por nós, pecadores, agora e na hora de nossa morte. Amém.
0: Você que por algum motivo se afastou da igreja, por alguma decepção, talvez até mesmo com algum líder religioso, deixe Jesus curar o seu coração. Volte para Deus, volte para a igreja, volte para o trabalho também, que você fazia tão bem, mas se afastou diante dessa realidade que você viveu. Ave Maria, cheia de graça, o Senhor é convosco, bendita sois vós entre as mulheres, bendito é o fruto do vosso ventre, Jesus.
1: Santa Maria, Mãe de Deus, rogai por nós, pecadores, agora e na hora de nossa morte. Amém.
0: Glória ao Pai, ao Filho e ao Espírito Santo,
1: como era no princípio, agora e sempre. Amém.
0: Ó meu Jesus,
1: perdoai-nos, livrai-nos do fogo do inferno, levai as almas todas para o céu, socorrei principalmente as que mais precisarem da vossa misericórdia, Senhor Jesus.

0: E vamos encerrar este momento do Rosário, rezando com muita fé. Salve Rainha, Mãe de Misericórdia, vida, doçura e esperança nossa salve. A vós bradamos, degredados filhos de Eva, a vós suspirando, gemendo e chorando neste vale de lágrimas. E a pois advogada nossa, estes vossos olhos misericordiosos a nós volvei. E depois deste desterro, mostrai-nos Jesus, bendito é o fruto do vosso ventre. Ó clemente, ó piedosa, ó doce sempre Virgem Maria, rogai por nós, Santa Mãe de Deus,
1: para que sejamos dignos das promessas de Cristo.
0: Estamos com muita fé a nossa ladainha. Senhor, tende piedade de nós.
1: Senhor, tende piedade de nós.
0: Cristo, tende piedade de nós.
1: Cristo, tende piedade de nós.
0: Senhor, tende piedade de nós.
1: Senhor, tende piedade de nós.
0: Jesus Cristo,
1: ouvi-nos.
0: Jesus Cristo,
1: atendei-nos.
0: Pai Celeste, que sois Deus,
1: tende piedade de nós.
0: Filho Redentor do mundo, que sois Deus,
1: tende piedade de nós.
0: Espírito Santo, que sois Deus,
1: tende piedade de nós.
0: Trindade Santa, que sois o único Deus,
1: tende piedade de nós.
0: Santa Maria, Rainha dos Anjos,
1: rogai por nós.
0: São Miguel,
1: rogai por nós.
0: São Miguel, cheio da graça de Deus,
1: rogai por nós.
0: São Miguel, perfeito adorador do Verbo Divino,
1: rogai por nós.
0: São Miguel, coroado de honra e glória,
1: rogai por nós.
0: São Miguel, poderosíssimo príncipe dos exércitos do Senhor,
1: rogai por nós.
0: São Miguel, porta-estandarte da Santíssima Trindade,
1: rogai por nós.
0: São Miguel, guardião do paraíso,
1: rogai por nós.
0: São Miguel, guia consolador do povo israelita,
1: rogai por nós.
0: São Miguel, esplendor e fortaleza da igreja militante,
1: rogai por nós.
0: São Miguel, honra e alegria da igreja triunfante,
1: rogai por nós.
0: São Miguel, luz dos anjos,
1: rogai por nós.
0: São Miguel, baluarte dos cristãos,
1: rogai por nós.
0: São Miguel, força daqueles que combate pelo estandarte da cruz,
1: rogai por nós.
0: São Miguel, luz e confiança no último momento da vida,
1: rogai por nós.
0: São Miguel, socorro muito certo,
1: rogai por nós.
0: São Miguel, nosso auxílio em todas as adversidades,
1: rogai por nós.
0: São Miguel, arauto da sentença eterna,
1: rogai por nós.
0: São Miguel, consolador das almas que estão no purgatório,
1: rogai por nós.
0: São Miguel, a quem o Senhor incumbiu de receber as almas que estão no purgatório,
1: rogai por nós.
0: São Miguel, nosso príncipe,
1: rogai por nós.
0: São Miguel, nosso advogado,
1: rogai por nós.
0: Cordeiro de Deus, que tirais o pecado do mundo,
1: perdoai-nos, Senhor.
0: Cordeiro de Deus, que tirais o pecado do mundo,
1: atendei-nos, Senhor.
0: Cordeiro de Deus, que tirais o pecado do mundo,
1: tende piedade de nós.
0: Rogai por nós, ó glorioso São Miguel, príncipe da Igreja de Cristo,
1: para que sejamos dignos das suas promessas. Amém.
2: Nesse momento, vamos fazer o nosso momento de consagração a São Miguel Arcanjo. Ó príncipe nobilíssimo dos anjos, valoroso guerreiro do Altíssimo, zeloso defensor da glória do Senhor, terror dos espíritos rebeldes, amor e delícia de todos os anjos justos, meu diletíssimo arcanjo São Miguel, desejando eu fazer parte do número dos vossos devotos e servos, a vós hoje me consagro, me dou e me ofereço, e ponho-me a mim próprio, a minha família e tudo que me pertence debaixo de vossa poderosíssima proteção. É pequena a oferta do meu serviço, sendo como sou um miserável pecador, mas vós engrandecereis o afeto do meu coração. Recordai-vos de que, de hoje em diante, estou debaixo de vosso sustento e deveis assistir-me em toda a minha vida e obter-me o perdão dos meus muitos e graves pecados, a graça de amar a Deus de todo o meu coração, o meu querido Salvador Jesus Cristo e a minha mãe Maria Santíssima. Obtende-me aqueles auxílios
1: que me são necessários para obter a coroa da eterna glória. Defendei-me dos inimigos da alma, especialmente na hora da morte. Vinde, ó Príncipe gloriosíssimo, assistir-me na última luta, e com a vossa arma poderosa, lançai para longe, precipitando nos abismos do inferno, aquele anjo quebrador de promessas e soberbo, que um dia prostrastes no combate no céu. São Miguel Arcanjo, defendei-nos do combate, para que não pereçamos no supremo juízo. Amém. Que alegria, Padre, celebrar mais uma quaresma de São Miguel. Foi uma bênção esse dia de hoje. Foi uma alegria ter o Senhor conosco também nesse momento.
0: Muito bem, nós estamos vivendo esse tempo de graça, né? Tempo de bênção mesmo para toda a igreja. Rezando aqui na TV Evangelizar, a quaresma de São Miguel, que encerra-se no dia 29, né, a festa dos arcanjos Miguel, Rafael e Gabriel. Nós queremos agradecer, irmão e irmã, a você que rezou conosco, que vai continuar na programação, mas também agradecer a você que ajuda esta obra de Deus. Quero pedir que São Miguel Arcanjo interceda, interceda por você, por sua família, pelas suas lutas espirituais. Todos nós passamos por lutas espirituais, mas São Miguel combate ao nosso favor. São Miguel, ele combate sobre as nossas lutas contra o mal, contra o inimigo. Que São Miguel interceda por você, por suas lutas. Não desista, porque em Deus somos mais que vencedores. Em Deus, com a presença do Senhor, as bênçãos do céu, somos mais que vencedores. Então quero pedir a bênção sobre você, que essa bênção se estenda sobre a sua vida, sobre a sua casa e sobre a sua família. O Senhor esteja convosco.
1: Ele está no meio de nós.
0: Por intercessão de São Miguel, pedimos a bênção de Deus. Derrama, Senhor, da sua bênção, da sua graça, da sua proteção, Senhor, sobre todos os filhos e filhas que nos acompanham neste momento, tantos que precisam, Senhor, ser restaurados. Tira, Senhor Jesus, toda a tristeza, todo o mal. Tira, Senhor Jesus, e quebra toda a maldição lançada sobre este filho, sobre esta filha, sobre as nossas famílias, árvore genealógica. Pedimos que São Miguel interceda por você, e que hoje seja um dia de bênção, de graça e de cura e libertação na sua vida. Sobre você, sua família, nesse permaneça a bênção do Deus Todo-Poderoso, o Pai, o Filho e o Espírito Santo.
1: Amém.
0: Amém.
1: E hoje, para o propósito, eu quero convidar você. Toda semana nós temos o nosso propósito. Eu quero convidar você para que hoje você possa ser a alegria na sua casa. Às vezes a sua casa está um pouco triste, às vezes a semana de alguém foi um pouco triste, e hoje Jesus está te convidando para que você possa ser esse canal de alegria. É tão bom ter pessoas alegres perto de nós, contagia o ambiente, faz com que tudo fique alegre, feliz. E eu te convido para você ir além. Se você puder hoje visitar um doente, visitar uma pessoa que está enferma, que você possa levar essa alegria de Jesus, que você possa levar a presença de Nossa Senhora e também de São Miguel, que está caminhando conosco nessa quaresma que foi tão abençoada. Então eu faço esse convite a você, para que você seja esse canal de alegria e de bênção na vida dessas pessoas. Amém.
3: A 1:57.
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0: Muito bom dia a você que nos acompanha pelos nossos canais da TV Evangelizar, você que nos acompanha pelo nosso canal do YouTube, também pela televisão, você que nos acompanha pelos rádios, que são também os nossos amigos, parceiros, seja muito bem-vindo, é uma alegria estar com você. Meu nome é Eliusen Teixeira.
1: Eu sou Elisa Sabu.
0: E estamos aqui para conversar com você no programa Ligados pela Fé. Nesse dia de hoje, eu quero que você, desde já, vá colocando, vá entregando quais são os seus pedidos de oração, qual é a sua intenção. Ofereça, estamos na presença real de Jesus Eucarístico. Então, eu te convido para que você, nesse instante, coloque diante de Jesus o seu pedido. Nós falávamos há pouco na quaresma de São Miguel, qual é o seu milagre? Qual é o milagre que você precisa? Qual é o milagre que você está esperando? É nesse momento, meu irmão, minha irmã, peça para Jesus. Ele vai interceder pela sua causa. Ele vai interceder pela...
1: Número é 41-3221-6078. O padre nos dizia hoje sobre a parábola do filho pródigo. Também nos falava sobre a fidelidade. Você que se sente como filho pródigo, você que tantas vezes se identifica com essa parábola, eu te convido a apresentar o seu testemunho também para nós. O seu testemunho pode alcançar muitas pessoas que estão nos assistindo, nos ouvindo. Então, não deixe também de trazer a graça para os nossos irmãos.
0: E assim como o padre falava, todos nós somos esse filho pródigo, que um dia voltou para a casa do pai, que um dia voltou a participar da Santa Missa, que um dia se confessou e reatou essa amizade que era tão bonita, que era tão bela. Um dia isso aconteceu comigo, aconteceu com a Elisa, aconteceu em algum momento com o padre também. Então, hoje Jesus, ele te convida a reatar essa amizade, para que você possa novamente ter esse amor, ter esse carinho por ele, que cuida tão bem de nós, que nos protege tanto, não é mesmo? Então, nesse dia de hoje, vamos pedir essa graça de Deus para que nós possamos sentir esse amor, para que nós possamos sentir esse carinho de Jesus. E também temos o nosso chat que está ao vivo. Você que ainda não colocou o seu pedido de oração, coloque. Daqui a pouco nós vamos ler. Então, coloque, já tem alguns pedidos. O Lincoln Bernardo, ele pede por toda a família dele, por todos os parentes. Ali a Marluz, ela fala, eu confio no meu Deus. Que gratidão. E tantos outros pedidos que são colocados no nosso chat, você também. Eu te convido nesse momento, qual é o seu pedido de oração? Você que nos acompanha pelo YouTube, você pode colocar nesse instante qual é a sua intenção. E já temos uma pessoa na linha. Bom dia, Verônica, São Paulo, seja bem-vinda.
2: Bom dia.
0: Qual é a sua intenção, o seu pedido de oração?
2: Meu pedido de oração hoje é pela minha cura. Recentemente eu descobri que tenho um câncer. E eu só peço a Deus pela minha cura e gratidão por todos os dias que eu acordo.
0: Amém. Vamos rezar. Vamos rezar, Verônica, que você nunca perca a sua confiança. Nós cremos num Deus de milagres, nós cremos num Deus que faz o impossível. Então, eu ofereço agora, diante de Jesus Eucarístico, a sua vida, amada, para que Jesus possa tocar, que Ele possa tocar nesse câncer, que nesse momento você receba o seu milagre, que Nossa Senhora possa te visitar nesse instante e levar também o alívio das suas dores, dos seus sofrimentos, as suas angústias, esse sentimento de solidão também que tem no seu coração, que você nesse instante se sinta amada por Nossa Senhora, que Jesus está aí no seu quarto, Jesus está onde você está, e nesse instante Ele põe a mão sobre você e Ele intercede. E nesse instante eu peço, Senhor Jesus, toque a Verônica, para que ela seja curada, Pai, para que ela receba nesse instante a cura, esse milagre. Eu te entrego, Senhor, todas as suas aflições, todas as suas angústias. Amém.

0: Dejanira, bom dia de Curitiba, seja bem-vinda. Alô, bom dia.
1: Bom dia.
0: Qual é o seu pedido de oração?
1: Meu pedido de oração é pelo meu esposo, que está com problema de saúde, está com suspeita de câncer. E eu também estou precisando de oração, estou com falta de sensibilidade nas mãos, na circulação.
0: Vamos rezar por você, pelo seu esposo. Qual que é o nome dele?
1: Nelson da Silva.
0: Vamos rezar por você, de Janeiro, e também pelo Nelson. Para que Jesus possa tocar vocês dois nessa madrugada. É muito bonito. Eu não sei qual que é o motivo que te traz aqui hoje, mas Jesus, ele quer falar com você. Não é à toa que você está acordada agora, nesse horário tão tarde já da madrugada. Jesus, ele não fez você perder o seu sono. Não fez com que você ficasse à toa aqui. Ele tem uma graça para você. Ele tem um propósito nisso tudo. Que você possa ser tocada nessa noite, que o seu esposo também, pela intercessão de São Miguel, que São Miguel possa ir até ele nessa hora e defender ele de todo esse combate, de toda aflição, de toda tristeza, de toda angústia. A gente sabe que o câncer é uma doença que não é nada fácil, é uma doença que é terrível, mas para Deus nada é impossível. E é isso que nós acreditamos. Então, Senhor Jesus, eu te entrego a vida do Nelson nessa madrugada. Eu te entrego, Senhor, para que ele possa ser curado. Se for da sua santa vontade, Senhor, que ele receba a cura nesse instante. Que todo sofrimento, que toda angústia, que toda tristeza nesse instante seja tocado pelo seu sangue redentor. Que as suas santas chagas possam lavá-lo, possa tocar aonde está esse câncer e também na vida da Dejaneira. Obrigado, Senhor, eu te entrego a vida dos dois. Amém.

0: Bom dia, Marlene, do Paraná. Seja bem-vinda.
1: Bom dia.
0: Qual é a sua intenção?
1: A minha intenção, eu quero pedir pela cura de um melanoma. Que Jesus possa tocar com suas santas chagas e só da sua vontade fazer um milagre em mim, que eu seja curada. Eu vou começar um tratamento lá para a semana que vem, imunoterapia. Para que corra tudo bem, que dê certo.
0: Amém, querida. Vamos rezar, vamos interceder para que Jesus das Santas Chagas possa tocar nesse exame, possa tocar em cima desse problema de saúde, que Nossa Senhora possa nesse instante te visitar também e levar a cura. Não vai ser nada, vai ser em nome de Jesus, vai ser benigno. Nossa Senhora já está tocando. Que Jesus possa interceder e que você receba o seu milagre. Que toda também a sua aflição, todo o seu medo, toda a sua angústia. A gente sabe que às vezes dá um medo, dá um desespero, mas não se desespere. Não se desespere. Confie no Senhor. Nós temos um Deus do impossível, nós temos um Deus de milagres, que Ele já está intercedendo por você, já está intercedendo por esse problema. E em nome de Jesus Ele vai curar, Ele vai tocar onde está esse problema e você vai ser curada. Eu te entrego, Senhor, a vida da Marlene, que nesse instante ela receba a cura. Que ela receba a graça, Senhor, da saúde, do corpo, da alma, da mente. Muito obrigado, Senhor, que o Senhor possa lavá-la com as suas santas chagas. Amém. E já temos também a Cecília na linha de Fortaleza, também onde temos maior audiência na TV, TV Evangelizar. Tá bombando lá, a equipe técnica trouxe para nós aqui. Seja muito bem-vinda. Alô, bom dia.
2: Alô, bom dia.
0: Seja bem-vinda. Qual é o seu pedido de oração, Cecília?
2: Bom dia.
0: Eu vou pedir para que
2: o
0: você...
2: O meu pedido de oração é... Eu estou com problema...
0: Eu vou pedir para que você mute a sua TV e fique conosco somente no telefone. E aí fica...
2: É certo. Certo, tá certo.
0: Aí.
2: Eu queria pedir oração de Jesus das Santas Chagas, São Miguel e Nossa Senhora das Dores. E eu estou lutando contra uma fibromialgia, onde as minhas varizes, minhas veias, os braços e das pernas estão todas polidas, estou toda roxa. Já fui assim com o médico. Agora eu vou ficar com o médico dos médicos, meu Senhor Jesus, todo poderoso. Jesus das Santas Chagas e São Miguel, como eu estou fazendo toda a novena, todos os dias. E eu queria pedir oração, assim, do fundo da minha alma, porque está me angustiando. Eu estou pregando 37 filhos, estou desnutrida, não tenho vontade de comer, tive a bactéria da pilose, estou me tratando, veio tudo de uma vez, mas eu não posso perder minha fé. E eu cuido da minha mãe com 92 anos, em cima de uma cama, onde ninguém quer cuidar, onde ninguém quer me ajudar, mas eu tenho um Deus que me ama. Eu não tenho nada, eu tenho tudo, porque eu tenho Deus.
0: Amém. Isso mesmo, você tem tudo. Você tem a confiança, você tem a fé. E Jesus, Ele sabe o tamanho da sua cruz. Ele sabe o quanto você tem sofrido. Ele sabe o quanto tem sido difícil esse seu problema de saúde. A gente sabe que vai dando dores no corpo, a gente sabe que vai até mesmo atrofiando. Então, eu vou até chegar mais perto de Jesus aqui, para que eu possa entregar a sua vida, Cecília, diante da presença de Jesus Eucarístico, para que você, nesse instante, seja tocada por Ele que é o médico dos médicos, Ele que fez o paralítico andar, Ele que fez o mudo falar, Ele que fez os surdos escutarem. Hoje é Ele que vai realizar um milagre na sua vida. Não perca a sua fé, jamais. Que você nesse instante receba a cura, que você a partir de hoje, querida, possa voltar a se alimentar, que você sinta vontade de comer, que você sinta esse desejo de se alimentar. Ele que é o nosso alimento, Ele que é o pão do céu, nesse instante possa tocar na sua vida. Que Ele possa tocar no seu coração, que Ele possa tocar nas suas feridas, que Ele possa tocar nessa doença. Senhor Jesus, toca na vida da Cecília, Senhor, que ela possa ser curada, que ela receba a cura pela sua santa chaga, Senhor Jesus. Eu também peço pela saúde da mãe dela, que a mãe dela, Senhor, tenha saúde do corpo, da alma. Enquanto eu rezava por você, Cecília, Jesus colocava muito forte no meu coração para que você pudesse comungar. Que a comunhão, ela é o nosso verdadeiro alimento. Temos alguns santos que não comiam, mas viviam da Eucaristia. Mas o que, que eu quero dizer com isso? Para que você possa se alimentar da Eucaristia e ter essa fé, essa confiança que você tem. Que assim como você disse, é o médico dos médicos. Muito obrigado pela sua ligação. Não perca a sua confiança. Tenha fé. A tribulação vai passar e a sua graça vai chegar.

0: Bom dia, Maria do Carmo, de Campanha, bom, Minas Gerais. Seja bem-vinda.
1: Isso.
0: Qual é o seu pedido de oração, a sua intenção?
1: Olha, não é bem assim, pedido de oração, a gente precisa de muita oração, né? Muita oração. Mas o que eu quero falar com vocês, eu sei que vocês é muito cheio de espiritualidade, eu quero assim, pedir paz interior, porque eu perdi uma irmã que morava comigo, que era só eu e ela, porque meus outros irmãos são casados, têm a vida deles. Então, eu perdi a minha irmã, infelizmente, e eu estou com esse um peso muito grande dentro de mim. Eu sinto um remorso, eu sinto um sentimento de culpa, porque eu acho que eu não fiz para ela o que eu deveria fazer. Sinto que não, eu amava muito, mas nunca, acho que eu nunca disse para ela, eu te amo, acho que eu nunca disse para ela, deixa eu te dar um abraço. Então, eu estou com esse sentimento de culpa, eu estou com remorso e sentindo muita falta dela, porque ela era minha companheira e logo em seguida perdi um irmão também. Foi assim, perdi a minha irmã caçula que morava comigo e perdi meu irmão mais velho, logo em seguida. Então, eu estou com esse remorso, tá, também. Foi assim, perdi a minha irmã caçula que morava comigo e perdi meu irmão mais velho, logo em seguida.

0: Ai, será que estão no reino de Deus? Será que estão no paraíso? Ai, eu queria sim uma palavra que me desse uma paz interior.
1: Vamos, quando você falava, vinha o que eu posso te dizer é que você não precisa mais ter esse sentimento no seu coração, porque a partir do momento em que você acabou de falar isso para mim, que você gostaria de ter falado mais, que amava ela, você acabou de falar que gostaria de ter abraçado mais, mas esse sentimento está hoje no seu coração. Hoje você está com saudade, mas você a ama. Então, hoje o Espírito Santo, ele coloca essas palavras para falar isso, que você não precisa mais ter esse sentimento de culpa, que você não precisa mais, Maria do Carmo, pensar que você deixou de fazer algo. Às vezes, realmente, você poderia ter falado mais, mas Jesus, ele não te condena hoje. Ele não te julga hoje por você não ter falado isso. É isso que está brotando no seu coração. É essa verdade que está tocando hoje. É o seu íntimo falando que você ama ela. Então, que você a partir de hoje receba a graça de ter a paz. Que Nossa Senhora possa colocar a paz no seu coração, para que você tenha esse sentimento, que esse mar ele se acalme.
2: E também, o que há de mais precioso que você pode entregar para sua irmã, para o seu irmão, é a sua oração. Nós temos na nossa igreja a devoção às almas do purgatório, e nós somos chamados, como católicos, a rezar pelas almas, mas ainda mais você, então, que se sente com esse sentimento negativo, né, esse remorso em relação à sua irmã, não deixe de rezar, de oferecer os seus terços, os rosários, as madrugadas que você passa acordada por ela, por essa vida que vocês viveram juntas, pelas palavras que você não disse e gostaria de dizer, que lá no purgatório ela possa se sentir amada, que ela possa se sentir aliviada por esse amor que você tem por ela. Ou então, se ela já está no céu, que ela ainda assim receba esse amor. Então, ofereça a sua oração, os seus sacrifícios por ela. Esse é o maior amor que você pode dar para sua irmã, para o seu irmão. Continue perseverante na oração, que a sua oração vai ser essa entrega de amor que vai alcançá-la.

0: Bom dia, Valquíria de Fortaleza, seja bem-vinda.
1: Bom dia.
0: Qual é a sua intenção, o seu pedido de oração?
1: O meu pedido de oração, eu pedi oração pelo meu esposo, pelos meus filhos, que meu esposo saiu de casa, ele já estava com 20 anos de casamento, aí ele foi embora. Eu queria pedir oração para ele, oração pelos meus filhos, pelos meus netos, pelos meus irmãos.
0: Qual que é o nome dele?
1: O nome dele é Edson.
0: Vamos rezar, vamos entregar, estamos na quaresma de São Miguel. Então, eu vou oferecer diante da imagem de São Miguel, para que ele possa reconstruir essa família. Que São Miguel, que é o nosso intercessor, um arcanjo, ele que está na frente do combate, ele que nos defende contra as ciladas do demônio, que ele possa ser hoje o intercessor da sua família. Que você possa continuar rezando conosco essa quaresma de São Miguel.

o fim, até terminar, e depois, Valquíria, não acaba por aqui. Você vai continuar pedindo para São Miguel interceder pela sua família, por todos os seus filhos, pelos seus netos. São Miguel, a partir de hoje, é o arcanjo que vai cuidar da sua casa, da sua família. Então, São Miguel Arcanjo, eu te peço essa graça, para que você possa reconstruir essa família, que você possa tocar no coração do marido, da Valquíria, para que ele possa se sentir amado por ela, pela família, e que a partir de hoje ele seja um novo homem, pela sua intercessão. Muito obrigado, São Miguel. Amém.

0: Bom dia, Rosângela de São Paulo, seja bem-vinda.
1: Bom dia, bom dia.
0: Qual é o seu pedido de oração, querida?
1: Sim, eu gostaria de pedir oração para duas pessoas. Primeiro, para meu esposo, que infelizmente também a gente está tendo muita tribulação em casa, muita briga, muita discussão. Eu tenho duas filhas, uma com 10 e a outra com 14 anos. E isso está acontecendo já tem alguns anos. E o problema, a gente às vezes discute e a gente não sabe exatamente quais são os motivos. Às vezes é devido assim, a reclamar muito, ele é um pouco fraco na fé. Ele era até antigamente de uma outra religião. E eu com minhas orações, com água benta, e eu sempre falo que a água benta para nós aqui é o nosso remédio. E eu consegui trazê-lo novamente para a nossa religião, religião católica, mas eu acho que ele precisa ter, assim, que o Espírito Santo agisse mais, sabe, na vida dele. E, infelizmente, ele não está aqui, né, conosco, ele está em São Paulo com os pais dele, e a gente está tentando assim, que ele voltasse e tudo, mas às vezes são palavras que são ditas e nenhum nem outro queria falar um para o outro, e isso acaba atrapalhando, né, a nossa convivência, e eu não quero que minha família se desfaça assim dessa forma. E outra situação também é no meu...
2: 2h27.
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1: Ocorreu um tempo atrás da minha chefe. É como se fosse uma perseguição, porque eu trabalho, eu saio do meu trabalho, eu trabalho em uma padaria. E na minha casa, eu chego em casa, eu vou fazer pão também para revender. Então, assim, eu faço o meu melhor no meu trabalho, e hoje novamente teve discussão relacionada a... Eu não sei se explicar assim, exatamente qual o sentimento que ela tem em relação à minha pessoa. Então eu quero pedir muito pela vida dela. Amanhã a gente vai ter uma reunião, então eu quero que tenha paz no meu trabalho, que tenha paz na minha casa, na minha
0: Amém.
1: Família.
0: Amém. Vamos rezar, vamos interceder, para que também uma palavra a você: não desista, não desanime, você possa rezar cada vez mais. A gente sabe que você está aqui conosco, acordado até tão tarde, trabalhou o dia inteiro e está aqui. Então, persevere na sua oração. Enquanto você falava, eu lembrava de Santa Mônica, que rezou a vida inteira por Santo Agostinho, pelo seu filho, e também, com certeza, converteu toda a sua família. Então, que você não desista de rezar, interceder pela sua casa, porque tem aquela palavra, né? Eu e minha casa serviremos ao Senhor. Tenha certeza que São Miguel estará cuidando dessa batalha. E também pelo seu trabalho, que a Divina Providência possa providenciar tudo aquilo que você precisa, tudo aquilo que você necessita. E eu entrego agora diante de Jesus todos os seus pedidos e intenção. Recebe, Jesus, no seu coração a vida da Rosângela e toda a sua família. Amém, Senhor.

Senhor Jesus, nesta madrugada nos reunimos na Tua presença, confiando a Ti nossas vidas, nossa família, nas Tuas mãos. Pela intercessão da serva Teresa Nilma, que assumiu os estigmas de Cristo, ensinar-nos a permanecer firmes da fé, mesmo diante das dificuldades e das provações, das cruzes que enfrentamos. Acolhe, Senhor, cada pessoa que está conosco nesta madrugada pela TV Evangelizar. Visita os lares, consola os corações aflitos, fortalece os que estão cansados, renova a esperança daqueles que precisam de uma resposta. Enviai sobre nós o Teu Espírito e permite que esta madrugada seja um verdadeiro encontro. Serva Teresa Nilma, intercede por nós, leva nossa súplica ao coração de Jesus. Amém. Muito bem-vindo, meu irmão, minha irmã, nesta madrugada, aqui nesta adoração ao Santíssimo. Queremos entrar em sua casa, queremos entrar na sua intimidade, louvar a Deus por esta semana, louvar ao Senhor por este mês que está quase findando. Louvar ao Senhor por esta semana das Santas Chagas. Obrigado, Jesus, pelas graças e bênçãos que provém do céu para cada um de nós. Quantas graças tivemos nesta madrugada, não é verdade? Tivemos aqui nosso querido Padre Manzotti, tivemos aqui tantas pessoas que rezaram conosco diante do Santíssimo nesta vigília diária. Nesta semana, nós daremos por fim esta quaresma de São Miguel e iniciaremos um novo período, pedindo a intercessão de Nossa Senhora Aparecida, Rainha e Padroeira do Brasil. Nós rezaremos com você na próxima semana, você vê no seu televisor, um rosário por dia, pedindo a Nossa Senhora Aparecida, Rainha e Padroeira do Brasil, que nos proteja, nos defenda de todos os males. Iniciaremos à meia-noite e vamos até às 4 da manhã. Eu estarei aqui com você sempre às 3 da manhã, que é a hora bendita, a hora santa. Então, a partir do dia 30, à meia-noite, nós daremos início a um novo período nesta madrugada, sempre ao vivo com você. Não é gravado. Então nós sempre estaremos aqui ao vivo com você. Como disse Padre Manzotti, eu não sei como o senhor Padre Jorge arruma força. A força nós buscamos em Cristo, não é verdade? Então busquemos força para este novo período. Aos pés da Virgem Maria Santíssima, a Rainha e Padroeira do Brasil, pedir força, graça e paz, para que Nossa Senhora nos proteja e nos livre de todo mal. Então, de segunda para terça, nós daremos por fim a quaresma de São Miguel Arcanjo. E de terça para quarta, iniciaremos o novo período aos pés da Mãe Aparecida. Fique aqui na programação da TV Evangelizar. Vamos rezar esta oração diante do Santíssimo, para que Deus hoje ouça a nossa voz, nossa intenção, a nossa oração. Jesus sacramentado, nesta madrugada nos colocamos diante de vós, para simplesmente permanecer em vossa presença. Não queremos pedir muitas coisas, mas reconhecer que vós sois o Senhor, nosso Deus e o sentido da nossa vida. Diante de vós, aquietamos o coração, deixamos de lado as preocupações, recebei o nosso silêncio. Obrigado, Senhor, pelo dom da esperança. Jesus, que estais presente no Santíssimo Sacramento, aumentai em nós o desejo de vos conhecer, vos amar e vos seguir. Amém. Graças e louvores se dêem a cada momento ao Santíssimo e Diviníssimo Sacramento. Glória ao Pai, ao Filho e ao Espírito Santo,
como era no princípio, agora e sempre. Amém.

0: graças e louvores se deem a cada momento ao Santíssimo e Diviníssimo Sacramento. Graças e louvores se deem a cada momento ao Santíssimo e Diviníssimo Sacramento. Graças e louvores se deem a cada momento
1: ao Santíssimo e Diviníssimo Sacramento.
0: Glória ao Pai, ao Filho e ao Espírito Santo, como era no princípio, agora e sempre. Amém. Jesus, manso e humilde de coração,
1: fazei o nosso coração semelhante ao vosso.
0: Rezar esta oração para esta madrugada, Senhor Jesus, nesta madrugada silenciosa, venho permanecer diante de ti, presente no Santíssimo Sacramento. Neste momento de oração, entrego minhas preocupações, minhas lutas, medos, tudo aquilo que pesa sobre o meu coração. Jesus, eu creio que tu estás aqui. Creio na força da tua presença, no poder da tua cruz, na vitória do teu amor. Por isso quero permanecer firme na fé, confiar em ti, mesmo quando não compreendo os caminhos da minha vida. Serva Teresa Nilma, mulher de profunda fé, entrego a Cristo tudo aquilo que sou. Ensinai-me a aceitar minhas cruzes com confiança e oferecer a Deus minhas dores e a permanecer unido a Jesus em todos os momentos. Senhor, recebe tudo aquilo que trago dentro de mim. Dai-me um coração sereno para enfrentar as dificuldades, força para não desanimar, fé para continuar caminhando, mesmo quando as respostas não chegam. Jesus, pedimos, a exemplo de Santa Teresa Nilma, transformar o sofrimento em oração, para que o Senhor acolha a nossa prece, a nossa intenção. Amém. Graças e louvores se deem a cada momento ao Santíssimo e Diviníssimo Sacramento. Glória ao Pai, ao Filho e ao Espírito Santo, como era no princípio, agora e sempre. Amém. Jesus, manso e humilde de coração, fazei o nosso coração semelhante ao vosso. Amém. Vamos colocar-nos diante do Senhor. Nestes dias que nós estamos quase findando a quaresma de São Miguel, aqui, neste quadro, temos a figura de São Miguel e uma relíquia do Monte Galgano, que é uma pedra do lugar onde foi a aparição de São Miguel Arcanjo. Nesta relíquia, que está aqui e esteve conosco todos estes dias, pedir a São Miguel que possa levar ao Senhor nossa intenção, o nosso pedido. Veja, relíquias nos indicam para Deus. Então, nesta relíquia que foi trazida para nós, lá do Monte Galgano, nos mostra a preciosidade do amor de Deus por nós. E nesta imagem que o Padre Reginaldo trouxe lá do Monte Galgano para nós, nos mostra como foi a aparição de São Miguel Arcanjo. Foi desta forma que foi a aparição dele, de forma branca, reluzente, com a sua espada em punho, para nos mostrar o eterno combate de São Miguel Arcanjo por todas as nossas particularidades. E durante esta semana das Santas Chagas, nós contemplamos cada santo, cada santa que assumiu de fato as chagas de nosso Senhor Jesus Cristo. E hoje contemplamos aqui a serva Teresa Nilma, que assumiu os estigmas de Jesus. Olha só, que graça de Deus. Rezar também, pedindo a intercessão da serva Teresa Nilma, que olhe por cada um de nós nesta madrugada. Certa vez, Padre Manzotti disse assim para mim: peça a intercessão de santos que não são muito reconhecidos, que com certeza será atendido. Olha aí. Como, por exemplo, San Juan Diego, que não é muito reconhecido. Serva Teresa Nilma, que também não é muito reconhecida, e outros santos e santas pelo mundo afora. Vamos hoje colocar todas as nossas intenções. Quero convidar você a ir lá no YouTube TV Evangelizar Oficial. Eu vou pegar aqui o meu telefone e ver aqui agora as intenções que estão chegando até nós neste momento. Vamos lá. Vamos ver aqui as intenções que estão chegando diante de nós nesta madrugada. Rezar neste momento por você, por mim e por tantos que estão conosco. Rezar por Osmair, pedindo a intercessão. Rezando por Fernanda Castro, pela família, pela filha Isadora. Rezando por Reni Aparecida, peço orações, Padre, pela minha casa. Rezando por Vicente, que está conosco, pedindo orações. Rezando aqui por Tânia Mara, que está conosco nesta madrugada. Deus te abençoe, Tânia Mara. Rezando por Fernanda Castro. Rezando também neste momento por Ronildo, colocando intenções para a sua família. Vai colocando sua prece, sua intenção, o seu pedido. Está aí no seu televisor, o YouTube TV Evangelizar Oficial. Vamos colocar a sua intenção, que nós rezaremos por você. Rezar pedindo a proteção das nossas famílias. Serva Teresa Nilma, mulher de fé, profunda união com Cristo, intercede por nossas famílias nesta madrugada. Jesus, visita cada lar, afasta todo medo, desânimo e discórdia. Envia sobre nossas famílias o teu Espírito, derrama tua paz sobre cada coração. Abençoa os pais, mães e filhos, os idosos, todos que amamos. Guarda nossos lares, fortalece nossa fé, concede-nos a união, o amor e a esperança. Serva Teresa Nilma, apresenta ao coração de Jesus nossas necessidades. Jesus sacramentado, permanece conosco. Amém. Cantemos.

louvores se deem a cada momento ao Santíssimo e Diviníssimo Sacramento. Glória ao Pai, ao Filho e ao Espírito Santo, como era no princípio, agora e sempre. Amém. Jesus, manso e humilde de coração, fazei, Senhor, o nosso coração semelhante ao vosso. Senhor, nesta madrugada, nos colocamos diante de Ti, para que a Tua graça se faça presente em nós. Livrai-nos, Senhor, de todo mal. Possa, Senhor, que o Senhor possa visitar a nossa vida, nosso caminho, nossa caminhada. Jesus sacramentado, defendei-nos, protegei-nos, iluminai-nos de todo mal. Amém. Graças e louvores se deem a cada momento ao Santíssimo e Diviníssimo Sacramento. Glória ao Pai, ao Filho e ao Espírito Santo, como era no princípio, agora e sempre. Amém. Rezar contra toda a depressão e desânimo que cerca a nossa vida. Rezemos, Senhor Jesus, pela intercessão da serva Teresa Nilma. Visitai agora todos aqueles que sofrem com tristeza, angústia, desânimo. Entra, Senhor, nos corações cansados e feridos. Afasta todo pensamento de desesperança. Renova as forças. Faz nascer novamente a esperança. Serva Teresa Nilma, vós que viveste o sofrimento com fé, confiança com Deus. Senhor Jesus, sê a luz na nossa vida, sustento daqueles que pensam em desistir. Serva Teresa Nilma, rogai por nós. Amém. A oração que vamos rezar agora vai aparecer na sua tela. Reze comigo esta oração. Senhor Jesus, pela intercessão de serva Teresa Nilma, pedimos a Tua infinita misericórdia. Concedei um coração inteiramente unido ao vosso, que eu encontre na Eucaristia a força para enfrentar minhas provações e nas vossas santas chagas o refúgio para as minhas dores. Concedei-me a graça que hoje vos apresento. Qual é a graça que você necessita? Coloquemos diante do Santíssimo, neste dia, nesta madrugada. Se for de vossa vontade, atendei minha súplica, ajudai-me a transformar todo o sofrimento em oferta de amor. Serva de Deus, Teresa Nilma, rogai por nós. Amém. Vamos colocar nossa prece, nossa intenção, para que Deus possa hoje ouvir a nossa intenção. Cantemos a Jesus Eucarístico nesta manhã.

0: esta oração que aparece no seu televisor, Senhor Jesus, que carregaste nossas dores e foste ferido por amor a nós, olhai com misericórdia para todos aqueles que sofrem no corpo e na alma, pela intercessão da serva de Deus, Tereza Nilma, concedei força aos enfermos, consolo aos aflitos, esperança àqueles que pensam em desistir, que ninguém se sinta abandonado em sua cruz. Transformai nossas lágrimas em oração, nosso sofrimento em caminhos de união convosco. Por vossas santas chagas, tende misericórdia de nós. Amém. Graças e louvores se dêem a cada momento ao Santíssimo e Diviníssimo Sacramento. Glória ao Pai, ao Filho e ao Espírito Santo, como era no princípio, agora e sempre. Amém. Jesus, manso e humilde de coração, fazei, Senhor, o nosso coração semelhante ao vosso. Aos pés das santas chagas de nosso Senhor, pedir a graça que nós então necessitamos, para que Jesus, na sua infinita misericórdia, ouça o nosso pedido, a nossa intenção. Senhor Jesus, coloco em vossas santas chagas todos os enfermos. Vós que pela vossa palavra, pelo toque de vossas mãos, curastes os cegos, paralíticos, leprosos e tantos doentes. Animados pela fé, também vimos suplicar por estes enfermos cujo nome lembramos agora. Quais os doentes que você coloca neste momento? Eu rezo por muitos, principalmente pelos doentes com a depressão, a doença espiritual. Colocar todos estes em oração, para que Jesus possa hoje visitar a todos eles, sem exceção. Jesus, visite os doentes. Pedimos, Senhor, por vossas santas chagas, curai os corações angustiados, libertai-os da depressão. Senhor, por vossas santas chagas, a perseverança na oração aumentai em nós. Por vossas santas chagas, dai a graça da simplicidade para aceitar ajuda de profissionais, familiares e amigos. Por vossas santas chagas, concedei a resistência na dor, a força diante das dificuldades. Jesus, tomaste sobre si nossos sofrimentos, suportaste nossas dores, nós os suplicamos. Amém. Cantemos.
1: Jesus está aqui nesse momento.
0: Sua presença

0: 2h57.
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0: YouTube, TV Evangelizar Oficial, Romilda Rocha. Padre Jorge, bom dia, Deus te abençoe, seja bem-vindo com Jesus na minha casa. Bom dia, Romilda, graça e paz na sua vida. Peço orações por minha família, por todas as pessoas com depressão, ansiedade mental. Mãe Uaçu, Minas Gerais. Rezamos por você, Romilda. Rezando por Cláudia, neste momento, que pede pela sua família. Rezando por Daura Moura, que também pede orações pelos vícios do álcool, das drogas, de tudo que possa desanimar na fé. Antônio José, Jesus das Santas Chagas, ajuda, pedindo orações também. Vai colocando ali, escreva a cidade que você está, escreva com letras grandes. Escreva com letras grandes para que o padre veja a cidade que você está agora pelo YouTube TV Evangelizar Oficial. Ana Teresa, bom dia padre, orações pela minha família, rezamos por você minha irmã. Aline dos Santos, peço orações pela dermatite padre, rezar por você. De Jaguariúna, São Paulo. Fortaleza, pedindo orações. Também aqui, pedindo orações neste momento, Niterói, Rio de Janeiro, Flávia, Deus abençoe, minha irmã, graça e paz. Mandaguaçu, aqui no Paraná, Aline, rezando por todos. Tânia Mara, ali conosco também, pedindo orações, graça e paz, Tânia Mara. Campo Grande, Mato Grosso do Sul, Clara, pedindo orações. Fernanda Castro, lá de Batatais. Alfenas, Minas Gerais, todos que estão conosco neste momento em Praia Grande, São Paulo, pedindo orações, todos lá de Ourinhos, interior de São Paulo também, todos que estão conosco em Belo Horizonte, Conselheiro Lafayette, Minas Gerais, Inês Valéria, pedindo orações, Larissa de Sarandi. Estarei aí em Sarandi, minha irmã, no próximo mês, eu e o Danilo Diba estaremos aí na paróquia São Paulo Apóstolo. Antônio José Ferreira, bom dia Padre Jorge, bom dia meu irmão, seja bem-vindo, graça e paz. Você que está conosco em Timbaúba, Pernambuco, graça e paz. Nossa querida Lia, lá de México, saludos, graça e paz, minha irmã. Deus abençoe, bom dia. Regina Almeida, pedindo orações, lá de Minas Gerais. Zeneide, pedindo orações de Fortaleza. Salete de Içará, Santa Catarina. A Wanda Elisa pedindo orações também de Martinho Campos, Minas Gerais. Olha aí, muitas cidades pelo Brasil neste momento nos acompanhando nesta madrugada. Jesus das Santas Chagas, fortalecei a nossa fé, libertai-nos de todo mal, rogai por nós, serva Teresa Nilman. Amém. Jesus das Santas Chagas, eu me coloco diante de vós com humildade e fé. Entrego em vossas mãos a minha vida financeira, minhas preocupações, minhas dívidas, meus compromissos e todas as necessidades da minha família. Senhor Jesus, pelas vossas santas chagas, abri os caminhos para que não me falte o necessário. Dai-me sabedoria para administrar os meus recursos, discernimento para tomar decisões, força para superar todas as minhas dificuldades financeiras. Abençoai o meu trabalho, minhas oportunidades e todos os meios honestos pelos quais posso alcançar o sustento. Se houver portas fechadas, Senhor, mostrai-me novos caminhos. Se houver dívidas, ajudai-me a encontrar meios para quitá-las. Jesus das Santas Chagas, livrai-me do desespero, da falta de esperança e de toda preocupação excessiva. Ensinai-me a confiar na divina providência e a fazer a minha parte com responsabilidade, honestidade e perseverança. Coloco minha vida financeira sobre o vosso cuidado. Jesus das Santas Chagas, eu confio em vós. Amém. Graças e louvores se dêem a cada momento ao Santíssimo e Diviníssimo Sacramento. Glória ao Pai, ao Filho e ao Espírito Santo, como era no princípio, agora e sempre. Amém. Jesus, manso e humilde de coração, fazei o nosso coração semelhante ao vosso. Amém. Recorrer ao Senhor nesta madrugada, hoje é sábado. Na madrugada de segunda para terça, nós vamos encerrar a quaresma de São Miguel Arcanjo e vamos dar início ao novo período, na madrugada de terça para quarta, pedindo a intercessão de Nossa Senhora Aparecida. Coloca a arte aí, muito bem. No dia 30 de setembro, meia-noite, vamos iniciar um novo momento aqui na TV Evangelizar, pedindo a intercessão de Nossa Senhora Aparecida, Rainha e Padroeira do Brasil. Então, que você possa estar aqui conosco neste momento, para que o Senhor nos ajude, para que o Senhor nos auxilie a cada Ave Maria rezada que faremos. Nossa Senhora Aparecida estará intercedendo por nós, pedindo, de fato, a oração que necessitamos para a nossa vida, para a nossa caminhada. Nossa Senhora Aparecida, rogai por nós. Amém. Pegue o seu terço. Vamos rezar esta dezena. 10 Ave Marias, diante do Santíssimo, para que Deus ouça agora a nossa oração. Reze comigo. Ave Maria, cheia de graça, o Senhor é convosco, bendita sois vós entre as mulheres, bendito é o fruto do vosso ventre, Jesus.
1: Santa Maria, Mãe de Deus, rogai por nós, pecadores, agora e na hora de nossa morte. Amém.
0: Ave Maria, cheia de graça, o Senhor é convosco, bendita sois vós entre as mulheres, bendito é o fruto do vosso ventre, Jesus.
1: Santa Maria, Mãe de Deus, rogai por nós, pecadores, agora e na hora de nossa morte. Amém.
0: Ave Maria, cheia de graça, o Senhor é convosco, bendita sois vós entre as mulheres, bendito é o fruto do vosso ventre, Jesus.
1: Santa Maria, Mãe de Deus, rogai por nós, pecadores, agora e na hora de nossa morte. Amém.
0: Ave Maria, cheia de graça, o Senhor é convosco, bendita sois vós entre as mulheres, bendito é o fruto do vosso ventre, Jesus.
1: Santa Maria, Mãe de Deus, rogai por nós, pecadores, agora e na hora de nossa morte. Amém.
0: Ave Maria, cheia de graça, o Senhor é convosco, bendita sois vós entre as mulheres, bendito é o fruto do vosso ventre, Jesus.
1: Santa Maria, Mãe de Deus, rogai por nós, pecadores, agora e na hora de nossa morte. Amém.
0: Ave Maria, cheia de graça, o Senhor é convosco, bendita sois vós entre as mulheres, bendito é o fruto do vosso ventre, Jesus.
1: Santa Maria, Mãe de Deus, rogai por nós, pecadores, agora e na hora de nossa morte. Amém.
0: Ave Maria, cheia de graça, o Senhor é convosco, bendita sois vós entre as mulheres, bendito é o fruto do vosso ventre, Jesus.
1: Santa Maria, Mãe de Deus, rogai por nós, pecadores, agora e na hora de nossa morte. Amém.
0: Ave Maria, cheia de graça, o Senhor é convosco, bendita sois vós entre as mulheres, bendito é o fruto do vosso ventre, Jesus.
1: Santa Maria, Mãe de Deus, rogai por nós, pecadores, agora e na hora de nossa morte. Amém.
0: Ave Maria, cheia de graça, o Senhor é convosco, bendita sois vós entre as mulheres, bendito é o fruto do vosso ventre, Jesus.
1: Santa Maria, Mãe de Deus, rogai por nós, pecadores, agora e na hora de nossa morte. Amém.
0: Ave Maria, cheia de graça, o Senhor é convosco, bendita sois vós entre as mulheres, bendito é o fruto do vosso ventre, Jesus.
1: Santa Maria, Mãe de Deus, rogai por nós, pecadores, agora e na hora de nossa morte. Amém.
0: Ave Maria, cheia de graça, o Senhor é convosco, bendita sois vós entre as mulheres, bendito é o fruto do vosso ventre, Jesus.
1: Santa Maria, Mãe de Deus, rogai por nós, pecadores, agora e na hora de nossa morte. Amém.
0: Glória ao Pai, ao Filho e ao Espírito Santo, como era no princípio, agora e sempre. Amém. Jesus, manso e humilde de coração, fazei o nosso coração semelhante ao vosso. Deus Santo, Deus Forte, Deus Imortal, tende piedade de nós e do mundo inteiro. Deus Santo, Deus Forte, Deus Imortal, tende piedade de nós e do mundo inteiro. Deus Santo, Deus Forte, Deus Imortal,

para que o Senhor nos livre de toda inveja. Você já se sentiu invejado? A inveja é um pensamento, é uma atitude, é um sentimento daquele que é incapaz. É isso daí. Daquele que é incapaz. Vamos pedir ao Senhor, presente no Santíssimo Sacramento, que nos livre de toda maldita inveja, que nos livre da incapacidade do outro, do preguiçoso, que não tem a mesma coragem que você e eu temos de olhar para o horizonte da vida. Por isso que a inveja é a incapacidade do outro. A pessoa tem inveja não daquilo que você tem, mas daquilo que você é. Porque aquilo que você tem, ele também pode ter, talvez. Mas aquilo que você é, jamais ele poderá ser. Sua personalidade, sua perspicácia, sua audácia, sua coragem, o outro jamais terá. Aí que está a maldita inveja. Então vamos rezar para que o Senhor nos livre de todo o mal da inveja neste momento. Guardai, Senhor, de toda inveja, maldade, tristeza e de tudo aquilo que possa fazer mal. Cobri, Senhor Jesus, com vosso precioso sangue. Conduzi os passos pelo caminho da paz. Abençoai a vida, a família, o trabalho, os sonhos. Dai força, sabedoria, tranquilidade para enfrentar as dificuldades. Que nenhuma inveja tenha poder sobre a nossa vida e que ela permaneça sempre diante do Senhor na nossa caminhada. Jesus das Santas Chagas, defendei-nos de todo mal. Amém. Cantemos a Jesus sacramentado.

0: rezar estas 10 ave-marias, pedir ao Senhor das Santas Chagas que nos proteja, nos defenda de todo mal. Pegue o seu terço, reze comigo. Ave Maria, cheia de graça, o Senhor é convosco, bendita sois vós entre as mulheres, bendito é o fruto do vosso ventre, Jesus.
1: Santa Maria, Mãe de Deus, rogai por nós, pecadores, agora e na hora de nossa morte. Amém.
0: Ave Maria, cheia de graça, o Senhor é convosco, bendita sois vós entre as mulheres, bendito é o fruto do vosso ventre, Jesus.
1: Santa Maria, Mãe de Deus, rogai por nós, pecadores, agora e na hora de nossa morte. Amém.
0: Ave Maria, cheia de graça, o Senhor é convosco, bendita sois vós entre as mulheres, bendito é o fruto do vosso ventre, Jesus.
1: Santa Maria, Mãe de Deus, rogai por nós, pecadores, agora e na hora de nossa morte. Amém.
0: Ave Maria, cheia de graça, o Senhor é convosco, bendita sois vós entre as mulheres, bendito é o fruto do vosso ventre, Jesus.
1: Santa Maria, Mãe de Deus, rogai por nós, pecadores, agora e na hora de nossa morte. Amém.
0: Ave Maria, cheia de graça, o Senhor é convosco, bendita sois vós entre as mulheres, bendito é o fruto do vosso ventre, Jesus.
1: Santa Maria, Mãe de Deus, rogai por nós, pecadores, agora e na hora de nossa morte. Amém.
0: Ave Maria, cheia de graça, o Senhor é convosco, bendita sois vós entre as mulheres, bendito é o fruto do vosso ventre, Jesus.
1: Santa Maria, Mãe de Deus, rogai por nós, pecadores, agora e na hora de nossa morte. Amém.
0: Ave Maria, cheia de graça, o Senhor é convosco, bendita sois vós entre as mulheres, bendito é o fruto do vosso ventre, Jesus.
1: Santa Maria, Mãe de Deus, rogai por nós, pecadores, agora e na hora de nossa morte. Amém.
0: Ave Maria, cheia de graça, o Senhor é convosco, bendita sois vós entre as mulheres, bendito é o fruto do vosso ventre, Jesus.
1: Santa Maria, Mãe de Deus, rogai por nós, pecadores, agora e na hora de nossa morte. Amém.
0: Ave Maria, cheia de graça, o Senhor é convosco, bendita sois vós entre as mulheres, bendito é o fruto do vosso ventre, Jesus.
1: Santa Maria, Mãe de Deus, rogai por nós, pecadores, agora e na hora de nossa morte. Amém.
0: Ave Maria, cheia de graça, o Senhor é convosco, bendita sois vós entre as mulheres, bendito é o fruto do vosso ventre, Jesus.
1: Santa Maria, Mãe de Deus, rogai por nós, pecadores, agora e na hora de nossa morte. Amém.
0: Glória ao Pai, ao Filho e ao Espírito Santo.
1: Como era no princípio, agora e sempre. Amém.
0: Jesus, manso e humilde de coração,
1: fazei o nosso coração semelhante ao vosso.
0: Ó meu Jesus, perdoai-nos, livrai-nos do fogo do inferno, levai as almas todas para o céu, socorrei principalmente as que mais precisarem. Rezar por Hilário Araújo de Alfenas, Minas Gerais, que está pedindo orações para Nívia, Nancy Maria, pedindo orações também neste momento. O Edice Alves, pedindo orações, rezando por todos que estão em Belo Horizonte, Minas Gerais. Você que está conosco na região metropolitana de Belo Horizonte, Betim e outras localidades. Rezar também por aqueles que estão em Fortaleza, você que está conosco em Curitiba, região metropolitana, rezar por aqueles que estão em Campo Largo, nos acompanhando, rezar por você que está em Ponta Grossa, Paranaguá, Criciúma, Santa Catarina, vai colocando no YouTube TV Evangelizar Oficial, escreva a cidade que você está. Rejane, nos acompanhando, rezar por você que está em Ponta Grossa, Paranaguá, Criciúma, Santa Catarina, vai colocando no YouTube TV Evangelizar Oficial.

rezando neste momento por Roberto, que está conosco lá no Rio de Janeiro, pedindo orações pela mãe. Com certeza rezaremos, Roberto. Bárbara pedindo orações lá da Itália. Bárbara, rezaremos por você, que está na Itália conosco. Jairo Araújo pedindo orações de Teresópolis, Rio de Janeiro. Andressa de Caruaru, Pernambuco. Lagoa da Prata, Minas Gerais. Vai colocando a cidade que você está. Rio de Janeiro, agora em peso conosco. Júlia, rezamos por você, do Rio de Janeiro. Roseli Santos, João Molevade, Minas Gerais. Vai colocando sua prece, que rezaremos por você. Daura Moura, que está conosco em Barra Mansa, rezando por Natália, pedindo orações pelo matrimônio. O Edice, que está em Novo Gama, Goiás, que nos acompanha também neste momento. Tânia, que está aqui em Curitiba, Deus abençoe, Tânia, graça e paz. Rezando por Vera Lúcia, que está em Paraíso, Minas Gerais. Você que está em Pedra de Fogo, na Paraíba, José Maria Matos, pedindo orações. Aqueles que estão conosco neste momento em Boa Vista, a Fátima, que está nos acompanhando em Quixeramobim, no Ceará. Deus abençoe a todos. Juazeiro do Norte, no Ceará também. Luzia Ferreira, pedindo orações. Aqueles que estão em Coronel Fabriciano, Neves, que pede orações lá dos Estados Unidos, pedindo orações neste momento. Andréa Souza, pedindo orações também pelo pai dela, que está conosco. Todos que estão em Juazeiro do Norte, no Ceará, Pedra de Fogo, na Paraíba, vamos rezar por todos estes neste momento. Graças e louvores se dêem a cada momento ao Santíssimo e Diviníssimo Sacramento. Glória ao Pai, ao Filho e ao Espírito Santo, como era no princípio, agora e sempre. Amém. Jesus, manso e humilde de coração, fazei o nosso coração semelhante ao vosso. Cantemos a Jesus sacramentado.

0: Coloquemos o nosso coração diante de Jesus nesta madrugada. Obrigado, Senhor, por este período aqui. Obrigado pelos livramentos. Que esta semana das Santas Chagas seja para nós, de fato, uma grande catequese, mas também grandes milagres em nossa vida. Obrigado, Senhor, pela tua infinita misericórdia. Jesus sacramentado, livrai-nos do mal. Jesus sacramentado, protegei-nos, abençoai-nos. Tão sublime sacramento.
1: Tão sublime sacramento.

0: Graças e louvores se deem a cada momento ao Santíssimo e Diviníssimo Sacramento. Glória ao Pai, ao Filho, ao Espírito Santo, como era no princípio, agora e sempre. Amém. Jesus, manso e humilde de coração, fazei o nosso coração semelhante ao vosso. Nos aproximamos do final do mês de setembro. Jesus, obrigado pelos ensinamentos deste mês. Obrigado pelos livramentos que tivemos. Obrigado pelas graças que recebemos. Obrigado por nos afastar de todo mal. Obrigado pela saúde mental. Jesus sacramentado, fortalecei a nossa fé. Livrai-nos do mal. Que o mês de outubro que vai nascer, pela intercessão dos santos que celebraremos, Santa Teresinha do Menino Jesus, São Francisco de Assis, Nossa Senhora Aparecida, possa o Senhor nos livrar de todo mal, e com certeza o mês de outubro será muito melhor, muito mais próspero que o mês de setembro, pela graça e pela misericórdia de Deus. Receba a bênção do Santíssimo. Pai, Filho, Espírito Santo. Amém. Amém, Jesus. Obrigado, Senhor, por esta manhã, por esta madrugada. Agora você vai rezar o terço das Santas Chagas com o nosso querido Padre Manzotti. Amanhã voltaremos aqui com você na programação da TV Evangelizar. Deus te abençoe. Te espero aqui no mesmo horário. Cantemos.
1: 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Tchau.
2: 3:28.
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0: Querido povo de Deus, é sábado e eu quero convidá-los para juntos rezarmos o terço das Santas Chagas. Você que acompanha todos os dias, você que só está acompanhando hoje, vamos elevar a Deus a nossa prece, a esse Jesus que foi à cruz por amor, mas ressuscitou e vitorioso apresenta as suas chagas gloriosas de vida, de cura, de libertação. Vamos juntos rezar. Por favor, mande as suas intenções, 41-3221-6060. Você pode ligar, falar com os nossos atendentes, você pode entrar no aplicativo, você pode entrar nas redes sociais, 41-3221-6060. Rezemos o terço das Santas Chagas, dolorosas e gloriosas, deste sábado. Em nome do Pai, do Filho e do Espírito Santo.
1: Amém.
0: Amém. Creio em Deus Pai Todo-Poderoso, Criador do céu e da terra, e em Jesus Cristo, seu único Filho, nosso Senhor, que foi concebido pelo poder do Espírito Santo, nasceu da Virgem Maria, padeceu sob Pôncio Pilatos, foi crucificado, morto e sepultado, desceu à mansão dos mortos, ressuscitou ao terceiro dia, subiu aos céus, está sentado à direita de Deus Pai Todo-Poderoso, donde há de vir julgar os vivos e os mortos. Creio no Espírito Santo, na Santa Igreja Católica, na comunhão dos santos, na remissão dos pecados, na ressurreição da carne, na vida eterna. Amém. Ó Jesus, divino Redentor,
2: tende misericórdia de nós e do mundo inteiro.
0: Deus Santo, Deus Forte, Deus Imortal,
2: tende piedade de nós e do mundo inteiro.
0: Graça, misericórdia, meu Jesus,
2: nos perigos presentes, cobri-nos com o vosso preciosíssimo sangue.
0: Eterno Pai, tende misericórdia de nós pelo sangue de Jesus Cristo, vosso Filho unigênito.
2: Tende misericórdia de nós, vos suplicamos. Amém.
0: Na primeira dezena deste sábado, no terço das Santas Chagas, nós contemplamos a ressurreição de Jesus. No primeiro dia da semana, bem de madrugada, as mulheres foram ao túmulo de Jesus, levaram os perfumes que haviam preparados, encontraram a pedra do túmulo removida, mas ao entrar, não encontraram o corpo de Jesus e ficaram sem saber o que estava acontecendo. Nisso, dois homens com roupas brilhantes pararam perto delas, cheios de medo. Elas olharam para o chão. No entanto, os dois homens disseram: por que vocês estão procurando entre os mortos aquele que está vivo? Ele não está aqui, ressuscitou. Coloquemos como intenção a nossa juventude, no mundo inteiro. Mas você tem na sua família alguns jovens? Lembre os nomes deles agora e rezemos nesta intenção. Eterno Pai, eu vos ofereço as Santas Chagas de nosso Senhor Jesus Cristo,
2: para curar as de nossas almas.
0: Meu Jesus, perdão e misericórdia,
2: pelos méritos de vossas Santas Chagas.
0: Meu Jesus, perdão e misericórdia,
2: pelos méritos de vossas Santas Chagas.
0: Meu Jesus, perdão e misericórdia,
2: pelos méritos de vossas Santas Chagas.
0: Meu Jesus, perdão e misericórdia,
2: pelos méritos de vossas Santas Chagas.
0: Meu Jesus, perdão e misericórdia,
2: pelos méritos de vossas Santas Chagas.
0: Meu Jesus, perdão e misericórdia,
2: pelos méritos de vossas santas chagas.
0: Meu Jesus, perdão e misericórdia,
2: pelos méritos de vossas santas chagas.
0: Meu Jesus, perdão e misericórdia,
2: pelos méritos de vossas santas chagas.
0: Meu Jesus, perdão e misericórdia,
2: pelos méritos de vossas santas chagas.
0: Meu Jesus, perdão e misericórdia,
2: pelos méritos de vossas santas chagas.
0: Na segunda dezena do texto das Santas Chagas, contemplamos Jesus aparece pela terceira vez aos discípulos e manda-os jogar a rede para o outro lado. Jesus estava na margem, mas os discípulos não sabiam que era Jesus. Então Jesus disse: rapazes, vocês têm alguma coisa para comer? Eles responderam: não. Então Jesus falou: joguem a rede do lado direito da barca e vocês acharão peixe. Eles jogaram a rede e não conseguiam puxar para fora de tanto peixe que pegaram. Rezemos na intenção de todas as famílias que se encontram hoje desunidas. Mas eu quero rezar esta dezena pelos casais que estão em crise de relacionamento. Que haja diálogo, perdão e reconciliação. Por você, casal, rezemos. Eterno Pai, eu vos ofereço as santas chagas de nosso Senhor Jesus Cristo,
2: para curar as de nossas almas.
0: Meu Jesus, perdão e misericórdia,
2: pelos méritos de vossas santas chagas.
0: Meu Jesus, perdão e misericórdia,
2: pelos méritos de vossas santas chagas.
0: Meu Jesus, perdão e misericórdia,
2: pelos méritos de vossas santas chagas.
0: Meu Jesus, perdão e misericórdia,
2: pelos méritos de vossas santas chagas.
0: Meu Jesus, perdão e misericórdia,
2: pelos méritos de vossas santas chagas.
0: Meu Jesus, perdão e misericórdia,
2: pelos méritos de vossas santas chagas.
0: Meu Jesus, perdão e misericórdia,
2: pelos méritos de vossas santas chagas.
0: Meu Jesus, perdão e misericórdia,
2: pelos méritos de vossas santas chagas.
0: Meu Jesus, perdão e misericórdia,
2: pelos méritos de vossas santas chagas.
0: Meu Jesus, perdão e misericórdia,
2: pelos méritos de vossas santas chagas.
0: Na terceira dezena do terço das Santas Chagas, somos chamados a contemplar o primado de Pedro. Tu me amas? Apascenta minhas ovelhas. Tendo eles comido, Jesus perguntou a Simão Pedro: Simão, filho de João, amas-me mais do que estes? Respondeu ele: sim, Senhor, tu sabes que eu te amo. Disse-lhe Jesus: apascenta os meus cordeiros. Perguntou-lhe outra vez: Simão, filho de João, amas-me? Respondeu-lhe: sim, Senhor, tu sabes que eu te amo. Disse-lhe Jesus: apascenta os meus cordeiros. Perguntou-lhe pela terceira vez: Simão, filho de João, amas-me? Pedro entristeceu-se, porque lhe perguntou pela terceira vez: amas-me? E respondeu-lhe: Senhor, tu sabes tudo. Tu sabes que eu te amo. Disse-lhe Jesus: apascenta as minhas ovelhas. Esta dezena, vamos rezar por todas as pessoas que estão necessitadas de uma libertação de mágoa e rancor. Repito, libertação, cura de toda mágoa e rancor que possa estar no coração. Rezemos. Eterno Pai, eu vos ofereço as santas chagas de nosso Senhor Jesus Cristo,
2: para curar as de nossas almas.
0: Meu Jesus, perdão e misericórdia,
2: pelos méritos de vossas santas chagas.
0: Meu Jesus, perdão e misericórdia
2: pelos méritos de vossas santas chagas.
0: Meu Jesus, perdão e misericórdia
2: pelos méritos de vossas santas chagas.
0: Meu Jesus, perdão e misericórdia
2: pelos méritos de vossas santas chagas.
0: Meu Jesus, perdão e misericórdia
2: pelos méritos de vossas santas chagas.
0: Meu Jesus, perdão e misericórdia
2: pelos méritos de vossas santas chagas.
0: Meu Jesus, perdão e misericórdia
2: pelos méritos de vossas santas chagas.
0: Meu Jesus, perdão e misericórdia
2: pelos méritos de vossas santas chagas.
0: Meu Jesus, perdão e misericórdia
2: pelos méritos de vossas santas chagas.
0: Meu Jesus, perdão e misericórdia
2: pelos méritos de vossas santas chagas.
0: Na quarta dezena deste terço de Jesus das Santas Chagas, neste sábado, contemplamos a ascensão de Jesus. Jesus disse: são estas as palavras que lhes falei quando ainda estava com vocês. É preciso que se cumpra tudo o que está escrito a meu respeito na lei de Moisés, dos profetas e nos salmos. Então, Jesus abriu a mente deles para entender as escrituras. Agora, eu lhes enviarei aquele que meu Pai prometeu. Por isso, fiquem esperando na cidade até que vocês sejam revestidos da força do alto. Então, Jesus levou os discípulos para fora da cidade, até Betânia. Ali, ergueu as mãos e os abençoou. Enquanto os abençoava, afastou-se deles e foi levado para o céu. Coloquemos como intenção, nesta dezena, pela família, mas que os laços familiares sejam fortalecidos. Que os laços sejam fortalecidos no amor, na unidade, no respeito. Rezemos. Eterno Pai, eu vos ofereço as santas chagas de nosso Senhor Jesus Cristo,
2: para curar as de nossas almas.
0: Meu Jesus, perdão e misericórdia
2: pelos méritos de vossas santas chagas.
0: Meu Jesus, perdão e misericórdia
2: pelos méritos de vossas santas chagas.
0: Meu Jesus, perdão e misericórdia
2: pelos méritos de vossas santas chagas.
0: Meu Jesus, perdão e misericórdia
2: pelos méritos de vossas santas chagas.
0: Meu Jesus, perdão e misericórdia
2: pelos méritos de vossas santas chagas.
0: Meu Jesus, perdão e misericórdia
2: pelos méritos de vossas santas chagas.
0: Meu Jesus, perdão e misericórdia
2: pelos méritos de vossas santas chagas.
0: Meu Jesus, perdão e misericórdia
2: pelos méritos de vossas santas chagas.
0: Meu Jesus, perdão e misericórdia
2: pelos méritos de vossas santas chagas.
0: Meu Jesus, perdão e misericórdia
2: pelos méritos de vossas santas chagas.
0: Na quinta dezena deste terço das Santas Chagas, contemplamos: Jesus envia o Espírito Santo. Jesus disse de novo para eles: a paz esteja com vocês. Assim como o Pai me enviou, eu também envio vocês. Tendo falado isso, Jesus soprou sobre eles, dizendo: recebam o Espírito Santo. Os pecados daqueles que vocês perdoarem serão perdoados. Os pecados daqueles que vocês não perdoarem não serão perdoados. Quero colocar e convidar você a rezar comigo por todos os cuidadores dos enfermos. Quero colocar aqueles que cuidam nas casas, nos hospitais, pedindo a Deus paciência, amor e carinho. Rezemos pelos cuidadores dos enfermos e dos idosos. Eterno Pai, eu vos ofereço as santas chagas de nosso Senhor Jesus Cristo,
2: para curar as de nossas almas.
0: Meu Jesus, perdão e misericórdia,
2: pelos méritos de vossas santas chagas.
0: Meu Jesus, perdão e misericórdia,
2: pelos méritos de vossas santas chagas.
0: Meu Jesus, perdão e misericórdia,
2: pelos méritos de vossas santas chagas.
0: Meu Jesus, perdão e misericórdia,
2: pelos méritos de vossas santas chagas.
0: Meu Jesus, perdão e misericórdia,
2: pelos méritos de vossas santas chagas.
0: Meu Jesus, perdão e misericórdia,
2: pelos méritos de vossas santas chagas.
0: Meu Jesus, perdão e misericórdia,
2: pelos méritos de vossas santas chagas.
0: Meu Jesus, perdão e misericórdia,
2: pelos méritos de vossas santas chagas.
0: Meu Jesus, perdão e misericórdia,
2: pelos méritos de vossas santas chagas.
0: Meu Jesus, perdão e misericórdia,
2: pelos méritos de vossas santas chagas.
0: Eterno Pai, eu vos ofereço as santas chagas de nosso Senhor Jesus Cristo,
2: para curar as de nossas almas.
0: Eterno Pai, eu vos ofereço as santas chagas de nosso Senhor Jesus Cristo,
2: para curar as de nossas almas.
0: Eterno Pai, eu vos ofereço as santas chagas de nosso Senhor Jesus Cristo,
2: para curar as de nossas almas.
0: Deus Santo, Deus Forte, Deus imortal, tende piedade de nós e do mundo inteiro. Deus Santo, Deus Forte, Deus imortal, tende piedade de nós e do mundo inteiro. Deus Santo, Deus Forte, Deus imortal, tende piedade de nós e do mundo inteiro. Amém. 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
3: Salmo 31. vossas mãos, Senhor, entrego o meu espírito. Sede uma rocha protetora para mim, de um abrigo bem seguro que me salve. Sim, sois vós a minha rocha e fortaleza. Por vossa honra, orientai-me e conduzi-me. Em vossas mãos, Senhor, entrego o meu espírito, porque vós me salvareis. Ó Deus fiel, vosso amor me faz saltar de alegria, pois olhastes para as minhas aflições. Eu entrego em vossas mãos o meu destino. Libertai-me do inimigo e do opressor. Mostrai serena a vossa face ao vosso servo e salvai-me pela vossa compaixão.
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0: glória.
1: E vamos juntos ao primeiro dia desta novena perpétua de Jesus das Santas Chagas. E eu convido você a mandar as suas intenções, 41-3221-6060. Rezemos. Por suas santas chagas, suas chagas gloriosas, o Cristo Senhor me proteja e me guarde. Senhor Jesus, foste levado na cruz, para que por vossas santas chagas sejam curadas as de nossas almas. Eu vos louvo e agradeço pelo vosso ato redentor. Carregaste em vosso próprio corpo os meus pecados e de toda a humanidade. Nas vossas santas chagas coloco as minhas intenções, minhas preocupações, ansiedades e angústias, minhas enfermidades físicas e psíquicas, meus sofrimentos, dores, alegrias e necessidades. Em vossas santas chagas, Senhor, coloco minha família. Envolvei, Senhor, a mim e meus familiares, protegendo-nos do mal. Senhor, ao mostrar vossas santas chagas gloriosas a Tomé, e o mandando tocar em vosso lado aberto, curaste da incredulidade. Eu vos peço, Senhor, permita-me refugiar em vossas santas chagas, e por mérito desses sinais de vosso amor, curai a minha falta de fé. Ó Jesus, pelos méritos de vossa paixão, morte e ressurreição, dai-me a graça de viver os frutos da nossa redenção. Eu convido você agora a acompanhar este testemunho de fé.
2: Vim dar meu testemunho do ano passado. Minha tia, Maria da Conceição, teve um tumor de 3,8 kg na mama direita. Ela é do estado do Ceará, e aí ela sofreu bastante, porque antes de fazer a cirurgia, esse tumor veio a estourar, rompeu os vasos, e ela passou por uma cirurgia muito séria. Eu comecei a fazer a novena das Santas Chagas, pedi muito por ela, estou aqui para agradecer, e graças a Deus foi retirada a mama, mas ela está curada, seguindo com o tratamento, e está bem. Graças a Santas Chagas, eu vim aqui agradecer por essa graça alcançada. Graça alcançada, graça testemunhada, toca o sino, sacristão.
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1: 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E vamos à bênção da casa. Que a vossa divina bênção os acompanhe. Que o Espírito Santo ilumine os seus pensamentos e que seu poder haja por eles em toda parte. Tudo que se encontra nesta casa, os que nela entram, os que dela saem, que Jesus, nas suas santas chagas, nos abençoe e vos preserve do mal, para que nenhuma desgraça se aproxime de vós. O Senhor vos abençoe e vos guarde, que Ele faça seu rosto brilhar sobre vós, que Ele se compadeça de vós e vos dê a paz. Em nome do Pai, do Filho e do Espírito Santo. Amém.

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2: Bate no céu, amém. Meus queridos, vamos então nos preparando para iniciar este Santo Rosário, adorando nosso Senhor no Santíssimo Sacramento, e nós temos a alegria de receber, de acolher neste Rosário da Madrugada, mais uma vez, nosso querido Padre Paulo Ricardo. Seja bem-vindo, Padre, sua bênção.
3: Obrigado, Deus abençoe, uma alegria estar com vocês aqui, nesse combate, unido a esse exército, né, em que nós alcançamos a vitória em Deus.
2: Amém. Minha gente, depois de termos feito um caminho tão bonito até aqui, com o Padre Pio nos ensinando a verdadeira devoção a São Miguel, aos anjos, percorrendo toda a vida do Padre Pio, na sua busca constante de Deus, no seu configurar-se a Cristo, ele nos manda esse presente, né? O Padre Paulo tem grande devoção a São Padre Pio. Vou deixar que ao longo do Rosário ele partilhe melhor conosco sobre essa devoção. Vamos percorrer então esse caminho como essa direção espiritual com o Padre Pio, né? Sua vida, seus ensinamentos. Mas convido você já agora a fazer desta oração do Padre Pio cantada, a voz da irmã Maria Joana, fazer desta oração a sua oração também nesta manhã. Fica, Senhor, comigo. Fica, meu grande amigo.

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3: Presidente Lula dá recado a Trump na ONU. Brasil não será quintal de ninguém. Os detalhes na reportagem de Breno Zonta.
4: Mesmo sem citar Donald Trump, o presidente do Brasil, Luiz Inácio Lula da Silva, passou diversos recados nesta terça-feira em seu discurso de abertura na Assembleia Geral da Organização das Nações Unidas e fez isso logo em sua primeira afirmação, quando mencionou o secretário-geral da ONU, Antônio Guterres.
5: Ao longo de seus dois mandatos, Antônio Guterres foi testemunha direta dos crescentes desmandos da superpotência.
4: Lula cobrou uma mudança de postura da ONU. Disse que é o momento mais crítico desde que a organização foi criada em 1945, após a Segunda Guerra Mundial, com a missão de evitar novos conflitos na proporção que temos visto.
5: Somos chamados a optar entre o multilateralismo e o unilateralismo, democracia ou extremismo, soberania ou subordinação. Essas escolhas demandam coragem, vontade política e clareza de objetivos.
4: Depois, o presidente do Brasil disse que o governo de Israel pratica genocídio contra mulheres e crianças em Gaza e que civis israelenses têm pagado o preço dos atos terroristas do grupo fundamentalista Hamas. Lula também afirmou que não haverá vencedores na batalha entre Rússia e Ucrânia e que a diplomacia é a única opção. Depois, quando falou da América Latina, passou outro recado para Trump.
5: A proximidade geográfica com a maior potência militar do mundo é inescapável, sobretudo num contexto do recrudescimento de tentações hegemônicas. O Brasil não cabe no quintal de ninguém. Precisamos...
4: Em seu discurso, Lula disse que o modelo político da democracia está em xeque e que o mundo voltou a presenciar ingerência externa em processos eleitorais. Ainda sobre a América Latina, ele defendeu que o povo venezuelano decida seu destino. Criticou a Nicarágua por impedir que a oposição dispute a eleição e disse que o embargo econômico e o cerco energético impostos pelos Estados Unidos sobre Cuba são medidas ilegais. Em outro recado para Trump, o presidente do Brasil avisou que o país não vai tolerar interferência externa no combate ao crime organizado.
5: Não precisamos de porta-aviões vigiando nossas águas. Precisamos de cooperação para estancar o fluxo de armas e de dinheiro que abastece o crime organizado. Este é o espírito da proposta que entreguei pessoalmente ao presidente dos Estados Unidos.
4: Em maio passado, o governo dos Estados Unidos designou facções transnacionais brasileiras como o Primeiro Comando da Capital, o PCC, e o Comando Vermelho, o CV, como terroristas. Essa classificação já foi usada pelo governo de Trump contra outros cartéis na região para justificar intervenções militares. Lula também defendeu o PIX, que é alvo de pressões do governo Trump, já que bandeiras estadunidenses de cartão de crédito perderam o mercado pela gratuidade da ferramenta brasileira.
5: Não vamos ceder às pressões de multinacionais que querem privatizar o nosso PIX, uma infraestrutura de pagamentos pública e gratuita, que fez da inclusão financeira uma realidade para milhões de brasileiros e brasileiras.
4: O presidente Lula encerrou seu discurso dizendo que não subestima o poder das redes de desinformação durante as eleições em outubro, mas afirmou que o Brasil não aceitará interferência.
5: Não permitiremos que os inimigos da democracia, internos e externos, atentem contra a vontade popular. A democracia brasileira pertence aos brasileiros. O Brasil continuará sendo um país soberano. Ninguém nos afastará desse caminho. Que Deus nos abençoe a todos e muito obrigado.
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4: Lula também foi aplaudido na Assembleia quando elogiou a ONU pelo reconhecimento do tráfico de africanos escravizados como crime contra a humanidade e quando cobrou medidas internacionais para o combate ao assassinato de mulheres. Produção e reportagem, Breno Zonta.
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3: O assunto agora é infraestrutura. Brasil precisa mais que dobrar investimentos em infraestrutura. As informações com a repórter Valquíria Rios.
6: O Brasil precisa mais que dobrar os investimentos em infraestrutura para superar o déficit histórico do setor e se aproximar dos padrões internacionais. É o que aponta um estudo da Confederação Nacional da Indústria. Em 2024, foram investidos quase 267 bilhões de reais em infraestrutura. Mas, para atender a demanda, seriam necessários cerca de 550 bilhões de reais por ano. De acordo com Ramon Cunha, especialista em infraestrutura da CNI, o país deve criar condições favoráveis para atrair recursos.
7: A CNI estima que em 2026 o país deve alocar cerca de 300 bilhões de reais no setor, frente a uma necessidade que se aproxima dos 600 bilhões. A experiência internacional ela mostra que para alcançar um salto dessa magnitude, não basta o simples aperfeiçoamento dos instrumentos vigentes de financiamento. É fundamental que o país consiga alcançar um ambiente econômico e institucional sólido, com regras previsíveis e com instrumentos de financiamento que reflitam as reais necessidades do mercado, amparadas em projetos de qualidade com maturação no médio e longo prazo.
6: O estudo da CNI analisou dados de 2010 a 2024 e avaliou diferentes fontes de recursos, como bancos públicos, bancos comerciais e fundos de investimento. A publicação apresenta a composição pública e privada dos recursos destinados aos segmentos de transportes, energia, telecomunicações e saneamento básico. Na última década, o financiamento privado em infraestrutura ganhou protagonismo. A participação das fontes privadas passou de 29,3% entre 2010 e 2014 para 61,5% em 2024. No mesmo período, os investimentos públicos recuaram. A CNI alerta que não existe uma única fonte capaz de financiar a infraestrutura de que o Brasil precisa. O investimento público é considerado fundamental, mas é necessário avançar para um modelo em que esses recursos sejam usados de forma estratégica, com maior capacidade de reduzir riscos e atrair investidores.
3: Banco reúne soluções de inteligência artificial no setor público. Denise Coelho com as informações.
8: Apesar de recente, você pode não perceber, mas a inteligência artificial está em nossas vidas e, se bem utilizada, pode facilitar muitas tarefas diárias, como produzir imagens para um convite de aniversário ou fazer resumo de um texto. No serviço público, então, a tecnologia pode, inclusive, facilitar o atendimento ao cidadão. Com esse foco, experiências adotadas na área de gestão pública foram reunidas em um Banco Nacional de Projetos e Ideias de Inteligência Artificial. A plataforma permite que órgãos públicos, universidades e instituições de ciência e tecnologia compartilhem soluções de IA para melhorar serviços oferecidos à população. O banco reúne tanto tecnologias que já estão em funcionamento quanto projetos em fase inicial. A proposta é facilitar a troca de experiências e permitir que soluções desenvolvidas para um órgão possam ser adaptadas e usadas por outras instituições. As propostas são organizadas de acordo com os problemas que buscam resolver. O banco foi desenvolvido pelo Laboratório de Inovação em Inteligência Artificial da Escola Nacional de Administração Pública, ENAP, em parceria com o Instituto Brasileiro de Informação em Ciência e Tecnologia, o IBICT, que é uma unidade de pesquisa ligada ao Ministério da Ciência, Tecnologia e Inovação, além do Centro Integrado de Inteligência Artificial. Acesse a plataforma pelo endereço bancobrasileiro.ia.br. Produção e reportagem, Denise Coelho.
3: Mais de 200 organizações mantêm projetos na Amazônia. Confira os detalhes na reportagem de Virgínia Alves.
9: A Amazônia concentra iniciativas de universidades, bancos, agências de desenvolvimento, instituições empresariais e organismos internacionais. O desafio agora é fazer com que projetos que já atuam na região trabalhem de forma mais conectada. O diretor técnico do SEBRAE, Bruno Quick, dimensiona o número de organizações envolvidas nessa agenda.
10: Mapeamos 224 atores que atuam na Amazônia com projetos estruturados e continuados, de todas as naturezas, de organismos multilaterais que atuam no mundo todo, até projetos locais e instituições locais. Destas, nós mapeamos 32 que têm uma atuação regional e que estão num nível de atividade muito elevado.
9: A articulação entre essas instituições é um dos temas do Inova Amazônia Summit. A proposta é aproximar diferentes parceiros para ampliar a atuação conjunta nos territórios. Bruno Quick afirma que essa integração pode ser uma das principais transformações na estratégia de desenvolvimento da região.
10: E aí vem a grande questão, o que nós realmente podemos chamar de inovador e que, sem dúvida, na nossa crença, vai transformar e botar de pé esse novo modelo de desenvolvimento, que é nós todos trabalharmos integrados.
9: A proposta é aproximar instituições que já desenvolvam projetos na Amazônia para que elas possam atuar juntas e ampliar o alcance das iniciativas. Produção e reportagem, Virgínia Alves.
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3: O assunto agora é direito do consumidor. Confiança é decisiva na hora da compra para 98% das pessoas. Valquíria Rios.
6: O Dia Internacional para o Acesso Universal à Informação, celebrado em 28 de setembro, também inspira iniciativas de transparência no setor privado. Segundo estudo realizado pela HSR Specialist Researchers, 98% dos clientes consideram a confiança um fator decisivo na hora da compra. Para Mariana Augusto, gerente de comunicação da Arcos Dourados Brasil, operadora do McDonald's no país, o consumidor de hoje não quer apenas o produto.
11: A relação entre as empresas e os consumidores, ela vem evoluindo muito nos últimos anos. As pessoas, elas não querem só receber a sua refeição. Elas querem compreender mais sobre a composição dos ingredientes daquele alimento, como que ele é preparado, colocando a qualidade em primeiro lugar. Então, claro, elas esperam mais transparência nessa relação.
6: A transparência que gera confiança também pode significar mostrar ao consumidor o que acontece por trás do balcão. É o que o programa Portas Abertas, criado pelo McDonald's há 12 anos, propõe ao abrir as cozinhas para o público. De acordo com Mariana Augusto, mais de 10 milhões de pessoas já visitaram as cozinhas da rede.
11: Ao invés de contar o que nós fazemos, a gente abre a nossa cozinha e mostra como tudo acontece, desde os ingredientes até o momento que o sanduíche chega à bandeja. E o mais legal de tudo é perceber que a nossa cozinha, ela tem exatamente o que você tem na sua casa. A gente acredita que numa ponta a gente tem as cozinhas abertas para que na outra a gente tenha a confiança da sua família em acompanhar tudo de perto. É a melhor forma de ver todo o carinho que a gente coloca no preparo de uma ponta a outra da cozinha.
6: Nos últimos 3 anos, mais de 870 mil pessoas avaliaram a visita ao Portas Abertas. Mais de 98% disseram que a percepção sobre o McDonald's melhorou ou melhorou muito após a visita. Para quem quiser viver essa experiência, é simples. Basta procurar o gerente do restaurante mais próximo e pedir para fazer o tour gratuito.
3: Quando a empresa deve indenizar o consumidor? Beatriz Coan com os detalhes.
12: Comprar um produto, contratar um serviço ou fazer um pagamento. Situações que fazem parte da rotina e que estabelecem relação de consumo. Para celebrar essas relações, o comércio passou a identificar setembro como o mês do cliente. Mas você sabe quais são os direitos do consumidor e também os limites da responsabilidade das empresas? A relação de consumo existe quando, de um lado, está o consumidor que adquire ou utiliza um produto ou serviço como destinatário final, e do outro, um fornecedor profissional. E é para regular essa relação que existe o Código de Defesa do Consumidor, o CDC. Quem explica mais sobre como o código estabelece a relação de consumo é a juíza de direito do Tribunal de Justiça do Rio Grande do Sul e responsável pelo projeto de gestão de superendividamento do Judiciário Gaúcho, Karen Bertoncello.
13: Bom, a relação de consumo, ela vem estabelecida a partir da existência de um profissional na outra ponta. De um lado, nós temos um consumidor, que é o destinatário final da aquisição de um bem ou produto, ou o usuário de um bem ou produto. Esse consumidor pode ser pessoa natural, ou seja, pessoa física, como também pode ser uma pessoa jurídica, desde que aquele produto ou serviço não seja destinado à sua atuação profissional. Então, nós temos o Código de Defesa do Consumidor tutelando duas grandes esferas. A primeira é a esfera da saúde e da segurança, e a segunda é a esfera econômica, o bolso do consumidor.
12: Na prática, uma falha que atinge a saúde ou a segurança pode gerar uma responsabilidade diferente daquela relacionada apenas ao prejuízo financeiro. Um exemplo é o consumidor que sofre um acidente por causa de um problema em um veículo ou em um serviço. Outro é a pessoa que tem o nome incluído indevidamente em cadastros de inadimplentes sem nunca ter contratado aquela empresa. Já nos problemas que atingem o bolso, como um produto que apresenta defeito, o Código de Defesa do Consumidor prevê caminhos para a solução.
13: Então, nasce o direito de pedir ou o ressarcimento ou a substituição do bem ou um abatimento no preço que foi pago se houver esse dano ao seu bolso, por força do artigo 18 lá do CDC. E sempre a indenização por danos extra-patrimoniais ou, eventualmente, danos materiais, que a gente chama de perdas e danos, ela pode ser complementar desde que haja comprovação. Não há presunção nesse caso de ressarcimento.
12: Mas atenção, nem todo problema de consumo que gera um dano material gera automaticamente uma indenização por danos morais. É preciso analisar o que aconteceu, qual foi o prejuízo e se estão presentes os requisitos jurídicos para responsabilizar a empresa. Em alguns casos, a solução pode ser o conserto, a troca do produto, o abatimento do preço ou a restituição do valor pago. Por isso, antes de buscar uma indenização, o consumidor deve reunir os documentos, registrar as reclamações e avaliar a situação concreta. O direito do consumidor não se resume a receber de volta o valor pago quando o produto ou serviço não cumpre o prometido. Também é preciso saber quando uma falha ultrapassa o simples aborrecimento e gera um dano que precisa ser reparado. Produção e reportagem, Beatriz Coan.
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3: Na última segunda-feira, o Brasil se despediu do cantor e compositor Rick, da dupla com Renner. Ele morreu vítima de um acidente de helicóptero na Serra Catarinense. A dupla marcou o sertanejo com o sucesso Ela é Demais. Os detalhes na reportagem de Breno Zonta.
4: O menino Geraldo Antônio de Carvalho, nascido em 1966 no município de Monte do Carmo, no Tocantins, foi atrás do sonho de ser cantor logo aos 9 anos de idade, cantando nos bares de Brasília junto com uma de suas irmãs. Foi para a capital federal que a família se mudou quando Geraldo tinha apenas 6 anos. Nos anos 80, quando formou a famosa dupla sertaneja com o amigo Ivair Reis Gonçalves, 5 anos mais velho, apostaram em nomes mais curtos e cativantes, pelos quais ficaram conhecidos. Foi assim que surgiu a dupla Rick e Renner, que contou com a ajuda de Zezé de Camargo e Luciano para gravar o primeiro disco, que trouxe canções como Preciso Te Encontrar.

Depois do primeiro disco, veio a mudança para São Paulo e daí em diante, um sucesso atrás do outro, conquistando milhões de brasileiros no sertanejo romântico, com sucessos como Ela é Demais. Ela...

Em 2010, após 25 anos e 16 CDs lançados, a dupla se separou. Rick seguiu carreira individual com o nome artístico Rick Solo, enquanto Renner experimentou a música gospel. Em 2018, 8 anos depois, eles retomaram a parceria.

Na última sexta, eles se apresentaram em Campo Grande, no Mato Grosso do Sul. Geraldo... Na última

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4: Agora vamos falar de saúde. Quais os cuidados necessários com a visão ao longo da vida? A reportagem é de Carolina Cassola.
5: Você sabia que o cuidado com os olhos precisa começar ainda no primeiro ano de vida? Segundo o CBO, Conselho Brasileiro de Oftalmologia, a primeira consulta completa precisa ser feita entre 6 e 12 meses de vida, com o objetivo de detectar e tratar precocemente falhas do desenvolvimento visual. Da infância até a adolescência, é necessária uma reavaliação periódica, porque a fase escolar é considerada de maior surgimento e crescimento de casos de miopia. Esse acompanhamento segue na fase adulta, mesmo que não tenha sintomas. O diretor do CBO, Mauro Goldbaum, relata os sinais que podem indicar a necessidade de usar óculos.
6: O embaçamento visual, a dificuldade de enxergar, principalmente para longe, cansaço visual, sensação de estar tendo dificuldade de ler por um tempo maior, muitas vezes franzir a face, coceira nos olhos, às vezes pode ser um sinal também. E a gente tem a questão ao redor dos 40 anos, que é a dificuldade para perto. A gente também sugere que seja necessário algum tipo de óculos.
5: O diagnóstico precoce de doenças oculares é essencial porque a maior parte das causas de cegueira e de deficiência visual no Brasil é evitável e tratável. O especialista alerta para os sintomas que podem indicar algo mais grave.
6: Embaçamento agudo de visão, a progressão do grau, se o grau aumentou, mudou, geralmente ele não provoca um sintoma, uma mudança aguda. Então, se um dia para o outro, em 2 dias houve uma mudança importante na visão com maior embaçamento, deve ser procurado, num espaço breve, o oftalmologista. Sintomas que não são de embaçamento, então manchas ou sombras, flashes, e claro, sintomas não visuais, olho vermelho, dor ocular.
5: O assunto foi discutido

0: durante o 70º Congresso Brasileiro de Oftalmologia, que ocorreu entre os dias 9 e 12 deste mês em Salvador. O CBO lançou um documento com recomendações de periodicidade de consultas oftalmológicas por faixa etária, do recém-nascido ao idoso, além de orientações para quem tem diabetes, histórico familiar de glaucoma ou outras condições de risco. Produção e reportagem, Carolina Cassola.
1: Semana de conscientização amplia alerta sobre dermatite atópica. Valquíria Rios tem os detalhes.
2: A dermatite atópica é uma doença inflamatória crônica da pele que pode afetar crianças e adultos e provocar impactos que vão além de lesões. Nesta semana de conscientização sobre a doença, a Sociedade Brasileira de Dermatologia alerta para a importância do diagnóstico correto e do acompanhamento médico. A condição não tem uma causa única e exige cuidados contínuos. A médica dermatologista Rosana Lazzarini explica como a dermatite atópica costuma se manifestar ao longo da vida e destaca um dos principais sinais da doença.
3: A maior parte dos casos que se iniciam na infância, aproximadamente 60%, tendem a melhorar com a chegada da adolescência, mas 40% persiste na vida adulta. Raramente ela tem início na vida adulta. O sintoma mais importante da dermatite atópica, sem dúvida nenhuma, é a coceira, que pode ser leve, moderada ou muito intensa.
2: O diagnóstico é feito principalmente pela avaliação clínica, já que não existe um exame específico capaz de confirmar sozinho a doença. O tratamento busca controlar a inflamação e preservar a barreira da pele. A hidratação frequente é um dos principais cuidados, junto de banhos rápidos com água morna ou fria e uso adequado de sabonete. Em alguns casos, medicamentos podem ser necessários, conforme a avaliação médica. A dermatologista Rosana Lazzarini chama atenção ainda para as consequências que a doença pode trazer para a rotina.
3: Por causa desse sintoma coceira, ela acaba dificultando muito a concentração, tanto no trabalho quanto na escola, e dificulta o sono. Uma outra coisa importante de ser salientada é que a presença da coceira, ela acaba causando ferimentos na pele, que tendem a infeccionar e, às vezes, em quadros mais graves, pode levar à necessidade de internação. Um outro ponto importante a ser ressaltado é que é uma doença de pele, ou seja, uma doença visível. E é impossível não existir nenhum tipo de preconceito ou estigma.
2: A dermatite atópica não é contagiosa. O acompanhamento médico regular é fundamental para controlar os sintomas e reduzir os impactos.
1: 4:28.
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1: Usam melhor o dinheiro público. A reportagem é de Fernanda Nardo.
5: Um levantamento divulgado pela Folha de São Paulo em parceria com o Datafolha avaliou a eficiência dos 27 estados brasileiros na conversão de recursos públicos em resultados concretos para a população. O estudo cruza indicadores de educação, saúde, infraestrutura, segurança e finanças com a receita corrente líquida per capita de cada unidade da federação. Conforme o ranking, o Paraná aparece na primeira posição do país com nota 0,734 numa escala de 0 a 1. Em seguida aparece Ceará com 0,665 e São Paulo com 0,637. Nas últimas colocações estão Amapá na 26ª posição, com nota 0,110, e Acre em 25º lugar, com 0,166. No caso paranaense, os melhores resultados aparecem na educação, com a maior nota do país, e na infraestrutura, com a segunda melhor posição nacional. Por regiões, o Sul tem o melhor desempenho médio do país, com nota 0,630. Depois vem Sudeste com 0,520 e Nordeste com 0,462, à frente do Centro-Oeste com 0,456. O Norte fecha a lista com média de 0,252. O ranking de eficiência dos estados é elaborado anualmente para medir a capacidade da gestão pública do país. De Curitiba, Fernanda Nardo.
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1: O assunto é educação. Ranking de eficiência aponta a melhor educação pública do Brasil. Os detalhes com o William Sopa.
7: Confirmando bom desempenho em outros levantamentos, o Paraná liderou o critério educação na segunda edição do Ranking de Eficiência dos Estados, elaborado pela Folha de São Paulo em parceria com o Datafolha. O estado alcançou o índice de 0,874, à frente de São Paulo com 0,802. A média nacional foi de 0,502. O levantamento leva em consideração indicadores de acesso, permanência e aprendizagem. O Paraná registra atendimento de 92,71% das crianças em idade para o ensino fundamental e de 79,78% dos jovens na faixa do ensino médio. A taxa de abandono escolar é de 1,5% e a média nas provas de português e matemática do SAEB é de 282,37 pontos. No IDEB de 2025, a Rede Pública do Paraná teve as maiores notas do país nas três etapas avaliadas: 6,9 nos anos iniciais, 5,8 nos anos finais e 5,1 no ensino médio. No PISA 2025, o estado também registrou as maiores pontuações entre as unidades da Federação Brasileira nas quatro áreas avaliadas. O resultado conquistado no ranking de eficiência dos estados ajudou o Paraná a liderar a classificação geral, com índice de 0,734. Ceará, com 0,665 e São Paulo, com 0,637, completam o top 3. De Curitiba, William Sopa.
1: Nova cartilha orienta sobre adoção e proteção de crianças. Gilmar Prete tem os detalhes.
8: O Judiciário do Pará lançou uma nova cartilha com orientações sobre os procedimentos de adoção e a proteção de crianças e adolescentes. O material foi apresentado durante um talk show promovido pela primeira vara da infância e juventude da capital. Entre os temas discutidos está a adoção internacional, considerada uma medida excepcional e que exige acompanhamento rigoroso para garantir os direitos de crianças e adolescentes. A juíza Rubilene Silva Rosário, da primeira vara da infância e juventude da capital, destacou a importância de ampliar o acesso à informação sobre o processo de adoção.
9: A cartilha é Adoção, Construindo Laços, Garantindo Direitos. São orientações sobre o Instituto da Adoção, a entrega voluntária, a proteção integral à criança ou adolescente. Tem como objetivo orientar os profissionais da rede de proteção da infância e juventude e a população em geral sobre o procedimento de adoção, as suas etapas, os documentos necessários, informação importante para os pretendentes.
8: Entre 2019 e 2025, foram concluídas 320 adoções no Pará. Atualmente, 459 pretendentes estão habilitados na fila oficial, enquanto 723 crianças e adolescentes estão em serviços de acolhimento no estado. A cartilha também chama atenção para os cuidados necessários para evitar violações de direitos, como afirma a juíza Rubilene Rosário.
9: Estabelecendo também na cartilha quem é que pode adotar, maiores de 18 anos, diferença mínima de 16 anos e quem tem condições adequadas para oferecer para uma criança e adolescente, que é o amor, o cuidado, a saúde, a educação e a convivência familiar. Ela também tem como finalidade desmistificar os mitos que norteiam a adoção. Só pode adotar quem tem recursos financeiros. Não, qualquer pessoa pode adotar. A adoção é um ato de acolhimento, cuidado.
8: O material será disponibilizado em formato digital, facilitando o acesso de profissionais e da população, principalmente nos municípios do interior do estado. Produção e reportagem, Gilmar Prete.
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1: Vamos falar de trabalho. Quase metade dos brasileiros desejam um novo emprego ainda em 2026. A reportagem é de Priscila Mendes.
10: Quase metade dos trabalhadores brasileiros, 47%, pretendem buscar um novo emprego nos próximos 6 meses, segundo pesquisa da Robert Half. Entre os principais fatores que motivam a procura por uma nova colocação no mercado de trabalho estão a busca por maior equilíbrio entre a vida pessoal e profissional, apontada por 43% dos entrevistados, melhores benefícios, por 42%, e mais possibilidades de trabalho remoto, mencionados por 35%. Ana Paula Mendonça, especialista em recrutamento e seleção e administradora registrada no CRAMG, Conselho Regional de Administração de Minas Gerais, ressalto porque o equilíbrio entre vida pessoal e profissional aparece como o principal fator para quem pretende mudar de emprego.
11: A remuneração continua sendo muito importante, mas em alguns casos não compensa sozinha. Elas procuram condições que permitam manter um bom desempenho sem comprometer permanentemente a saúde, a família e a vida pessoal. E para as empresas, este dado também traz um alerta. O equilíbrio, ele não se resolve apenas oferecendo ações pontuais de bem-estar. O profissional pode até permanecer durante algum tempo, mas ele começa a olhar o mercado.
10: Já entre os profissionais que pretendem permanecer nos cargos atuais, os principais motivos estão relacionados a plano de carreira e oportunidades de desenvolvimento aparecerem empatados com 47%, seguidos pela realização profissional e o nível de flexibilidade apontado por 45% dos entrevistados. A especialista em recrutamento e seleção destaca o que esse comportamento revela sobre as novas prioridades dos trabalhadores brasileiros em relação à carreira.
11: O que mudou foi o peso que elas passaram a ter e a disposição das pessoas para transformar uma insatisfação em movimento de carreira. Esse comportamento ele mostra que os profissionais estão avaliando a carreira de maneira mais ampla. E a questão ali de salário pode atrair alguém para uma vaga, mas são as lideranças e as condições de trabalho e as perspectivas de futuro que influenciam na sua decisão de permanecer ou não.
10: Segundo a pesquisa, o cenário indica que os trabalhadores continuam atentos às oportunidades, mas estão mais seletivos na hora de decidir por uma mudança. Produção e reportagem, Priscila Mendes.
1: Universitários podem transformar ideias em novos negócios. A reportagem é de Virgínia Alves.
12: Mais de 36 mil universitários já passaram pelo Supernova, iniciativa que desafia estudantes a tirar ideias do papel e transformá-las em projetos com potencial de negócio e impacto social. Depois de mais do que dobrar a participação na segunda temporada, o programa está com inscrições abertas para uma nova rodada. Podem participar estudantes de graduação de todo o país, organizados em equipes e acompanhados por um professor orientador. Segundo o presidente do SEBRAE, Rodrigo Soares, a terceira temporada abre uma nova oportunidade para universitários tirarem suas ideias do papel.
13: E as inscrições para a terceira etapa do Supernova já estão abertas. Participe dessa nova temporada. Não fique de fora desse movimento. Inscreva sua equipe, traga sua ideia e venha construir com a gente o próximo capítulo do empreendedorismo brasileiro, gerando renda digna e cidadania.
12: Na primeira temporada, mais de 600 projetos foram desenvolvidos. Entre os vencedores surgiram soluções para monitoramento de pacientes que usam anticoagulantes, gestão de organizações sociais, educação e produção de próteses. E um fator passou a chamar atenção durante a competição. O envolvimento dos professores pode fazer a diferença no desempenho das equipes. Quem explica é o analista de educação empreendedora do SEBRAE Nacional, Paulo Pupin.
14: Agora, segredo mesmo que a gente descobriu são os professores. Quando tem engajamento dos professores, tudo muda. A equipe fica melhor, professores mais ativos tendem a ter equipes que se aproximam muito dos finalistas. Então, o segredo mesmo é a jornada que a gente estabeleceu os professores, a premiação exclusiva para os professores e a grande vontade que eles têm de fazer os alunos crescerem.
12: Durante a jornada, os participantes passam por conteúdos de validação de ideias, modelo de negócios, prototipagem, marketing, vendas, finanças e apresentação de projetos. As inscrições para a terceira temporada estão abertas no site do SEBRAE Supernova. Produção e reportagem, Virgínia Alves.
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1: Vamos falar da nova estação que chegou na noite da última terça-feira, a primavera. Ciência explica as mudanças na vegetação e no clima. A repórter Denise Coelho tem as informações.
15: A primavera pode ser ainda mais encantadora quando percebida pelo olhar da ciência, além do desabrochar das flores e do comportamento de insetos e dos animais. No início da estação, neste dia 22 de setembro, por exemplo, ocorre o equinócio, às 9h05 da noite, no horário de Brasília, quando o dia e a noite têm praticamente a mesma duração de 12 horas. A posição da Terra ao longo de sua órbita e a inclinação do seu eixo fazem com que diferentes regiões do planeta recebam quantidades diferentes de luz e calor ao longo do ano. São esses fenômenos que possibilitam que muitas espécies floresçam, brotem e se tornem mais ativas neste período, até a chegada do verão, em 21 de dezembro. Quem nos fala sobre essa transformação é Josina Nascimento, astrônoma do Observatório Nacional, que é uma unidade de pesquisa ligada ao Ministério da Ciência, Tecnologia e Inovação, o MCTI.
16: E o que acontece a partir da primavera, durante a primavera? O comprimento dos dias, ele vai aumentando, porque a primavera é o caminho do verão. Então, o sol vai nascendo cada dia mais cedo, o sol vai se pondo cada dia mais tarde, até que no dia do verão você tem o maior dia e a menor noite.
15: O começo de uma estação não é definido pelo calendário, mas pela posição exata da Terra em sua órbita ao redor do Sol, o movimento do planeta e a inclinação do seu eixo de rotação, como explica Rodrigo Fernandes, colaborador parceiro do Laboratório Nacional de Astrofísica, o LNA, unidade do MCTI.
17: As estações do ano ocorrem estritamente devido à inclinação de aproximadamente 23,5 graus no eixo de rotação da Terra em relação ao seu plano orbital. E ao contrário do que muita gente imagina, não é a distância do Sol que muda o clima, mas qual hemisfério recebe a luz solar de forma mais direta ao longo do ano. Na primavera, passamos pelo equinócio. Isso significa que o Sol está cruzando exatamente a linha do Equador Celeste, distribuindo a luz, o calor, de forma quase idêntica entre os hemisférios norte e sul.
15: E tem mais ciência. A chegada da primavera traz mudanças nas condições meteorológicas de grande parte do país. Segundo o Instituto Nacional de Pesquisas Espaciais, o INPE, outra instituição ligada ao MCTI, a estação é marcada por uma transição gradual do período seco para meses com maior ocorrência de chuva e umidade em algumas regiões, especialmente a partir de outubro, no Sudeste, Centro-Oeste e Centro-Norte do país. Produção e reportagem, Denise Coelho.
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1: Aberta consulta ao lote da malha fina do Imposto de Renda. Mais informações com o repórter Eduardo Amaral.
2: Mais de 412 mil contribuintes brasileiros que regularizaram seus débitos com o fisco já podem consultar se estão inseridos no novo lote de pagamentos da restituição do Imposto de Renda. A consulta ao novo lote de pagamentos foi aberta nesta quarta-feira e estão previstos valores que ultrapassam R$1.260.000.000, sendo que deste total, mais de 466 milhões são destinados para contribuintes com prioridade no reembolso. O pagamento será feito no dia 30 de setembro, na conta ou na chave Pix do tipo CPF, informada na declaração do Imposto de Renda. Essa rodada de pagamento se refere àqueles que caíram na chamada malha fina da Receita Federal de setembro, mas o lote também contempla restituições residuais de anos anteriores. A consulta pode ser feita na página da Receita Federal na internet. Basta o contribuinte clicar em Meu Imposto de Renda e em seguida no botão Consultar a Restituição. Também é possível fazer a consulta no aplicativo da Receita Federal para tablets e smartphones. Caso o contribuinte não esteja na lista de pagamentos, ele deverá entrar no Centro Virtual de Atendimento ao Contribuinte, o ECAC, e tirar o extrato da declaração. Se verificar uma pendência, ele pode enviar uma declaração retificadora e esperar os próximos lotes da malha fina. Produção e reportagem, Eduardo Amaral.
1: Falta de preparo pode aumentar custos com a reforma tributária. Confira com a repórter Priscila Mendes.
3: A aproximação das primeiras mudanças da reforma tributária, que passa a substituir gradualmente os impostos atuais, a partir de 2027, com o IBS, Imposto sobre Bens e Serviços, e ICBS, Contribuição sobre Bens e Serviços, acende um alerta no setor produtivo. Segundo dados da Fiesp, Federação das Indústrias do Estado de São Paulo, 48% das empresas ainda não iniciaram nenhuma ação de transição e 44% desconhecem regras básicas como a opcionalidade na apuração regular de créditos. Alexandre Perê, administrador e coordenador do Grupo Temático Gestão de Pessoas no CRAMG, Conselho Regional de Administração de Minas Gerais, fala sobre como a reforma tributária pode afetar na prática o caixa e os preços das pequenas e médias empresas a partir de 2027.
4: A reforma tributária não é uma demanda exclusiva da contabilidade, é uma variável estratégica de sobrevivência corporativa. Quase metade das organizações permanece sem diretrizes de transição, desconsiderando que a extinção do PIS e do ICMS impacta diretamente a precificação, os contratos e as margens de lucro. Para preservar a saúde financeira da empresa, é importante fazer um diagnóstico emergencial imediato. A gestão integrada das áreas comercial, jurídica e financeira é vital.
3: Para especialistas, o maior erro dos gestores tem sido tratar a reforma apenas como uma mudança na área fiscal ou contábil, ignorando os reflexos operacionais e estratégicos em setores como financeiro, comercial e jurídico. O administrador destaca ainda o que o empresário precisa fazer agora para se preparar e evitar perdas financeiras durante a transição.
4: Para mitigar perdas financeiras, o empresário deve iniciar a transição por meio de três ações imediatas de governança. A primeira é instituir um comitê multidisciplinar, envolvendo as áreas comercial, jurídica e financeira, pois o impacto não é apenas contábil. A segunda medida é realizar a revisão dos contratos de longo prazo, inserindo cláusulas de reajuste que prevejam a extinção dos tributos atuais. Por fim, é fundamental simular o impacto no capital de giro, avaliando se a empresa optará pelo sistema de créditos regulares ou se permanecerá integralmente no Simples Nacional.
3: Os planejamentos estratégicos e tributários são fundamentais para garantir a continuidade do negócio. Produção e reportagem, Priscila Mendes.
1: Microempreendedor individual com dívida pode tentar voltar ao Simples após exclusão. Confira com a repórter Virgínia Alves.
5: O microempreendedor individual que recebeu um termo de exclusão do Simples Nacional e deixou passar o prazo para resolver as pendências ainda deve regularizar as dívidas. A exclusão não impede que o empreendedor tente retornar ao regime. Mas, para solicitar o reenquadramento no Simples Nacional e no CIMEI, é preciso resolver as pendências. Quem explica é a analista de políticas públicas do Sebrae Nacional, Laila Caldas.
6: Reforçar a importância de regularizar as suas pendências, as suas dívidas, mesmo aqueles meses que receberam o termo de exclusão. E no termo de exclusão, né, tenha o período de 90 dias para me regularizar. Mesmo aqueles que não se regularizaram no período de 90 dias, eles devem se regularizar, porque uma vez excluídos, se eles forem excluídos do Simples Nacional, eles podem ainda pedir a solicitação de reenquadramento.
5: E mesmo quando não há dinheiro para quitar tudo de uma vez, deixar a dívida de lado não é a melhor saída. Dependendo da situação, o MEI pode buscar alternativas para parcelar ou renegociar os débitos. Laila Caldas explica quais caminhos o empreendedor pode seguir.
6: Importante destacar também que tem essa possibilidade de renegociar, de parcelar a dívida, né?
5: Quem tiver dúvidas sobre como regularizar a situação, pode procurar o Sebrae para receber orientação sobre as pendências e as possibilidades de negociação. A recomendação vale também para quem já perdeu o prazo informado no termo de exclusão. Resolver as dívidas é um passo necessário para quem pretende solicitar o reenquadramento. Produção e reportagem, Virgínia Alves.
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1: O assunto agora é trabalho. Número de autônomos com CNPJ bate recorde. Confira com a repórter Carolina Prazeres.
7: O Instituto Brasileiro de Geografia e Estatística, o IBGE, divulgou nesta quarta que o total de trabalhadores por conta própria formalizados no Brasil com o CNPJ, o Cadastro Nacional de Pessoas Jurídicas, atingiu 27,1% em 2025. É o maior percentual da série histórica. Em 2012, quando iniciou, eram 15%. Os dados são da Pesquisa Nacional por Amostras de Domicílios, o PNAD Contínua, características adicionais do mercado de trabalho. O levantamento mostra variações de acordo com o segmento analisado. Pela primeira vez, mais da metade dos trabalhadores por conta própria com CNPJ possui ensino superior completo. O pesquisador do FGV Ibre, Rodolfo Tobler, diz que autônomos com ensino superior entendem os benefícios de ter uma formalização, mas que esse talvez não tenha sido o principal motivo do aumento.
8: Atualmente a gente tem, por exemplo, como a gente vê, a questão do MEI, que é uma formalização que permite que a pessoa possa se aposentar, que tenha algum tipo de direito, que tenha algum tipo de benefício. Ao mesmo tempo também as pessoas que têm algum tipo de registro, CNPJ, elas podem também ter acesso a algumas linhas de crédito, alguns tipos de apoio financeiro mesmo, também até os meios de pagamento, né, conseguir ter mais máquinas para poder usar cartão para vender ou usar Pix e tudo mais. Então a formalização acaba sendo um pouco mais enxergada como um benefício para essas pessoas que têm uma escolaridade mais elevada. Eu acho que é uma tendência natural. Mas eu não consigo associar de uma maneira tão direta assim de que realmente o aumento da escolaridade foi responsável por esse aumento da formalização. Mas acredito que há sim uma correlação entre os dois fenômenos.
7: A formalização entre empregadores e autônomos também atingiu recorde em 2025. 35% tinham empreendimento registrado no CNPJ. Tobler aponta que para pessoas com escolaridade menor, não é somente uma questão de falta de informação.
8: Muitas das vezes também a pessoa não tem ali a condição necessária, não é tão simples assim, apesar de ter facilitado muito essa questão da formalização dos últimos anos. Abrir um CNPJ hoje é muito mais fácil do que já foi no passado, mas não dá para dizer que é só uma questão de formação. Mas com certeza pessoas com menos escolaridade acabam tendo pelo menos um pouco menos de ideia, um pouco menos de informação sobre os benefícios de se formalizar e o quanto isso pode acabar ajudando ali o negócio dela a crescer ainda mais.
7: As mulheres têm índice de formalização maior, 36,7% contra 34,2% dos homens. Dentre as regiões, a formalização atinge o maior patamar no Sul, com 46,7%, e o menor no Norte, com 15,6%. Produção e reportagem, Carolina Prazeres.
1: Universidades do Paraná oferecem certificação grátis a agricultores. Confira na reportagem de William Sopa.
9: Agricultores familiares de diferentes regiões do Paraná podem receber orientação técnica e certificação orgânica gratuita por meio das 7 universidades estaduais. O atendimento auxilia na adaptação das propriedades às normas brasileiras e aos padrões internacionais de produção orgânica. Especialistas, professores e estudantes atuam em núcleos de certificação instalados em 11 municípios. As equipes orientam os produtores sobre as exigências, fazem visitas técnicas e indicam as adequações necessárias nas propriedades. Depois que todos os requisitos são cumpridos, o Instituto de Tecnologia do Paraná, o Tecpar, realiza uma auditoria para certificação. O Instituto é credenciado pelo Ministério da Agricultura e Pecuária para emitir certificados de produtos orgânicos no Paraná. O trabalho também é feito em parceria com o Instituto de Desenvolvimento Rural do Paraná, que oferece assistência técnica e extensão rural. Com a certificação, os agricultores podem comercializar a produção com o selo de orgânicos e acessar diferentes mercados. Os núcleos estão distribuídos por Londrina, Maringá, Moarama, Ponta Grossa, Francisco Beltrão, Marechal Cândido Rondon, Guarapuava, Bandeirantes, Paranaguá, Ivaiporã e Pinhais. De Curitiba, William Sopa.
1: Estoque de sangue cai e Emepar convoca a população. Repórter Fernanda Nardo.
10: O excesso de chuva nos últimos dias, somado ao feriado de 7 de setembro, provocou uma queda nas doações de sangue no Paraná. Os estoques do tipo O positivo e O negativo estão baixos e preocupam o Emepar, o Centro de Hematologia e Hemoterapia do Estado, responsável pelo abastecimento de mais de 380 hospitais. A diretora da instituição, Vivian Raxa, reforça o pedido à população.
11: Com o objetivo de restabelecer nossos estoques, solicitamos que a população, especialmente do tipo sanguíneo O positivo e O negativo, procure uma unidade da rede Emepar para realizar a doação de sangue. O tipo sanguíneo O é o mais prevalente na população brasileira. Além disso, o O negativo, conhecido como doador universal, é o tipo sanguíneo de primeira escolha para transfusão, aonde não se conhece o tipo sanguíneo do paciente.
10: Segundo o Emepar, uma única bolsa de sangue pode salvar até 4 vidas e é utilizada em cirurgias, tratamentos oncológicos e atendimentos de urgência. A doação pode ser feita nas 23 unidades da Hemorrede Paranaense, em cidades como Curitiba, Londrina, Maringá, Cascavel, Foz do Iguaçu, entre outras. Para doar é preciso ter entre 16 e 69 anos, pesar mais de 51 quilos e estar bem alimentado e hidratado. Homens podem doar até 4 vezes por ano, com intervalo de 60 dias, e mulheres até 3 vezes, com intervalo de 90 dias. O agendamento pode ser feito pelo site da Secretaria de Estado da Saúde do Paraná. De Curitiba, Fernanda Nardo.
12: Gastos do judiciário chegaram a 164 bilhões de reais em 2025. Reportagem Carolina Prazeres.
13: Os gastos do Poder Judiciário chegaram a 164 bilhões e 600 milhões de reais em 2025. De acordo com os dados do relatório Justiça em Números do Conselho Nacional de Justiça, referentes a 2025, este é o maior valor desde 2009, quando teve início a série histórica do CNJ. As despesas com pessoal cresceram 9% em relação a 2024 e chegou a 148 bilhões e meio de reais, o equivalente a mais de 90% de tudo o que o judiciário gastou no ano. Coordenadora de Pesquisas Orçamentárias do Justa, Taciana Santos fala que, ao analisar os dados no Justiça e Orçamento da plataforma Justa, se observa que a
14: 4,58.
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0: 5 horas.
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0: 5 e 6.
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0: 5:15.
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0: 5h27.
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0: 5:34.
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0: 5:47.
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2: Bom dia, povo de Deus, família amada, neste sábado. Pedindo a Deus Nosso Senhor graças e bênçãos e principalmente libertação dos vícios. Seja por familiares ou não, rezemos, pedindo que os grilhões sejam quebrados e a vida seja abundante. Vamos juntos rezar, em nome do Pai, do Filho, do Espírito Santo. Amém. Misericordioso Jesus, que tiveste compaixão de todos aqueles que eram apresentados e colocados para serem curados e libertados de espíritos impuros. Nesta manhã, eu me coloco em oração e clamo a vossa misericórdia. Restaurai a vida daqueles que estão aprisionados pelo vício do alcoolismo. Diga o nome. Nosso Senhor Jesus Cristo, que vieste para libertar os cativos, libertai estas pessoas, cujos nomes lembramos, que se encontram no vício, sejam eles quais forem, mas de modo especial, o do alcoolismo. Senhor, Deus de misericórdia, tire os traumas, os registros negativos. Onde essa doença entrou na vida da pessoa, quer seja por herança genética, quer tenha sido por má formação, ó Jesus, amado Jesus, pedimos para que entre na história destas pessoas, desde o momento da concepção até hoje. O teu poder é imenso. Regenere, liberte, santifica-os no teu amor. Senhor, rezamos também pelos familiares que tanto padecem, que tenham discernimento, que tenham paciência e que saibam lidar com este problema. Senhor, dai-lhes o Espírito Santo de tal forma que tais pessoas e familiares se sintam motivados e fortalecidos, sempre com a certeza de que são capazes de vencer o vício do álcool. Senhor, que sejam regenerados nos seus fracassos e que a vossa graça os fortaleça na vontade. Não permita, Senhor, que estes teus filhos e filhas sejam derrotados e humilhados pelo vício do álcool, mas que sejam recolocados na vida. Pedimos, Senhor, a libertação dos traumas dos familiares por uma história marcada de profunda dor. Pai nosso, que estais no céu, santificado seja o vosso nome. Venha a nós o vosso reino, seja feita a vossa vontade, assim na terra como no céu. O pão nosso de cada dia nos dai hoje. Perdoai-nos as nossas ofensas, assim como nós perdoamos a quem nos tem ofendido. E não nos deixeis cair em tentação, mas livrai-nos do mal. Amém. O Senhor esteja convosco. Ele está no meio de nós. Que a bênção de Deus fortaleça as famílias e as pessoas na libertação dos vícios. Abençoai a água que será tomada e as fotos de família. Em nome do Pai, do Filho e do Espírito Santo. Amém. Jesus, libertai do alcoolismo. Um bom dia a todos.

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Alô, alô, meu povo amigo, um abraço, bom dia, 6 da manhã, 5 minutos e meio, estamos chegando neste sábado, 26 de setembro, com mais um programa Alvorada Musical. Você ligadinho em toda a região, bom dia, bom mate amargo, bem cevado. Eu desde as 5 e pouquinho, mateando. E a partir de agora, prosseando contigo até as 7 da manhã, porque ainda estamos com horário eleitoral gratuito, né? Vai terminar na próxima quinta-feira, então, no primeiro turno. Vou dar uma descansadinha e começa tudo de novo. Bom dia para você que vai para a lida daqui a pouquinho. Bom dia para você que está no merecido descanso já no final de semana. Tudo de bom. 469-9916-5518 é o WhatsApp, é o canal de comunicação na minha, da sua, da nossa Cristal 92,9. Sem mais delongas, Porca Véia, a primeira, Pataqueiro.

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Olha a Lasca outra vez, meu amigo seu Valdir, alas, dona Salete Polita, alas, aquele abraço, tudo de bom. No mate amargo bem cevado desde cedinho, acompanhando o programa. Obrigado pela audiência, seu Valdir, dona Salete aí em Renascença. Aliás, hoje vou dar umas coringadas aí por Renascença logo cedo também, né? Então tá certo, quem mais? Bom dia, Paula Botega, o Tonho, a Vitória e pelos lados do Solete também acompanhando o programa. Bom dia, um excelente final de semana para vocês, né?

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São 6 da manhã com 22 minutos. Agora 6:22 deste sábado, 26 de setembro de 2026. É o Quero Quero, Diário de um Front.

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10: Muito bem, 6 da manhã, mais 29 minutos, 6:29, hoje atrasou um pouquinho, né? Meu amigo Beto Zanella, seu Beto Zanella, a Rose aí, Francisco Beltrão, bom dia, bom final de semana, pão diário.
11: Bem-vindo à nossa mensagem de esperança e encorajamento, pão diário. Hoje vou ler o texto de Patrícia Rainbow com o título, Que Bom Amigo. Baseado no livro de João, capítulo 15, entre os versículos 13 e 17. Como vizinhas de fundo, minha mãe e a senhora Sanches se tornaram rivais favoritas. Elas competiam semanalmente para serem as primeiras a pendurar suas roupas recém-lavadas nos varais. Ela ganhou de novo, dizia minha mãe. Mas na semana seguinte, mamãe poderia ser a primeira e elas se divertiam com a competição. Ao longo dos 10 anos que compartilharam o mesmo fundo do quintal, compartilharam também sabedoria, histórias e esperanças. A Bíblia fala com entusiasmo sobre a virtude da amizade. O amigo é sempre leal, observou Salomão. Em Provérbios 17, versículo 17, ele também constatou: o conselho sincero de um amigo é agradável como perfume e incenso. Certamente, nosso grande amigo é Jesus, que exortou seus discípulos a terem amizades leais, ensinando-lhes: não existe amor maior do que dar a vida por seus amigos, conforme João capítulo 15, versículo 13. No dia seguinte, ele faria isso na cruz. Ele também lhes disse: agora vocês são meus amigos, pois eu lhes disse tudo o que o Pai me disse. Em seguida, acrescentou: este é o meu mandamento. Amem uns aos outros. Como disse o filósofo Nicholas Waltersdorf, com essas palavras, Jesus está elevando os seus ouvintes de humildes seres humanos a companheiros e confidentes. Em Cristo, aprendemos a criar laços de amizade. Que amigo para nos ensinar semelhante amor! E você, vivencia o amor em sua comunhão com Jesus? É possível ser amigo como Ele? Pense nisso. Eu sou a Clarice Fogaça e essa foi a nossa mensagem do dia.
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10: Estamos de volta, meu povo amigo, povo querido de toda a região. 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Alô, Ivan, Lucione. 6:34, você já ouviu falar do Boricol? O Boricol é um digestivo natural que evita problemas como a má digestão e o refluxo. Mas não é só isso, ele combate a gordura e normaliza as enzimas do fígado, auxiliando a diminuição do ácido úrico. Também repara a flora intestinal, normaliza a acidez estomacal e ainda ajuda no emagrecimento por ser um poderoso diurético. E você encontra o Boricol Forte nas farmácias e casas de produtos naturais de Barbeleiro e também da região. 6:35. Meu amigo Tivica, bom dia. Grande Tivica, sábado. Desejo que o nosso final de semana seja abençoado e iluminado pela presença de Deus. Bom dia, feliz sábado para ti também, Tivica. Tudo de bom, Danilo Bernardi. Alô, Danilo, bom final de semana. Que o Espírito Santo de Deus te abençoe e seja teu guia e o teu orientador. Que leve para você saúde, paz, amor e faça do seu lar uma bênção. Bom dia, Danilo. 6:35.

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Olha, já 6 da manhã com 48 minutos, 49 já, né? 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São 6 da manhã, mais 50 minutos.

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Olha, gente, são 6:58. Festival Canta Marmeleiro. Hoje é a grande final. Hoje é a grande final, então, a partir das 8 horas da noite, no Centro Paroquial da Igreja Matriz. Já tivemos antes de ontem, e foi um sucesso total. E hoje é a grande final do Festival Canta Marmeleiro. Vá prestigiar os talentos, torcer pelos candidatos, você é convidado especial. É a edição 2026 do Festival Canta Marmeleiro, a grande final hoje a partir das 8 horas da noite, no Centro Paroquial da Matriz. Participe! Muito bem, gente boa, gente amiga, a partir desse momento aguardamos o som para a veiculação do horário eleitoral gratuito. 25 minutos, daqui a pouquinho nós voltamos.

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Muito bem, gente, bom, já são 7 da manhã, 26 minutos, você está com a Cristal 92,9. Conferiu aí o horário eleitoral gratuito, ao meio-dia tem de novo, tem de novo, tá bom? Vamos ficando por aqui com o nosso programa, anunciando que está chegando aí, Bom Dia Barbeleiro, volta 1 da tarde.

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0: Um excelente final de semana a todos. É sábado, 26 de setembro de 2026. No ar, Bom Dia Marmeleiro.
1: Paraná encerra alerta geada após emitir 145 boletins em 2026. O Hospital Geral Intermunicipal Dr. Arizone Mendes de Araújo promove ações de sensibilização para incentivar a doação de órgãos em Francisco Beltrão.
2: Olá, bom dia. Está no ar mais uma edição do Bom Dia Marmeleiro, deste sábado, 26 de setembro. França tenta reduzir gastos sociais para conter déficit público. Inscrições para Exporta Mais Brasil termina nesta segunda. Esses e outros destaques você ouve agora na edição do Bom Dia Marmeleiro desta manhã. Um excelente final de semana a todos.
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0: No Bom Dia Marmeleiro, informações com a repórter Milena Abreu.
4: Um estudo divulgado pelo Fundo das Nações Unidas para a Infância, Unicef, indica que muitos pais e pessoas responsáveis por crianças ainda não consideram a palmada uma forma de violência, mas sim um instrumento de disciplina e educação. A pesquisa ouviu 214 pessoas em comunidades de vulnerabilidade social no Rio de Janeiro, em Recife e em Manaus, com foco na primeira infância, faixa etária que vai até os 6 anos de idade. Entre os relatos colhidos, muitos responsáveis diferenciam a palmada do espancamento e consideram aceitável o uso de castigos físicos para corrigir comportamentos. Na prática, o que o estudo mostra é que a violência física ainda é naturalizada em muitas famílias brasileiras e, por isso, nem sempre é reconhecida como violência. Parte dos pais acredita que a agressão serve para colocar a criança na linha, principalmente em momentos de birra ou desobediência. Ainda de acordo com o levantamento, muitos responsáveis não conhecem adequadamente a Lei Menino Bernardo, conhecido como Lei da Palmada, que proíbe castigos físicos na educação de crianças e adolescentes. O Unicef avalia que um dos desafios é oferecer mais orientações às famílias sobre formas de estabelecer limites sem recorrer à violência. Especialistas em infância e educação são categóricos ao afirmar que as crianças precisam de acolhimento, diálogo e limites claros, mas sem agressões físicas. Segundo os profissionais ouvidos pelo estudo, a palmada pode provocar medo, submissão e até contribuir para a naturalização da violência nas relações futuras. Entre as recomendações, o Unicef pede investimentos em campanhas educativas, capacitação de profissionais da rede de proteção e fortalecimento de políticas públicas voltadas à prevenção da violência contra crianças e adolescentes. Da Rádio 2, Milena Abreu.
2: França tenta reduzir gastos sociais para conter déficit público. A informação com Maria Paula Carvalho.
5: A França gasta mais do que arrecada. O resultado é um déficit público elevado e uma dívida que já se aproxima de 3,5 trilhões de euros. Sem medidas de contenção, o governo calcula que o déficit poderá chegar a cerca de 6,5% do Produto Interno Bruto em 2027. Para evitar esse cenário, o primeiro-ministro Sébastien Lecornu pretende encontrar aproximadamente 54 bilhões de euros em economias, o equivalente a cerca de 319 bilhões de reais. O desafio é enorme. Ao longo de décadas, a França construiu um dos sistemas de proteção social mais abrangentes da Europa. Mas as contas públicas estão sob pressão. Em 2025, o déficit alcançou 5,1% do PIB, bem acima do limite de 3% fixado pelas regras da União Europeia. Ao mesmo tempo, o crescimento econômico segue fraco. O Banco Central francês reduziu a previsão de crescimento para apenas 0,4% em 2026. Por enquanto, contudo, não há risco imediato de perda de confiança dos investidores, como explica o professor associado de Economia e Finanças da Neoma Business School, Gabriel Jimenez Roche.
6: Os horizontes de pagamento da dívida são bem equilibrados, né? No entanto, o problema que o mercado começa a ver é que a dívida vai crescendo e a França não demonstra nenhuma capacidade de reformar o gasto. E há um consenso global de que a França já cobra imposto demais.
5: Para equilibrar as contas, o Executivo propõe uma série de medidas que ainda precisarão ser discutidas e aprovadas pelo Parlamento. Entre elas estão a contribuição dos aposentados, estimada em menos de 6 bilhões de euros. Martine, de 75 anos, está preocupada.
7: Eu tenho obras para fazer, isso vai ser complicado com os cortes. Assim fica difícil se projetar no futuro.
5: Jean-Claude, também aposentado, aposta na falta de consenso político.
8: É um balão de ensaio para saber até onde ele pode ir. Mas como nenhum partido quer fazer economias no orçamento, eu não vejo outro resultado senão um impasse.
5: O governo também avalia o congelamento de alguns benefícios sociais, como o auxílio moradia. Os servidores públicos também poderão ser afetados. A ideia é congelar o índice utilizado para reajustar salários, numa tentativa de conter o avanço das despesas da administração pública. Marine Tondelier, secretária nacional do Partido Os Ecologistas, questiona.
9: Quem deverá fazer esforço? São aqueles que frequentemente acabam penalizados. Os trabalhadores precários, os jovens, os doentes, os funcionários públicos. É injusto e isso não pode acabar bem.
5: Na área do trabalho, a meta é economizar cerca de 2 bilhões e meio de euros por meio da revisão de programas de apoio ao emprego criados durante a pandemia e de mecanismos de formação profissional. Além disso, o governo espera poupar aproximadamente 2 bilhões de euros com medidas destinadas a reduzir os gastos com licenças médicas. Gabriel Jimenez estima que as medidas podem ser mal recebidas pela população.
6: Muita dessa proteção social poderia ser mantida com uma racionalização dos gastos, com certos ajustes, etc. O problema é que a tendência dos governos até agora, que foram eleitos na França, cortar gastos na proteção social, governos de esquerda e de direita, hein? E não cortar gastos administrativos. E isso é uma coisa que o povo, né, o eleitorado francês, começa a se dar conta.
5: Apesar do aperto fiscal, alguns setores foram preservados. Defesa, justiça e segurança continuam entre as prioridades, em um momento marcado pelas tensões internacionais, pela guerra no Oriente Médio e pelo aumento dos gastos militares em diversos países europeus. A proposta será apresentada ao Conselho de Ministros no dia 1º de outubro e, em seguida, começará a ser examinada pelo Parlamento. Como o governo não possui maioria absoluta na Assembleia Nacional, o texto poderá sofrer mudanças importantes ao longo da tramitação. Para Gabriel Jimenez, a incerteza política torna o ajuste ainda mais complexo.
6: O gasto público não para de aumentar, eles não conseguem cortar nenhum gasto praticamente e politicamente ninguém vê uma reforma viável.
5: E essa discussão promete dominar a política francesa nos próximos meses, quando o país começa a entrar na corrida para a eleição presidencial de 2027. Rádio França Internacional e agência Rádio Web de Paris, Maria Paula Carvalho.
1: O Hospital Geral Intermunicipal, Dr. Arizone Mendes de Araújo, promove nesta semana uma programação voltada à sensibilização sobre a doação de órgãos. As ações fazem parte do Setembro Verde, campanha que busca ampliar a conscientização e o diálogo sobre a importância da doação de órgãos e tecidos para transplantes. A programação começou na quinta-feira e foi até ontem, com ações realizadas nos diferentes setores do hospital, nos períodos diurno e noturno. Entre as atividades, foram feitas apresentações da equipe responsável pela doação de órgãos e tecidos para transplante e distribuição de materiais informativos e palestras com a OPO de Cascavel, organização de procura de órgãos, responsável pelo atendimento às regiões oeste e sudoeste do estado. A programação também inclui esclarecimento de dúvidas, orientações sobre abordagem familiar e atividades interativas como o quiz Mito ou Verdade. Segundo o coordenador da equipe multidisciplinar da UTI do HGI, Charles Costa, a proposta é ampliar o diálogo sobre o tema e incentivar que as pessoas conversem com seus familiares sobre a intenção de serem doadoras. De janeiro até o momento, o Hospital Geral Intermunicipal registrou 22 protocolos de diagnóstico de morte encefálica. Desse total, 13 pacientes apresentavam condições para doação de órgãos, mas em 9 casos houve recusa por parte das famílias. Os dados reforçam a importância de ampliar a informação sobre o processo e principalmente estimular a conversa dentro das famílias.
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1: Sequência do Bom Dia Marbeleiro, novas informações com a repórter Milena Abreu.
4: A maioria das mulheres brasileiras não realiza exames relacionados à prevenção de doenças ginecológicas. É o que revela uma pesquisa realizada pelo Instituto Locomotiva, em parceria com o Grupo Brasileiro de Tumores Ginecológicos, que entrevistou 800 mulheres de 18 a 25 anos de idade. O levantamento revelou que 64% delas não realizaram exames ginecológicos preventivos nos últimos 12 meses. Em outras palavras, significa que 6 em cada 10 mulheres deixaram de fazer procedimentos importantes para a detecção precoce de doenças, incluindo alguns tipos de câncer. O levantamento mostra que o exame Papanicolau, por exemplo, considerado fundamental para a prevenção e diagnóstico precoce de câncer do colo do útero, foi realizado por apenas 39% das entrevistadas. Outras 61% não fizeram o exame, apesar de a maioria afirmar conhecer a importância. A ultrassonografia transvaginal também apresentou baixa adesão. Apenas 43% das mulheres realizaram o exame no último ano, enquanto 57% não passaram pelo procedimento. Já em relação ao exame clínico ou autoexame das mamas, 59% das entrevistadas disseram não ter realizado nenhum tipo de avaliação preventiva. E o teste de DNA para detecção do HPV foi o menos acessado entre todos os procedimentos analisados. Segundo a pesquisa, 78% das mulheres não realizaram o exame no último ano. O estudo também identificou dificuldades no atendimento ginecológico. Apenas 3 em cada 10 mulheres consideraram que a última consulta foi totalmente esclarecedora. Além disso, quase metade das entrevistadas afirmou ter deixado de retornar ao ginecologista após uma experiência considerada ruim. É sempre importante lembrar que os exames preventivos são de fundamental importância para a saúde da mulher, especialmente porque o câncer do colo do útero continua entre as principais causas de morte por câncer em mulheres jovens no Brasil. A doença está associada ao HPV em cerca de 99% dos casos. Exames como Papanicolau, mamografias e consultas ginecológicas, além da vacinação contra o HPV, são oferecidos pelo SUS. Da Rádio 2, Milena Abreu.
2: Inscrições para Exporta Mais Brasil termina nesta segunda-feira. Reportagem Décio Caramingo.
0: As inscrições para o Exporta Mais Brasil Cooperativas 2026 terminam nesta segunda-feira. A edição vai selecionar cooperativas brasileiras dos setores de agricultura e artesanato, interessadas em se preparar para exportar e negociar com compradores internacionais. A iniciativa da Agência Brasileira de Promoção de Exportações e Investimentos, Apex Brasil, e parceiros, oferece 250 vagas gratuitas. Destas, 150 são para rodadas de negócios, com reuniões presenciais entre cooperativas e compradores estrangeiros. Outras 100 vagas são destinadas a uma trilha de qualificação, com treinamentos e consultorias para quem busca se preparar para o mercado internacional. Podem participar segmentos como café, cacau e chocolate, frutas, mel, castanhas, proteína animal e artesanato, entre outros. E organizações da agricultura familiar terão atenção especial na seleção. O encontro será realizado de 25 a 27 de novembro, em Brasília. A participação é gratuita e as regras e inscrições estão disponíveis em apexbrasil.com.br. Agência Rádio Web, produção e reportagem, Décio Caramigo.
21: Algumas informações esportivas. Grande Prêmio do Azerbaijão de Fórmula 1 será hoje, sábado. A próxima etapa da corrida começa às 8 horas da manhã. Charles Leclerc divide a primeira fila com o George Russell. O Antonelli é o 16º, o brasileiro Bortoleto larga em 17º. A decisão do Campeonato Brasileiro Feminino de Futebol começa neste sábado. Jogo marcado para as 16h30 na Neoquímica Arena, Corinthians e São Paulo. O jogo da volta vai ser no Morumbis no dia 3 de outubro, São Paulo e Corinthians. Pelo Campeonato Brasileiro de Futebol da Série B, ontem o Vila Nova venceu Londrina por 2-0. Novo Horizontino e São Bernardo empataram em 0-0. O Vila Nova é líder com 54 pontos, o Novo Horizontino é vice-líder com 51. Os próximos jogos se estendem de hoje até terça-feira pela 30ª rodada do Campeonato Brasileiro de Futebol da Série B. Pela Série C, a quinta rodada da segunda fase, primeira do retorno nos grupos, pode definir os dois primeiros acessos para a Série B de 2027. Santa Cruz, que joga neste sábado, e Ferroviária, que entra em campo no domingo, são as únicas equipes que já conseguem subir com duas partidas de antecedência. Ambos vão atuar fora de casa. O Santa Cruz vai à Fortaleza, diante do Floresta, às 17 horas de hoje, e a Ferroviária encara o Brusque no domingo, às 18h30, pela Série C do Campeonato Brasileiro. Pela Copa Paraná, quinta rodada, hoje tem São Joséense e Cascavel. Amanhã, 15h30, o Paraná contra o Paranavaí, Foz do Iguaçu e Atlético, e o Azures no estádio Os Pioneiros em Pato Branco. Amanhã, 3h30 da tarde, recebe o Londrina. A terceira divisão do Campeonato Paranaense tem os jogos de volta pelas semifinais. Hoje, PSTC e Iguaçu. Amanhã, City London e Cambé. A equipe de futsal feminino de Marmeleiro joga hoje na cidade de Boa Esperança do Iguaçu. Jogo que fecha o primeiro turno da primeira fase da Copa Sudoeste de Futsal Feminino. 20 horas, Marmeleiro em Boa Esperança do Iguaçu.
7: A Operação Mute apreendeu 442 celulares em unidades prisionais de todo o país entre os dias 21 e 24 de setembro. Até às 5 da tarde do dia 24, a ação contou com a participação de 3.540 policiais penais e a revista de 2.868 celas em 90 estabelecimentos que abrigam mais de 65 mil pessoas privadas de liberdade. Coordenada pelo Ministério da Justiça e Segurança Pública, por meio da Secretaria Nacional de Políticas Penais, a operação busca retirar celulares e outros materiais ilícitos dos presídios e interromper comunicações proibidas. As revistas são orientadas por informações de inteligência e contam com a atuação conjunta de policiais penais federais e estaduais. A Operação Mute faz parte de uma agenda nacional realizada entre 21 e 25 de setembro e também promove o compartilhamento de inteligência, apoio operacional, modernização tecnológica e capacitação de agentes. As ações seguem em vários estados e o balanço final vai ser divulgado após o encerramento da operação. Da Agência Rádio Gov em Brasília, Claudimário Carvalho.
1: O Sistema de Tecnologia e Monitoramento Ambiental do Paraná, o CIMEPAR, e o Instituto de Desenvolvimento Rural do Estado encerraram na sexta-feira, ontem, dia 25, a 32ª edição do Alerta Geada, serviço utilizado para antecipar o risco de formação de geadas e auxiliar produtores rurais na adoção de medidas de proteção. O serviço funcional durante o período de maior risco de frio intenso no estado. Desde 4 de maio, o mapa atualizado diariamente apresentou previsões para as 72 horas seguintes. Ao longo da temporada de 2026, o CIMEPAR publicou 145 boletins diários informando se as condições atmosféricas eram ou não favoráveis à formação de geadas. O IDR do Paraná também encaminhou aos produtores 30 alertas específicos de risco de geada com potencial de causar prejuízos às atividades agropecuárias. Foram 9 alertas em maio, 9 em junho, 5 em julho, 3 em agosto e 4 em setembro. O número de alertas foi inferior ao registrado em 2025, quando foram disparados 39. Segundo o CIMEPAR, além do período de funcionamento do serviço ter sido menor neste ano, algumas regiões apresentaram temperaturas acima da média, reduzindo as condições favoráveis à formação de geada. Criado inicialmente para ajudar na proteção de cafezais recém-plantados, o Alerta Geada passou a atender diferentes atividades do agronegócio do Paraná. As informações são atualizadas em setores como avicultura, suinocultura, horticultura e silvicultura, além de auxiliar outras atividades econômicas.
20: E agora, o tempo e a temperatura.
8: A região sul terá um sábado de temperaturas amenas, muitas nuvens e possibilidade de chuva. Segundo o Instituto Nacional de Meteorologia, Florianópolis terá a maior temperatura entre as capitais da região, com máxima de 28 graus. Em Curitiba, no Paraná, os termômetros variam entre 15 e 27 graus. A previsão indica muitas nuvens durante o dia. Florianópolis terá mínima de 17 e máxima de 28 graus. Com possibilidade de chuva isolada. Já Porto Alegre terá temperaturas entre 16 e 25 graus. A previsão indica muitas nuvens e pancadas de chuva, além de ventos fracos a moderados com rajadas. A umidade relativa do ar pode chegar a 95% em Curitiba. As informações são do Instituto Nacional de Meteorologia. Sofia Muniz, o tempo e a temperatura.
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Bom dia, querido amigo, amiga da Rádio Cristal. Mais uma manhã estamos aqui para conversar sobre Deus, para refletirmos e passarmos o dia inteiro aí pensando em algo maravilhoso. Hoje, nosso texto base está em 2 João 12. Você vê que é um livro bem pequenininho. Você já leu 2 João? Então, se você não leu ainda, é um livro tão curtinho. E o texto, você vê que não tem capítulos, só versículos, né? Nesse livro, você encontra, então, no versículo 12, dizendo assim: tenho muito que lhes escrever, mas não é meu propósito fazê-lo com papel e tinta. Em vez disso, espero visitá-los e falar com vocês face a face, para que a nossa alegria seja completa. Segundo alguns linguistas, a palavra saudade é uma das mais difíceis de ser traduzidas no mundo. As expressões te estranho em espanhol, I miss you em inglês, até que tentam, mas não conseguem definir a dimensão do sentimento luso-brasileiro de saudade. O termo original do latim solitas descreve a dor daquele que está distante do objeto amado. Para o poeta Mário Quintanas, esse sentimento é tão profundo que faz as coisas pararem no tempo. Você tem saudade de alguém? Já ficou com o coração apertado pela ausência de um amigo, de um parente? Lembro-me da comovente cena do reencontro entre familiares coreanos que ficaram separados por mais de 6 décadas, desde o fim da Guerra da Coreia, em 1953. As fronteiras entre os países permaneceram fechadas. Entretanto, desde 2010, os dois países vêm organizando encontros limitados entre os parentes que foram separados por esse conflito. Lin Guan-sun, por exemplo, é uma senhora de 92 anos que não viu o filho desde que ele tinha 3 anos de idade. O reencontro deles foi em 2020. Provavelmente não vou reconhecê-lo, ela disse. Agora ele tem 71 anos. Quando se encontraram, houve uma comoção profunda. Ambos tinham muitas coisas para contar. Infelizmente, após algumas horas, eles tiveram que dar talvez o último adeus. O verso de hoje, ele descreve a imensa saudade que o apóstolo João tinha de sua igreja. Para o discípulo amado, mandar cartas ou orar pelos filhinhos de fé não era o suficiente. O apóstolo queria mais, e a única solução era um reencontro face a face. Enquanto esse momento não chegava, João aconselhou o seu rebanho a praticar o amor, a obediência e manter a vigilância contra as falsas doutrinas. Certamente João reproduziu o mesmo sentimento de Jesus. Antes de morrer, o mestre disse: eu os verei outra vez, e vocês se alegrarão. João 16:22. Jesus também não gosta de sentir saudade. O maior desejo dele é ver a sua casa cheia, repleta de pessoas salvas pela graça. Você quer participar desse reencontro? Lá não haverá mais despedidas e nem um último adeus. Essa é uma das lições do menor livro da Bíblia. E é uma das maiores lições. Vamos orar? Pai grandioso, amado, misericordioso, nós queremos tanto participar desse encontro maravilhoso entre nós, os teus filhos, o Cordeiro Cristo, que veio a esse mundo, morreu por nós, pecadores, para que nós pudéssemos ter a vida eterna. Não queremos mais sentir essa saudade. Nós temos saudade, Senhor. Mesmo sem nunca ter ido ao céu, nós temos saudade. Mesmo sem nunca ter te visto, Senhor, face a face, nós temos saudade. E nós nos perguntamos: quando será que vamos ao céu? Ao vermos tantos sinais que o Senhor disse que aconteceria antes da volta de Cristo, que estão acontecendo, nós temos a certeza que logo, logo teremos a nossa redenção, logo Cristo irá voltar. Nos ajude, Senhor, a nos prepararmos para esse glorioso dia. Nos dê um bom dia na tua companhia. Em nome de Jesus, amém.
queridos, amanhã nos encontramos com mais um momento de esperança. Até lá!

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Alô, alô, bom dia, bom dia. Com este sol de Deus brilhando aí na manhã de sábado, 26 de setembro, o nosso café da manhã com você a partir de agora. E benditas sejam aquelas pessoas que nos desejam o bem de verdade e que nunca nos falte discernimento para reconhecer quem são essas pessoas. Que a gente saiba perceber no olhar, no gesto e até no silêncio quem realmente torce pela nossa felicidade, mesmo de longe. Quem não aparece apenas quando tudo está bonito, mas permanece quando a vida está bagunçada. Que a vida retribua com amor dobrado aqueles que cuidam da gente sem fazer alarde, sem competir e sem esperar nada em troca. Gente que reza pela nossa vitória em segredo, que vibra pelas nossas conquistas como se fossem delas também. É por causa dessas pessoas que a vida se torna mais leve, mais bonita, mais verdadeira. E que nunca nos falte clareza no coração para saber quem soma, quem ilumina e quem merece permanecer ao nosso lado. Que este sol de Deus brilhe o seu dia, brilhe o seu sábado, brilhe o seu final de semana, brilhe no seu coração. Bom dia. E ouvir...

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3: Nosso cafezinho tem mais sabor, né? Quando você está na sintonia, quando você está comigo, neste sabadão bonito, 26 de setembro hoje. Já estamos vivendo o dia 269 do ano. É 269 dias indo embora de 2026. 8h19 e a Damazine está hoje com muitas promoções e ofertas para você comprar, exceto as scooters e alguns outros produtos, toda a loja em até 50% de desconto. 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
3: 8 da manhã com 20 minutos, daqui a pouco a Jane de Paula passa aqui. Alô, Márcio, bom dia. O Márcio Vondetz mandou ali a foto do sol, né? O sol de Deus brilhando aí também no seu caminho, no seu trabalho. Que seja iluminado este sabadão mesmo, né? Com este sol aí, a presença de Deus em tudo que a gente for fazer. Obrigado, Márcio, bom dia, bom trabalho. 8 da manhã com 21, nosso WhatsApp, para você mandar o seu alô, seu bom dia. Conte-nos o que você quiser, peça o que você quiser que a gente vai. Se a gente não sabe, a gente tem o endereço de quem sabe, né? É ou não é? 8h21, bom dia.
7: Cristiano, junto e misturado, hein?

0: Marley, Nair, bom dia, bem-vindas. 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
2: Olá, amores! Chegando por aqui hoje, sábado, final de semana, 26 de setembro. Hoje é Dia Internacional para a Eliminação Total das Armas Nucleares, Dia Mundial do Mar, Dia Interamericano das Relações Públicas e Dia Nacional do Surdo. Hoje também é seu aniversário? Feliz aniversário, então! Aproveite cada momento do seu dia com muita alegria! Previsões astrológicas chegando, falando para você de Áries, Touro, Gêmeos e Câncer.
3: Áries, de 21 de março a 20 de abril.
2: Áries, bom dia! Ouça com atenção o seu sexto sentido antes de tomar qualquer tipo de resolução. Em vez de incentivar a agressividade, use a seu favor a força poderosa que você tem. Esta será a melhor hora para enfrentar aquele dilema que tanto te incomoda. Cor salmão número 4.
3: Touro, de 21 de abril a 20 de maio.
2: Touro, interferência demais pode prejudicar o seu trabalho. Não desista de nada que foi começado e está dando resultados. Mas não insista no que as evidências mostram que está na contramão do seu momento. Há bom momento também no campo profissional. A cor é vermelho, número 7.
3: Gêmeos, de 21 de maio a 20 de junho.
2: Gêmeos, muita habilidade financeira, agudeza de raciocínio e perspicácia. Grande capacidade de trabalho e boa resistência física. Entretanto, você deve se controlar para não gastar demais e procure investir para ter a certeza de um futuro mais tranquilo. A cor é bege, número 10.
3: Câncer, de 21 de junho a 22 de julho.
2: Canceriano, o setor financeiro está favorecido, assim como a sua atividade profissional, principalmente se você lida com dinheiro de terceiros ou trabalha em grandes empresas. No plano sentimental, aprenda a ouvir um pouco mais, e ó, vai ser muito importante, tá? Ah, faça sua parte no relacionamento. A cor é branco, número 70. Já a gente volta trazendo aí previsões astrológicas para você de Leão, Virgem, Libra e Escorpião.
0: Falou, até já, 8h26, obrigado Jane de Paula, carinhosamente chamada por mim, por Jenny, aí sim. 9916-5518 para seu bom dia chegar aqui. Ô Marinês, Canzi, bom dia. Tô sabendo que tu tá de aniversário hoje, 39 anos. Dá para falar que é 39 ou não? Parabéns, Marinês Canzi, feliz aniversário. Ela tá agradecendo aí a Deus, né, por tudo, por tanto, né, pelo seu aniversário também hoje, né, Marinês? E ganhou um presente já ontem, a classificação para a final do Canta Marmeleiro do Festival da Música. Que bacana. Depois eu vou falar do festival, vamos divulgar aqui os ganhadores, os classificados, todos que estarão na final hoje à noite. 30 apresentações teremos hoje à noite no Canta Marmeleiro e no Centro Social da Igreja Matriz. Vai ser uma noite memorável, com certeza. Parabéns, Marinês Canzi, um abraço para ti, seu Alcido, dona Ana, toda a família aí, que seja abençoado então este sábado de comemoração aí do seu aniversário. Bom dia. 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Isso aí, Roseli, bom dia para você também, bom fim de semana.

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4: Oito da manhã com 31, é sábado dia. Bom dia, Alveni. Como é que tá aí, Francisco Beltrão, de Bacaneza? Ótimo sábado para ti também, para todo mundo aí. Boa sugestão musical, vai pro ar daqui a pouco também. Já está acontecendo em Marmeleiro mais uma jornada jovem. A jornada que reúne 36 jovens de Marmeleiro da região, acontecendo na Casa de Formação Padre Afonso. Quem quiser mandar orações, né, rezar. Boas energias aí para quem está trabalhando, preparou e está organizando a jornada jovem. Também os jovens que estão lá nesse retiro bacana aí de fim de semana até domingo à tarde, aí na Casa de Formação Padre Afonso, JJ, Jornada Jovem. 8 da manhã com 32, bom dia.
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4: Estava observando aqui o Jornal de Beltrão, lá na página 6B, a página de Marmeleiro. Nereu Mizerski, todo sábado, devidamente colorida, com diversos assuntos aqui nesta página social de Marmeleiro, preparada pelo Nereu toda semana. Então, no sábado, é dia de conferir alguns eventos que aconteceram aqui, que vão acontecer ainda, alguns aniversariantes, dois Coxa Branca, o Nereu e o Rosângelo, na peleia aí com o Coritiba, né, no futebol brasileiro. Um abraço, Nereu, e para todos, quem quiser o jornal, quiser dar uma espiadinha aí, olha essa página e olha tudo, né, do Jornal de Beltrão, que é o nosso parceiro aqui sempre das divulgações. Como é que é a frase do Nereu aqui? Não posso desfazer a história e tampouco apagar os erros. A única coisa possível é continuar apontando o lápis para escrever o restante que ainda falta. 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Ainda ontem chorei de saudade. Alô, Rodrigo, tá na sintonia aí, Rodrigo, bom dia. Na peleia com o Mimi e escutando a Rádio Cristal. O Rodrigo e o Gato, né, estão juntos lá acompanhando o rádio na sintonia. Obrigado, Rodrigo, bom dia.

0: Essa é pra chorar largado, né? Só com as lágrimas, não precisa nem água pra lavar a louça, né? César e Paulinho com Rick Renner, ainda ontem. Ontem foi quanto? Sexta-feira? 8h38. Bom dia, bairro Solete. Bairro Solete só dá cristal lá, né? A Paula Botega é a nossa, como é que é? Embaixadora, né? Da Rádio Cristal lá no bairro Solete. Ela disse que quando sai pelas ruas lá só dá cristal, né? Volumão a toda lá em todos os rádios, todas as casas do bairro Solete. Bom dia, obrigado, bom fim de...
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0: O Rodrigo Cristi, na sintonia, meu amigo Rodrigo Cristi. Um abraço, Rodrigo, toda a família aí. Agora 8h39. 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Bom dia, Edianes. E o chimarrão aí, tá bonito o seu mate, né? Isso, de fundamento. É.

Pessoal, deixa eu mandar um bom dia aqui também para Dona Nilce Bueno. Obrigado pelas bolachas, viu, Dona Nilce? Pensa numas bolachas de fundamento. Grande abraço, Dona Nilce Bueno. Um abraço aí para Ed também. Bom dia para Maria, para todo mundo aí, né? Os familiares, que Deus abençoe muito, muito, muito. E vamos lá, né? Enquanto o Grupo Cordiona canta aqui para atender um pedido, eu vou lá comer uma bolacha, né? E tomar o meu café. Tá na hora. Amanhã de sábado, bom dia.

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1: Já estamos de volta, Leonino. Bom dia. Nas finanças, tenha confiança em sua capacidade de farejar boas oportunidades. Seu lado criativo e sua capacidade realizadora favorecem enfrentar desafios profissionais. Formar parcerias pode ser bom, mas nada depressa, tá? A cor é verde, claro, número 13.
2: Virgem, de 23 de agosto a 22 de setembro.
1: Virgem, observe mais e fale menos. Não se envolva em assuntos que não lhe dizem respeito. Antes de ajudar os outros, você deve se tornar mais forte e se abastecer de energias positivas. Bom momento no campo espiritual e financeiro. Sorte no amor. Cor azul celeste, número 16.
2: Libra, de 23 de setembro a 22 de outubro.
1: Libra, você vive um bom momento, mas suas energias devem ser mais bem direcionadas. Saiba dividir o tempo entre cuidados pessoais e relacionamentos. Seu carinho e dedicação não vão passar despercebidos. Bom momento no campo emocional. A cor é laranja claro, número 19.
2: Escorpião, de 23 de outubro a 22 de novembro.
1: Escorpião, esteja pronto para apostar nas novas possibilidades. Terá o apoio de pessoa no trabalho. Poderá surgir um dinheiro ou um negócio inesperado neste período. Mas preste atenção para não cometer enganos ou erros. Bom momento no campo familiar. Número hoje 22. Já voltamos com previsões para Sagitário, Capricórnio, Aquário e Peixe.
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7: Então, neste sábado, você que acorda mais tarde, já está sintonizada, sintonizado na Cristal também. Sábado dá para estender um pouquinho mais, né? Aquela preguicinha boa. Muito obrigado pelo café comigo neste sábado, então. 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
7: 8h46, venha, pode nos visitar aqui à vontade, né? Sem moderação. 999-16-5518. Dona Terezinha, é isso? Bom dia.
9: Bom dia. Tudo beleza?
7: Beleza.
9: Eu quero que você rode a música Sophie Scholl, Rick Renner, para nós curtir. Fica uma tristeza agora sem ouvir. Mas Deus vai confortar todo. No mais, desejo um bom fim de semana para você. E tudo de bom, que Nossa Senhora esteja com você. Amém.
7: Amém. Para a senhora também, Dona Terezinha, muito obrigado. Que Deus ilumine aí os caminhos de todos, né, nesse fim de semana. 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
7: 8h48, bom dia, Dona Marivone, para a senhora também, né? Para toda a família, um bom fim de semana, que Deus abençoe. Alô, Jussara, bom dia também, bem-vinda. 12 para as 9, essa aqui é boa, escuta essa, ó. Para quem tem juízo.
6: Hoje?

0: E pau mandado, né? Agroboys e o Israel e o Rodolfo. Só quem é casado sabe como. Manda quem é solteiro e obedece quem é casado. E não tem outro choro, né?
1: Se ela quiser, nós quer.
0: Eu sou pau mandado da minha. 8h50, e assim vamos nós neste sabadão. Bom dia pra você.
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5: De volta por aqui com as nossas previsões astrológicas, falando para você de Sagitário. Ótimo período para o amor, casamento e viagens. Os assuntos domésticos também estão favorecidos. Procure aproveitar bem no plano profissional, não perca tempo e pense em coisas novas. Dia propício a procurar novos planos de ação. Cor Havana, número 25.
6: Capricórnio, de 22 de dezembro a 20 de janeiro.
5: Capricórnio, é tempo de dar uma nova direção aos assuntos do coração. Esta é uma boa hora para investir no amor, que deve lhe trazer mais ânimo, alegria e prosperidade. Invista no que lhe faz feliz. Bom momento no campo emocional e amoroso. Cor para hoje, amarelo ouro, número 28.
6: Aquário, de 21 de janeiro a 19 de fevereiro.
5: Aquário, você está animadíssimo, animadíssima, não? Se não está, trate de ficar. Às vezes você aceita acontecimentos que não estão lhe agradando só para não ter que brigar e se desgastar. Agora é hora de lutar pelos seus desejos. Ciente dos seus direitos. A cor é laranja escuro, número 31.
6: Peixes, de 20 de fevereiro a 20 de março.
5: Peixes, o astral dará força para você mudar tudo o que te incomoda. Você se parece aí com mais expressividade, o que favorece a expansão do conhecimento. A concentração de energia tende a surtir bons resultados. Bom momento no campo espiritual. Número de sorte hoje, peixes, 34. Cor pra você é branco. Vamos ficando por aqui de volta amanhã com mais previsões. Vamos ficando por aqui de volta agora só na segunda-feira, com tudo que os astros reservam pra o seu dia, tá bom? É, segunda tem encontro nosso, então. Beijo no coração. Excelente final de semana. Tchau, tchau.
0: Bom fim de semana, Jana de Paula, até segunda-feira, cedinho, né? Segunda-feira, 28 já de setembro, segunda-feira já entra no trido, né? É de encerrar o mês de setembro de novo, mais um mês indo embora. Meu amigo Peba, tudo bem? Seu Marco Aurélio Simão Júnior. Isso, bom fim de semana para você também, hoje nas pedras, atracado no serviço, hoje não tem folga no sábado, né? Aproveita, trabalhar aí, suar a camisa, né? Radinho de lado aí, eu ajudo daqui, viu, Peba? Ajudo. Gosto do serviço. Obrigado, viu? Estamos juntos.
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0: 6 para as 9, meu amigo Paulo Balbinotti. Tudo bem, Paulo? Bom dia. Na peleia, diz ele, né? Hoje é na pá carregadeira. Trabalhando, né? Suando a camisa. Foi dormir agora há pouco, né? O Paulo foi dormir tarde hoje, né? Zé, hoje que nós vamos dormir só amanhã, né, Paulo? Mas tá aí na lida, né? E de noite tem um chopinho. Aliás, falando nisso, tu já tá me devendo um chope. Só por isso tu já me deve um chope, viu, Paulo Balbinotti? Um abraço pra você. Daqui a pouquinho a gente fala do Canta Marmeleiro, Festival da Música. Tem a relação aqui de todos os classificados pra logo mais à noite no Centro Social da Igreja Matriz. Mandar um bom dia aí pro Padre Silvonei, né? Quantos pastéis ele comeu ontem, hein, Paulo Balbinotti? Ele vai bem no pastel, né, o Padre Silvonei? Gente fina. 5 para as 9, Lune Burger pro lanche da noite, aqui na Avenida D'Ambros e Piva, e a Lune Grill pro almoço, né? 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Como é que é, Paulo? 8 pastéis o padre Silvonei comeu, só 8? Ah, mas ele ganhou. Ah, então, quando a gente ganha, tem que ir comendo, né? Não dá pra desprezar, né? Então ele saiu com o bolso intacto, né? Não precisou mexer no bolso ontem, só comeu nos brindes dos pastéis ontem. Mas pensa num pastel bom também, né? Hey! Espera o Frei Micael chegar, viu, Paulo Babinato? Espera o Frei Micael chegar pra você ver, né? Aí mais uns quantos pastéis. Eita, vamos apanhar dos padres hoje, né? Hoje é o dia que nós apanhamos, né? 8:56, bora lá até às 10 o nosso café da manhã com você. A Vera também confirmando a audiência, muito obrigado, bom dia. A Nair e a Jussara com os bons dias aí, né? Cheio de rosas, cheio de flores, bom dia. Um século sem ti. Ficou uma parceria bacana aqui, Mato Grosso e Matias, com Zezé de Camargo e Luciano. 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

0: Portas abertas, Zezé de Camargo e Luciano com Mato Grosso e Matias, bacaneza demais. Dona Nilce, bom dia, vamos tomar um café, diz a Dona Nilce, né? Bom fim de semana. Eu tomei café com bolachinhas que a senhora preparou, agora a senhora tá aí no café, né? Com as panquecas e tal, né? Pensa num café caprichado, é isso aí, bom dia, aquele abraço. O Márcio tá dizendo que por isso que o Paulo Balbinotti tá cheio de olheiras hoje, né? Foi dormir tarde, né? Hoje que ele vai dormir só amanhã. E agora, hoje sim ele vai dormir só amanhã, né? Hoje, ontem, acho que ainda não, né? Amanhã não precisa trabalhar na faca regaleira, ele pode dormir mais.
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0: Quando acontece algo trágico, as pessoas todas se sensibilizam, né? Mesmo às vezes não sabendo direito, não tendo conhecimento. Por exemplo, uma moça que foi atropelada em Pato Branco nesta semana acabou falecendo, né? A notícia já está circulando aí. Ela teve até uma perna amputada devido à gravidade, né, do acidente que aconteceu envolvendo ela e uma motocicleta. A Daiane Duarte, né, lá de Pato Branco, ela estava em casa hospitalar, passou por cirurgias. Ela estava grávida, acabou perdendo também o bebê, né, e em decorrência do acidente. E acabou, então, não resistindo à gravidade dos ferimentos, morreu na madrugada de hoje, lá em Pato Branco. Nossos sentimentos, mesmo a gente não tendo aproximação, né, com a família, não tendo conhecimento próximo, mas todo mundo se sensibiliza, porque foi um acidente muito trágico, né? Acabou sendo atropelada e acabou falecendo, então, na madrugada de hoje. Nossos sentimentos aí à família de Daiane Duarte, uma jovem de Pato Branco, né? Foi atravessar a rodovia e acabou sendo colhida por uma motocicleta. 9:03, 9:03, o nosso sábado. 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

0: Bora lá com o nosso sábado em dia. A Isa tá aí ou não? Ô Isa, bom dia.
1: Bom dia, tio. Tá na hora do mate.
0: Tá na hora do chimarrão? A avó já fez? A Diles já fez aí o chimarrão já, né? 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

99, bom dia, hoje tem frango caipira com polenta na casa da Elisiane Leite, lá em Renascença, olha que bacana, bom dia Luiz Henrique, bom dia Tadeu, todo mundo aí, frango caipira com polenta, aí sim fica bom demais, né, na sua mesa, aí na sua cozinha hoje, se quiser colocar um radite junto até pode, né, mas acho que nem precisa, né, frango caipira com polenta já fica de bom tamanho, né, muito obrigado aí, bom dia e bom almoço então à base de frango hoje. Bom, o Canta Marmeleira então está em andamento, nós vamos para a noite final hoje, né? Hoje tem a noite final com os classificados de quinta e sexta, ali no Centro Social da Igreja Matriz, entrada franca, de graça, sempre casa cheia, e hoje então são 30 apresentações. Os classificados da categoria infantil de quinta-feira, que vão subir ao palco então hoje a partir das 20 horas. Às 8 horas da noite começa então o festival hoje, vão cantar música Terra Seca, a Helena Miquelon Gassen, música Página de Amigos, Josiele da Silva Machado. Música Quem é Ele, João Miguel Foster Ramos. Música Criança Esperança, Letícia Lima Lupatini. Música O Leão e o Cordeiro, Lorena Farias Melo de Oliveira. São os 5 finalistas da categoria infantil hoje à noite. Da categoria juvenil, classificados de ontem à noite, vão cantar na sequência hoje. As 5 classificadas das 10 que cantaram, 5 se classificaram ontem na categoria juvenil. A Isadora com a música Bênçãos que não tem fim. Cauã Pandolfi cantou a música Descida. Vinícius Guedes, classificado com a música Pagode em Brasília. Evelyn Natália com a música Como Nossos Pais. E Tamires Vitória Pereira da Silva com a música Admirável Chip Novo. Esses 5 então da categoria juvenil também na final de hoje à noite. Aí na sequência deveremos ter a categoria Popular Gospel, com os 10 classificados nesta categoria adulto, popular e gospel, músicas desses dois gêneros, né, juntas, são 10 classificados então para a noite de hoje. Com a música Pra Quê, Robson Soares, com a música O Escudo, Suzane Aparecida de Oliveira, música Tudo é Perda, Larissa Eduarda Dias de Araújo, com a música Lua e Flor, Francisco Rui de Oliveira Alencar, música Sobrevivi, Sandra Goulart Machado, música Tudo Posso, Gabriela e Matheus. Música Abraço de Pai, Edna Aparecida Pereira. Música Só Mais Uma Lágrima, Fabiana Goulart Machado Borba. Música Sonda-me, Franciele Lourenço Paim. E música Rastros na Areia, Franciele Bonato Rosanelli. São os 10 classificados da categoria Popular Gospel para hoje à noite. E aí, os 10 classificados de ontem da categoria Sertanejo, Sertanejo Adulto. 14 apresentações ontem e 10 classificados para a final de logo mais à noite. Vão cantar, então, antes de voltar para casa, né, Zezé de Camargo e Luciana, música antes de voltar para casa, então, o Jucenei Lopes, com a música Estrelinha, o Maiton, com a música Hoje Eu Sei, Alexandro Bueno, com a música Duas Vidas e Um Só Coração, o grupo RPS, é um trio, Rose, Volney e Sidney, com a música Mensagem do Além, Marcos, William e Roberto, com a música Se Deus Me Ouvisse, Marcos e Lenice, ou Marcos e Lê, com a música Se For Para Judiar, Otávio e Matheus, com a música Conta Comigo, Marinês Canzi. Com a música Seu Amor Ainda é Tudo, Rodrigo Velter. Com a música Declaração de Amor, Givanildo Gomes. São os 10 classificados, então, para hoje à noite na categoria Sertanejo Adulto. Então, são 30. 5 infantil, 5 juvenil, 10 popular gospel e 10 sertanejo. A partir das 20 horas, no Centro Social da Igreja Matriz, Santa Rita de Cássia, organizado pelo Departamento de Educação e Cultura da Prefeitura, com animação da banda Herança Sonora, e aí a venda de bebidas também, pastéis, o trabalho da venda de comidas e bebidas das APMFs, das escolas e CMEIs de Marmeleiro, que estão trabalhando para também angariar fundos aí, né, para os seus estabelecimentos. Então fica o convite para quem quiser assistir, acompanhar ao vivo no Centro Social. Chega lá a partir das 8 horas, a grande final do Canta Marmeleiro 2026. Só coisa boa. E a quem não se classificou, quem subiu ao palco e não conseguiu a classificação desta vez, bora lá, né? Bora lá para a próxima, né? Continuar insistindo, continuar participando, se divertindo, fazendo o que gosta. Isso sim vale a pena, né? É importante fazer o que gosta. 9h14, bom dia.

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5: Então fica por perto aí, né? Não sai de perto. Na sintonia Rádio Cristal neste sábado, agora 9h18. 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

0: De acordo com a previsão do tempo, deve chover na terça-feira, próxima terça, agora dia 29, previsão aí para boa chuva na terça e na quarta. Então, terça e quarta, previsão de chuva, temperatura agora vai ficar alta, não tem previsão para queda de temperatura. Já estamos na primavera brasileira, que vai até 22 de dezembro. 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Bom dia, Valdecir Oliveira da Silva. Bom dia, sua esposa Maria de Lourdes. Obrigado pela companhia. Uma manhã de sábado com aquele chimarrão de fundamento aí, Pato Branco. Bom dia.
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Tá rolando o Grande Prêmio de Fórmula 1 lá no Azerbaijão, Safety Car entrando pela segunda vez agora na corrida, né? Ainda não terminou a corrida no Azerbaijão. Mais uma etapa da Fórmula 1. Kimi Antonelli partindo para cima aí do Hamilton, né? Nessas próximas corridas, próximas voltas aí vai afunilando aí a corrida da Fórmula 1 lá no Azerbaijão. 9 da manhã com 26 minutos, 9h26, bom dia para você também, viu? Bom dia.

Aí tá bonito o seu chimarrão, né, seu Ademir Schmidt, mas já uns 80% da erva já foi embora, né? Desde cedo aí no mate. Sábado é dia de folga, pelo que eu entendi. Hoje tem matinê, logo mais à tarde, a partir das 2 horas, os Gêmeos do Bailão. São gêmeos os dois, né? Da banda Os Gêmeos do Bailão, que vão estar no bairro Passarela. O convite para todas as idades, não é só para idosos. A promoção é do Clube de Idosos do bairro Passarela, mas o matinê é para todo mundo dançar, né? Para todas as idades. Começa 2 da tarde, Os Gêmeos do Bailão, então, em Marmeleiro hoje, para fazer aquele matinezaço. 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

0: Essa é boa, né, Peba? Boa demais. Credencial, Rick e Renner. Tava vendo aqui a Fórmula 1, Grande Prêmio do Azerbaijão, já na volta 40 e... São 51 voltas no total, já está fechando a volta 46. O Max Verstappen segue na liderança, aliás, o George Russell, né, segue em primeiro, e o Verstappen segue na cola aí, né, pertinho, pertinho, coladinho, tentando ultrapassar. Então, Russell em primeiro, Verstappen em segundo, disputando essa vitória no Grande Prêmio do Azerbaijão de Fórmula 1, já na volta 46, de um total de 51. Futsal de Marmeleiro joga hoje à noite em Boa Esperança do Iguaçu no feminino. Copa Sudoeste de futsal feminino. Tá bem a equipe, por enquanto não perdeu, jogou duas, venceu as duas. Esse é o terceiro jogo, então, da primeira fase, lá em Boa Esperança do Iguaçu, hoje à noite, futsal feminino, na Copa Sudoeste da AESUPAR. Boa sorte ao time feminino de Marmeleiro na competição.
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0: 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Hoje tem um torneio de pênalti, o campeonato de pênalti, né? Organizado pelo Departamento de Esportes, professor Ayrton, que trabalha com a escolinha, a partir da 1h. Eu estou escalado para bater um pênalti lá, não sei se vou conseguir, viu, professor Ayrton, né? Nesse desafio aí proposto, bater pênalti e defender depois, né? E esse campeonato começa às 13h, é a rodada final. Hoje as disputas de primeiro e segundo lugares, então, para entregar a premiação também aos atletas de várias classes aí, de 10, 12, 13 anos, enfim, que treinam na escolinha. Já foram feitas as etapas eliminatórias e hoje, então, o encerramento a partir das 13 horas lá na Arena Igor e Daniel. A galerinha batendo pênalti nas duas traves lá da Arena. Aproveitando para falar que tem voleibol hoje, né, professor César? A partir das 14 horas vai começar o campeonato de voleibol feminino lá no Querino da La Costa, no ginásio do bairro Alvorada. São 3 jogos no feminino a partir das 14 e 3 jogos do masculino a partir das 17. Campeonato de vôlei em equipes. E começa então hoje, com certeza, mais um campeonato de sucesso no voleibol de Marmeleiro. Boa sorte. É hoje, sábado, dia da primeira rodada.
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0: É como diz o Peba, né? Com música boa até o serviço rende, né? Ah, rende. Concentra na música e o serviço vai acontecendo, né, Peba? Isso aí. Bom sábado para quem tá na lida, quem tá trabalhando também, não tem parada. Agora 9h40, a dupla Grenal não vai perder nesse fim de semana, viu? Sem problema nenhum. Não tem rodado do Campeonato Brasileiro, então, nesse fim de semana, nem no outro. Então não tem problema, né? Vai passar em branco nesse fim de semana. Só pra cornetear, né?
3: É. História verdadeira, meu compadre.

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1: Terminou a corrida da Fórmula 1, George Russell segura então o Verstappen por um décimo. George Russell vence o Grande Prêmio do Azerbaijão de Fórmula 1, em segundo Max Verstappen, em terceiro Isaac Hadjar, completando o pódio então o brasileiro Gabriel Bortoleto. Para variar um pouquinho, terminou em 13º, né? Sempre lá mais para cima na tabela de classificação das corridas, né? Enfim, da Fórmula 1. Então Russell em primeiro, Verstappen em segundo, terceiro Hadjar, Bortoleto brasileiro em 13º. Bom dia, seu Ivanir Vial. Você tá bom, Vial? Ah, sim. Tá trabalhando uniforme hoje? Agora com técnico novo, diz ele que o Internacional vai. Agora vai. Esse fim de semana não vai, né? Não teve muita aprovação aí de alguns torcedores do Internacional. O novo técnico lá, filho do Nelsinho Batista. Mas enfim, né? Tem que arriscar o que tem agora, né? 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O Arli, bom dia, a Arli nos ouve em Francisco Beltrão, bom dia para você neste dia bonito de sábado. Hoje é dia de lavar o carro, lavar o cachorro, lavar a calçada, lavar tapete, lavar calçada, lavar roupa, lavar tudo, né? Pôr no sol, aproveitar esse solão de Deus aí, que tá brilhando forte aqui na nossa querida passarela do Sudoeste. No outro fim de semana, eleições, hein? No dia 4, tá chegando aí o dia de você votar. Já decidiu em quem votar? Então escolha bem, né? Escolha bem. Seja consciente, seja inteligente na hora de escolher o seu candidato, né? Veja o que é melhor para você e para um Brasil inteiro. Está sedento de tantas coisas necessárias, né? De promessa, dizer que vai correr leite e mel nas ruas de todas as cidades brasileiras, toma cuidado, né? 9h46, a Rádio Cristal dando cobertura às eleições. 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
4: 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Alô, Ana, bom dia, Ana, chega aí.
5: Bom dia, Valdecir, tudo bem?
4: Bom.
5: Eu gostaria que você... homenageasse o meu esposo e minha neta, meu esposo Juarez e minha neta Emily, que estão fazendo aniversário amanhã, mas hoje vai ter uns comes e bebes bem gostosos. Você está convidado, tá?
4: Obrigado.
5: Coloca uma valsa para a gente comemorar e dançar um pouquinho na festa de aniversário do meu querido amado esposo, um presente de Deus, né? E que Deus dê muita saúde para os dois, né? Eles merecem. É uma fase que a gente passa, né? Mas você também é um radialista maravilhoso, Valdecir. Parabéns para você também, viu? Tá atrás daí desse balcão o dia todo para nos entreter, né? Você também merece os parabéns.
4: Muito obrigado. Então, tá aí a Ana, então, a Ana Chiarelotto, homenageando o Juarez e também a Emily. Amanhã, aniversário dos dois. Que Deus abençoe. Muita saúde e muita paz aí. Obrigado pelas palavras, viu, Ana? Estamos juntos. Comes e bebes, eu gostei dessa parte, né? Dos comes e bebes, né? A gente gosta.

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0: Tava procurando aqui a música do César Passarinho, vou ficar devendo aqui pra segunda-feira, viu? Acho que foi o Márcio que me sugeriu aí, música do César Passarinho, vou procurar aqui, tá bom? Que foi, Adi Schmidt? Uma semana difícil, com dor em todo o corpo, achou que a beleza iria por água abaixo? Não, mas dor não tem nada a ver com beleza. Dor é uma coisa, beleza é outra. Alô, Gelson?
1: Ô, Adici, tá tudo bom aí? Tá com as músicas aqui pra renascer, só pro Gelson, tá? No bairro Cristo Rei.
0: Azar, Gelson, velho. Um abraço, Gelson. Alô, minha cidade natal, Renascença. Abraço pra todo mundo aí, que Deus abençoe muito, muito, muito. Que seja um fim de semana de boas alegrias. De Deus no coração de todos, né? Deixando então... um abraço, obrigado pela companhia, foi bom demais ter você comigo no café da manhã deste sábado, 26 de setembro. Perdão aí se não atendi a sua expectativa, fica bem, minhas orações para você, que os anjos bons te cuidem. Bom fim de semana, até segunda!

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1: Louvado seja nosso Senhor Jesus Cristo. Toca a trombeta, sacristão. Toque os carrilhões, sacristão. Porque hoje é o dia da grande festa das Santas Chagas, das Chagas Dolorosas de Nosso Senhor Jesus Cristo, Semana das Santas Chagas. Mas hoje é o sábado, quando nós celebraremos as Chagas Dolorosas de Nosso Senhor Jesus Cristo, com aquela belíssima procissão o dia todo. E você que está nos acompanhando de todas as formas, quero lembrar a você, povo de Deus amado, povo querido que está na festa das Santas Chagas, pessoas que estão acompanhando por todo o Brasil, estão acompanhando também nos telões externos da festa das Santas Chagas, pessoas que estão acompanhando dentro do santuário de Nossa Senhora de Guadalupe e Jesus das Santas Chagas. Hoje é o sábado de celebrarmos as Chagas Dolorosas e mais à noite nós teremos aquela belíssima procissão contemplando as Chagas Dolorosas de Nosso Senhor Jesus Cristo e a Via Sacra Ensenada. Filhos amados, nós estamos em plena novena dos arcanjos, terceiro dia. Arcanjos Miguel, Gabriel, Rafael. Gabriel, Deus fala. Rafael, Deus cura. Miguel, Deus liberta. Saúdo a todos a partir da Rádio Evangelizar, de onde tudo começa. Saúdo as rádios irmãs cujos nomes cito neste momento.
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1: Saúdo a você pela TV Evangelizar, sinal digital em todo o país, em várias cidades, canal aberto. Pelo YouTube, Padre Manzotti Oficial, isto mesmo. Padre Manzotti Oficial, pelo aplicativo da Associação Evangelizar é Preciso e todas as plataformas digitais.
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1: em Deus vou viver, nele posso confiar. Acredite nisso, reze comigo, cante comigo, povo de Deus, neste sábado da festa das Santas Chagas. Nele posso confiar, está na mão de Deus e eu coloco nas mãos de Deus, nas mãos de Jesus das Santas Chagas, com grande alegria. Vamos juntos, querido povo de Deus, em nome do Pai, do Filho e do Espírito Santo. Amém. Naquele tempo, todos estavam admirados com todas as coisas que Jesus fazia. Então Jesus disse a seus discípulos: prestai bem atenção às palavras que vou dizer. O Filho do Homem vai ser entregue nas mãos dos homens. Mas os discípulos não compreenderam o que Jesus dizia. O sentido lhes ficava escondido, de modo que não podiam entender. E eles tinham medo de fazer perguntas sobre o assunto. Senhor, sem dúvida, a tua ação, teu agir, o amor, as curas, o apelo de conversão, os milagres e prodígios, sua palavra de autoridade provocava admiração nas pessoas. Mas, Senhor, isso não iludia, porque sabia que necessariamente a admiração não se traduziria em seguimento, comprometimento. Por isso, disseste com clareza: a minha missão é obedecer ao Pai, ser fiel ao Pai. E pela fidelidade ao meu Pai que está no céu, eu serei entregue nas mãos dos homens, julgado, condenado injustamente e morto injustamente. Ser fiel ao Pai. Este evangelho nos acena as chagas dolorosas que Jesus terá na cruz ao ser crucificado. E eu comecei hoje o programa dizendo que nós estamos em plena semana da festa das Santas Chagas. E você que sabe como nós celebramos depois de uma semana intensa, intensa. Sábado e domingo, hoje e amanhã, tem um caráter muito especial, pois hoje nós contemplamos as chagas dolorosas de Jesus. Como eu disse, o dia todo, toda a programação para isso, culminando com a procissão que faremos à noite. Você vê imagens do ano passado, imagens, e eu convido você a já rezar pelos frutos desta via sacra encenada que nós faremos pelas ruas de Curitiba. Milhares de pessoas estarão presentes, caravanas já chegaram, e você vai poder acompanhar pela TV Evangelizar, ao vivo, pelo aplicativo, pelo YouTube Padre Manzotti. E somos chamados a contemplar esta via sacra de amor, onde nosso Senhor Jesus Cristo, por amor ao Pai e para a nossa redenção, se entregou até a morte e morte de cruz. Por isso, Senhor, nós te pedimos, pelas tuas santas chagas dolorosas hoje, apresentamos as nossas preces, os nossos pedidos, os nossos clamores. Qual a intenção que você traz no seu coração? Qual a intenção que você quer colocar nesta festa das Santas Chagas? Basta uma gota do teu sangue e eu serei curado, Senhor. Basta uma gota do teu sangue e eu serei libertado. Coloquemos as pessoas e milhares de pessoas que nos ligam pedindo oração, doentes, famílias em crise, problemas de vícios. Cada um sabe o que está passando. Coloque nas santas chagas de Jesus, hoje contemplando as dolorosas, e peça: Senhor, eterno Pai, eu vos ofereço as santas chagas de nosso Senhor Jesus Cristo, para curar as de nossas almas. Nós só começamos o programa, nós voltamos já. Volte comigo nesse dia tão especial. Voltamos já.
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0: Filhos e filhas, hoje estamos em profunda sintonia, o Brasil inteiro nos acompanhando nessa festa das Santas Chagas. Mais uma vez, minha saudação a quem está acompanhando também aqui pelos telões que estão expostos externamente, também dentro do santuário, esperando esta programação intensa, ou melhor, na continuidade, porque já começou muito cedo. Quero lembrar que logo depois do programa nós teremos luz e louvor e pregação com o padre Cleodon Amaral, às 12 horas a Santa Missa, depois a programação artística, às 15 horas o Terço das Santas Chagas com o padre Jesus Aguiar e irmã Zélia, às 18 horas Santa Missa, às 19 horas procissão com a Via Sacra Encenada. Portanto, querido povo de Deus, você de Curitiba, região metropolitana, venha, venha com velas e vamos juntos fazer a procissão das Santas Chagas de Jesus. No sábado, hoje, nós lembramos as chagas dolorosas de Nosso Senhor Jesus Cristo. Amanhã, domingo, celebramos as chagas gloriosas. Mas esta procissão, toda procissão tem um significado muito especial. Mas esta em particular, qual a sua intenção? Feliz de quem pode estar presencialmente, saindo do santuário, percorrendo as ruas de Curitiba e contemplando as estações da Via Sacra encenadas. Isso nos ajuda muito a contemplar este amor redentor de Nosso Senhor Jesus Cristo, esta fidelidade ao Pai, esta fidelidade a Deus, esta fidelidade àquele que é a razão, Pai misericordioso e Nosso Senhor Jesus Cristo, que vai até o fim por amor. E qual a sua intenção deste ano? Para que você possa dizer: eu celebrei a festa das Santas Chagas, eu celebrei este ano e recebi esta graça. Um ano nós estamos para pedir, outro ano para agradecer. Sempre assim. Portanto, um sábado muito especial para todos nós. Lembrando, você de todo o Brasil acompanha pela TV Evangelizar, aplicativos, YouTube Padre Manzotti, é transmitido na íntegra, YouTube Padre Manzotti Oficial. Anne Caroline, que a paz de Jesus esteja com você.
1: Com o senhor também, Padre Reginaldo Manzotti. É uma bênção falar com o senhor, a sua bênção também, um bom dia.
0: Bom dia, Deus abençoe, seja muito bem-vinda na festa das Santas Chagas. E você fala de onde?
1: Eu falo de Aracaju, Sergipe, acompanho o senhor pela Rádio Cultura e também pelo aplicativo Rádios Netes, a Rádio Evangelizar.
0: Tá bom, querida. Então não esqueça de hoje acompanhar pelo YouTube, pelo aplicativo, toda a Via Sacra das Santas Chagas de Jesus. Pois não, Anne Caroline?
1: Com certeza, eu acompanho a semana toda o senhor, viu, Padre Reginaldo Manzotti, pelo YouTube, pelo Rádios Netes, pela Rádio Evangelizar. Tá tudo certo. Que o senhor faz, eu estou acompanhando. Inclusive, eu estive na missa do senhor no dia 6 de agosto, que foi a missa da Transfiguração, pessoalmente em Curitiba, viu? Estive aí no Santuário de Nossa Senhora de Guadalupe, ao lado do meu pai Barroso Guimarães, que também é radialista, assim como eu. Amém. Ao lado da minha mãe Rosângela e ao lado do meu irmão Júnior. Ficamos bem pertinho do senhor, só não deu para cumprimentar o senhor depois, porque o senhor teve uma reunião, mas o meu sonho era poder ter apertado a mão do senhor.
0: Então, que bom que você veio, obrigado por ter vindo e seja sempre bem-vinda ao Santuário de Nossa Senhora de Guadalupe.
1: Compramos a imagem da Santa Chagas. Estou com a fitinha da Santa Chagas no meu braço direito.
0: Amém.
1: E também com a pulseirinha da Santa Chagas.
0: Que coisa.
1: E quando
0: boa.
1: O senhor perguntou quem está me visitando pela primeira vez, eu levantei a mão. Eu estava com um casaco rosa e óculos escuros.
0: Amém, filha. Seja sempre bem-vinda.
1: Eu não esqueço daquela frase que o senhor dizia assim: Senhor, salva-me. Eu repeti 3 vezes essa frase.
0: Ô, filha, que coisa linda. Deve ter sido o evangelho da tempestade acalmada e a frase.
1: Isso, da tempestade, que inclusive teve até aquela música que a gente gosta muito. A tempestade vai passar.
0: É verdade. Foi São Pedro que disse: Senhor, salva-me. E nós temos que sempre dizer o mesmo. Vamos lá, filha. O que você quer partilhar?
1: Eu tenho um testemunho, padre, que eu sou deficiente visual.
0: Oi?
1: Eu sou deficiente visual. Eu tenho retinopatia da prematuridade do 5º grau. Eu nasci com 1,5 kg de 7 meses. E eu perdi a visão.
0: Certo.
1: E aos 33 anos, ou seja, no ano de 2022, eu comecei a sentir fortes dores nos meus dois olhos.
0: Sim.
1: E principalmente no olho direito.
0: Sim.
1: Passei por uma peregrinação de médicos de 2022 a 2023.
0: Certo.
1: E existia a possibilidade de perder os meus dois olhos.
0: Sim.
1: E eu clamei muito a Santa Chagas, pedi a Jesus que derramasse uma gota do precioso sangue, a Santa Luzia, que é a protetora dos olhos, e também a Nossa Senhora de Aparecida.
0: Certo.
1: E eu tive percepção luminosa.
0: Devido
1: à percepção luminosa que eu tive, então os médicos descartaram a possibilidade de tirar os meus dois olhos.
0: Certo.
1: E o meu sonho era testemunhar essa graça no programa do Senhor para o Brasil
0: e
1: o mundo.
0: Hoje é teu dia.
1: Que Jesus, com certeza, ver que Jesus é um médico dos médicos e que nunca nós estaremos só. E por isso eu digo assim: graça testemunhada é graça alcançada. Toca o sino, sacristão!
0: Toca o sino, sacristão!
1: Não fique triste!
0: Isso é coisa linda, filha! Louvado seja Deus, Anne Caroline, que você recebeu esta graça do Senhor da Santa Chaga, Santa Luzia, quem eu rezo também pelos meus olhos, que também passo por dificuldades, acho que todo mundo sabe disso, e graças a Deus que nós temos intercessores no céu, junto a Deus, não é verdade, Anne Caroline?
1: Com certeza, e assim, meu nome é Anne Caroline, mas todos me conhecem aqui em Sergipe, principalmente no rádio, por Carol Guimarães, viu, padre Reginaldo?
0: Então, a nossa radialista Carol de Guimarães, o pai que também é radialista Barroso, né? Que Deus abençoe. Filha, continuaremos rezando por você, tá bom, Ana Carolina? Que Deus abençoe Aracaju. Ela acompanha pelo YouTube, aplicativo, Rádio Cultura FM, arcebispo lá, Dom José Josafá Menezes da Silva, de Aracaju. Mais uma vez eu lembro, onde pega a TV Evangelizar, você pode acompanhar hoje a procissão maravilhosa, que tem todo um significado de cura, libertação, uma gota do sangue redentor recai sobre nós. Você pode acompanhar pelo YouTube Padre Manzotti. Ainda hoje vou falar a programação de amanhã. Você sabe que a festa das Santas Chagas é uma festa realmente de milagres e prodígios em nossa vida. Você que é de Curitiba, região metropolitana, não fique fora dessa. Venha hoje, às 19 horas, estou saindo com a procissão. Procissão, via sacra, oração. Escute este testemunho. Não, não dá tempo. Não dá tempo, gente. Mas então eu só falo que amanhã... Padre, o senhor falou bastante de hoje. E amanhã? Amanhã, então, gente, melhor ainda. Começa às 7:30 da manhã e segue o dia todo. Pregações, terço. Depois nós teremos a missa às 9 horas. 8 horas, perdão. 9 horas, depois missa às 11 horas que eu presido, à tarde nós teremos pregação, terço das Santas Chagas, louvor e adoração, e adoração ao Santíssimo, depois nós teremos às 18 horas missa de encerramento. Então hoje e amanhã, um horário marcado para celebrarmos a festa das Santas Chagas. Eu vou para o intervalo e volto com a leitura orante. Volte comigo.
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Mas existe uma música que tem muito a ver, que nós chamamos sobre a Via Sacra, Jesus andando na Via Dolorosa. E eu gostaria de lembrar, antes da leitura orante, agora, qual a intenção que você vai colocar agora? Eu volto a dizer, na festa das Santas Chagas deste ano, na festa das Santas Chagas deste ano, qual a intenção? Qual a sua intenção? Nós começamos na segunda-feira. Nós passamos por São Pio de Pietrelcina. Nós estamos na novena dos arcanjos. Hoje, terceiro dia. Qual a intenção, filho? Vai lá no fundo do teu coração. Você escutou a Ana Carolina lá de Aracaju. Eu fui até Curitiba e fui testemunhar uma graça e testemunhou hoje. Filhos, aproveite agora. Ligue 0800 410 6060 e coloque a sua intenção para a festa das Santas Chagas, hoje dolorosas, amanhã gloriosas. As intenções estarão na missa do meio-dia, amanhã.

0: o dia todo, ainda é tempo. 0800 410 6060, ou pelo WhatsApp 41 3221 6060. Fale com os nossos atendentes e eu tenho certeza, em nome de Jesus, que sua graça chegará. Não desista. Agora vamos continuar com a nossa leitura orante dos profetas. Bíblia aberta, cartilha de oração.
1: É como a chuva que lava, é como o fogo que arrasa.
0: Tua palavra é assim, Senhor.
1: Não passa por mim sem deixar um sinal.
0: Primeiro Reis, capítulo 18. Versículo 41 seguintes. Para quem caiu de paraquedas hoje, nós estamos na leitura dos profetas. E em particular, estamos no profeta Elias. Já o fizemos do profeta Samuel, último juiz e primeiro profeta. Agora é Elias. Se você perdeu o que foi ontem, ou perdeu o contexto de Elias, está tudo no YouTube, para você saber a história de Elias completa. Hoje, capítulo 18, versículo 41. Então, Elias disse a Acabe: agora vá comer, pois eu já estou ouvindo o barulho de muita chuva. Lembre-se, eu sempre faço uma volta para quem cai de paraquedas. Houve uma grande seca, terrível seca em Israel, terrível. Enquanto Acabe foi comer, Elias subiu até o alto do Monte Carmelo. E ali ele se inclinou até o chão, pôs a cabeça entre os joelhos e disse ao seu ajudante: vá e olhe para o lado do mar. O ajudante foi e voltou dizendo: não vi nada. Sete vezes Elias mandou que ele fosse olhar. Na sétima vez ele voltou e disse: escute isto, eu vi, subindo do mar, uma nuvem pequena, do tamanho da mão de um homem. Então Elias mandou: vá onde está o rei Acabe e lhe diga que apronte o carro e volte para casa. Senão, a chuva não vai deixar. Em pouco tempo, o céu se cobriu de nuvens escuras. O vento começou a soprar e uma chuva pesada começou a cair. Acabe entrou no seu carro e partiu de volta para Jezreel. O poder do Senhor Deus veio sobre Elias. E ele apertou o seu cinto e correu na frente de Acabe todo o caminho até Jezreel. Palavra do Senhor, graças a Deus. Que texto maravilhoso. Por vários motivos, eu explico. Uma grande seca. Às vezes nós passamos por uma grande seca na nossa vida. Passamos por um grande deserto em nossa vida. E parece que não vai parar. A seca não vai se extinguir. Também não só na vida pessoal, em todos os aspectos. Um grande deserto. Elias é um homem de Deus. E como homem de Deus, ele sobe o Monte Carmelo, sim. O Monte Carmelo de Nossa Senhora do Carmo. O Monte Carmelo que eu fui filmar, o Monte Carmelo que fica lá na Terra Santa, na perto da Bacia de Haifa. E lá, no Monte Carmelo, ele pede ao seu ajudante, vá olhar o mar. Não, não vejo nada. Na sétima vez, o que é que ele vê? Ele não vê o céu escuro. Ele não vê uma chuva já sendo formada. O que ele vê? Eu vi subindo do mar uma nuvem pequena do tamanho da mão de um homem. Às vezes, a resposta de Deus vem de forma suave, quase que imperceptível. Mas só quem é pessoa de Deus, Elias, homem de Deus, consegue perceber que é Deus agindo. Será que no deserto das nossas vidas conseguimos perceber que uma nuvem tamanho de uma mão já é o prenúncio da graça? Ei, você está no deserto? Você está numa aridez? Confie no Senhor. Ele está mandando a chuva. Ele está mandando a água que dê sedenta. Ele está mandando o deserto que será extinto. Mas tem mais. Existe aqui, do ponto de vista da mariologia, um significado maravilhoso. Mas isso nós vamos rezar depois do intervalo. Eu volto já. Texto maravilhoso e lindo. Volte comigo.
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9: Dez horas mais 39 minutos, 10:39, bom dia. 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
10: De Elias, do Cariri, do Carite, do Carite. Sabe como os santos padres viram esta nuvem? Esta nuvem vista como Nossa Senhora. Isso mesmo. Uma pequena nuvem do tamanho da mão de um homem é Nossa Senhora no horizonte, que vem trazer Jesus Cristo. Isso é muito forte. Então, ficando com a imagem do deserto que talvez você esteja passando, Senhor, mande esta chuva que possa me dessedentar. Pensando no deserto que a sociedade, o mundo está vivendo, mande Jesus, que vem quebrar o ciclo de ódio, de injustiça, de desrespeito à vida. Do ponto de vista mariano, é Nossa Senhora a nuvem que vem trazer Jesus. Então hoje, ó Maria, nossa mãe, traga-nos o fruto bendito do teu ventre, Jesus Cristo, que vem como uma chuva no deserto, fazer com que da areia surja um jardim. Amém. Amém. Escute esse testemunho.
11: Me chamo Maurício, da cidade de Palmeiras, de Jardim das Alagoas. Queria fazer um testemunho sobre duas graças alcançadas. Uma é sobre minha mãe, que nesse mês de agosto vinha fazendo tratamento de um mieloma e após exames de laboratório foi detectado que o mieloma foi curado por Deus, Nossa Senhora Virgem Santa Maria.
10: Amém.
11: E o menino Jesus de Praga. E o outro é sobre a minha pessoa. Estava em investigação de um CA de próstata e fiz uma biópsia. E segunda-feira passada recebi o resultado negativo para o exame.
10: Deus seja louvado.
11: Eu queria testemunhar essas graças. Graças
10: nada melhor do que hoje.
11: Graças alcançadas. Toque o sino, sacristão.
10: Deus sou abençoe.
11: O Reginaldo Manzotti, pela Rádio Sampaio, de Palmeira dos Índios, um pino de sangue da Santa Sara, e nosso Senhor Jesus Cristo foi derramado sobre as nossas enfermidades.
10: Amém, filho, amém. Escutei no final tudo, mas no final foi uma gota do sangue redentor de nosso Senhor Jesus Cristo que derramou sobre mim, sobre nós. Meu abraço, Maurício, de Palmeira dos Índios. Acompanha, como ele mesmo disse, pela Rádio Sampaio e Rádio Palmeira FM. Mais uma vez, hoje, chagas dolorosas e chagas amanhã gloriosas. Mais uma vez eu digo, que o Brasil pare, que o mundo pare para a procissão de hoje, meus irmãos, mas vai mandando as suas intenções na via dolorosa de nosso Senhor Jesus Cristo, contemplando as chagas abertas de Jesus, qual a sua intenção. Vai ligando 0800-410-6060, 41-3221-6060. Você, Curitiba, região metropolitana, venha celebrar juntos, hoje, as chagas dolorosas, amanhã, as chagas gloriosas de Nosso Senhor. Antes de eu falar com a Rosiane, eu quero lembrar, você fez a quaresma de São Miguel? Vem, Arcanjo Miguel. Hoje, às 9:30 da manhã, foi o 37º dia. E nós pedíamos a graça de reconhecer as graças. Isso mesmo. Nós pedimos, dai-nos, Senhor, a graça de reconhecer as graças que nos são dadas. Pedir e não olhar para trás. Quantas vezes Deus nos sustenta? Lembrar que a gratidão fortalece a fé para enfrentar a próxima batalha. Então, você fez a quaresma de São Miguel às 9:30 da manhã, YouTube Padre Manzotti? Perdeu? Logo depois do programa, faça no YouTube. 37º dia, gente, você começou, vão até o fim, na quaresma de São Miguel. Eu espero por você, YouTube Padre Manzotti Oficial. Rosiane, que a paz de Jesus esteja com você.
12: Bom dia, Padre, sua bênção.
10: Bom dia, Deus abençoe. De onde você fala?
12: Recanto das Emas, Distrito Federal.
10: Recanto das Emas, Distrito Federal. E como você me acompanha?
12: Pelo YouTube, pelo aplicativo da TV Evangelizar.
10: Amém, querida. Então, pelo aplicativo, você vai acompanhar todo o dia de hoje, inclusive a procissão das Santas Chagas de Jesus, e amanhã o dia todo a festa de Jesus das Santas Chagas. Tá bom, Rosiane?
12: Tá bom.
10: Diga, minha filha, a palavra é sua.
12: Eu tenho um testemunho para dar, padre. Queria também fazer um pedido de oração.
10: Então comece pelo testemunho e depois vamos ao pedido de oração.
12: Tá bom. Eu sou casada com o seu Francisco Milson há 23 anos. Ele tem 65 anos. Em 2024 ele deu um AVC, hemorrágico.
10: Oh, meu Deus.
12: Aí ficou 2024 até julho de 2025 sem dar nada. Quando foi dia 6 de julho de 2025, ele deu uma convulsão e um AVC isquêmico.
10: Meu Deus.
12: De julho de 2025 para cá já foram 17 AVC. Aí morávamos no Goiás, mudamos pro DF, aí estão investigando, aí comecei a acompanhar o senhor, a fazer a novena de Jesus da Santa Chaga, se tornamos associados,
10: certo.
12: Tanto ele como eu, pedi a Jesus da
10: eu
12: Santa
10: agradeço
12: Chaga.
10: Em nome. Agradeço em nome da obra.
12: Tá bom, que derramasse uma gota do seu sangue sobre a saúde dele, né? Aí, todo dia a gente acompanha o senhor, reza o texto à tarde, à noite, quando vai dormir. Aí, vai fazer 3 meses que ele não tem nada, porque antes a gente estava em duas vezes no hospital, ele dando pico de sangramento.
10: Meu Deus, tá certo,
12: pois é,
10: filho.
12: Padre.
10: Então, vamos continuar pedindo e peça nessa festa das Santas Chagas, pelo Francisco, né?
12: É.
10: Pedindo a Deus que não dê mais nenhum problema e que ele possa ficar estável na sua enfermidade. Tá bom, filha?
12: Tá bom, padre.
10: E você falou que... Então, pera lá. Graça recebida...
12: É graça alcançada. Toca o sino da cristã.
10: Amém. Isso mesmo. E para quem se vai pedir oração?
12: Para mim, padre. Para minha família, né?
10: Tá.
12: Porque a minha filha de 16 anos que arrumou um serviço agora,
10: tá.
12: Primeiro emprego dela.
10: Sim.
12: Ela é uma menina muito boa. Eu só tenho uma filha com ele, né?
10: Como é que é o nome dela?
12: Isadora de Oliveira.
10: Anotei.
12: Aí, e sobre minha saúde, que eu descobri agora que eu tô com umas pedrinhas na vesícula, né? Mas não tá doendo, não.
10: Mas que tire, né, filha? Que espila aí, que possa expelir isso de uma vez, né? Não. Tá bom, filha. Deus abençoe Rosiane, de Recanto das Emas, Distrito Federal. Ela falou pelo YouTube, mas em Brasília tem quem nos transmite, Rádio Nova Aliança FM, Dom Paulo César Costa, Arquidiocese de Brasília. Gente, o sinal para o intervalo está vindo, mas eu quero lembrar você hoje, ligado na TV Evangelizar, YouTube Padre Manzotti, a tarde toda e principalmente tem a missa depois das 19 horas, nós saímos em procissão. Saímos em procissão, mas é de grande graça e bênção. E amanhã, o dia todo, eu volto já. Volte comigo.
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9: Filhos amados, hoje é aniversário do arcebispo Dom Maurício Goto de Camargo, da Arquidiocese de Botucatu, São Paulo. Cidade FM Juara, Mato Grosso. Amanhã, Dom Rubens Sevilha, da Diocese de Bauru, São Paulo. Caruari, cidade de Amazonas, completando 115 anos. Onde temos a TV Evangelizar 27.1. Nativa FM de Quartel Geral, Minas Gerais. Paz FM Mulungu, Ceará. Princesa do Norte FM, Morrinhos, Ceará. Bom, sacristão, foi muito bom nessa música, que tem tudo a ver com a leitura orante. Até foi lembrado, né? Foi lembrado por uma pessoa, a tempestade vai passar. E Elias, que fez essa experiência, o servo de Elias, e Elias interpretou a chuva que vem. E Maria, que vem nos trazer Jesus Cristo. Que coisa mais linda, gente. Você sabe que eu vibro demais na festa da Santa Chagas. Você está percebendo esses dias. Então, só quero lembrar a você a programação de hoje. Hoje eu já falei bastante, né, a programação. Tem a tarde toda. Mas não esqueça, à noite, às 18 horas, missa no santuário. Às 19, a procissão e a Via Sacra encenada. Não é passeata, é procissão. Tragam velas, tragam velas. Também temos aqui à disposição, está vendo, inclusive com a canopla, olha, uma multidão de gente. E a Via Sacra, as 15 estações encenada. e nós vamos tomar graças e bênçãos de Deus. Lembrando, meu abraço a quem está acompanhando ali, estou até saudando, dentro do santuário, já esperando a missa, você que está acompanhando lá fora, Deus seja louvado. E lembrando, querido povo de Deus, amanhã não é por menos. Amanhã começa às 7:30 da manhã a programação. Gente, é o dia todo. Missas 9, missas 11. Lembrando, nós teremos Padre Cleodon, nós teremos Irmã Zélia, Frei Renan, nós teremos Marisa Graneiro, nós teremos Padre Leonardo, Padre Alex Nogueira, às 16:30. Depois, às 17:15, adoração, missa de encerramento comigo. Tá aí, gente. Festa da Santa e Chagas. Mais uma vez lembrando, povo de Deus, não fez a quaresma antes da experiência de Deus? Faça depois. Vai lá no YouTube, Padre Manzotti. Hoje, reconhecer as graças de Deus. Como é importante. Na batalha espiritual, um grande desafio é combater a ingratidão. A ingratidão atrapalha. A ingratidão é um obstáculo. Filhos queridos, não esqueça, nós vamos celebrar o Jubileu de Diamantes, 60 anos da Renovação Carismática Católica. Mais informação você pode ter através do 419-8753-3300. A saída é dia 6 de maio. A Pentecostes vai ser em Assis. Uma terra de São Francisco, Santa Clara, São Carlo Acutis. Mas nós passaremos por Palermo, Selafu, Siracusa, Santa Rita de Cássia, Taormina, Costa Amalfitana, Ilha de Capri, Nápoles, e depois Assis, Pentecostes, e depois Roma, 60 anos da renovação. Vamos juntos comigo. Pegue informações hoje, 419-8753-3300. Você que estiver pelo santuário e puder, ajude na ação pintar a casa da mãe. Você pode ir na secretaria, você pode ir no plantão do dízimo, você pode fazer a sua doação. Ajude a pintar a casa da mãe. Nós estamos agora em setembro, na segunda etapa. Faça sua doação espontânea, a partir de R$500, mas toda doação é bem-vinda em envelope. Você pode deixar nos cofres do santuário. Nós precisamos, essa casa da mãe, que inclusive está sendo o lugar onde se celebra a festa das Santas Chagas, precisa da sua ajuda. E agora, queridos irmãos e irmãs, com autoridade, vamos juntos, terceiro dia da novena dos arcanjos. Arcanjo Gabriel, portador das boas novas, das mudanças, da sabedoria e da inteligência. Arcanjo Gabriel, arcanjo da Anunciação, trazei a palavra de Deus e que ela permaneça em meu pensar e meu agir. Fazei com que eu também seja um verdadeiro dos preceitos do Senhor, por palavras de bondade, solidariedade. Arcanjo da Anunciação, vinde em meu auxílio. Arcanjo Rafael, guardião da saúde e da cura, coloque os doentes aqui, filho. Arcanjo Rafael, peço que os raios curativos desçam sobre mim, dando-me saúde e cura dos males do corpo e da alma. Guardai o meu corpo, a minha mente, livrando-me de todas as doenças. Que vosso raio curativo esteja em meu lar, sobre os meus familiares e no trabalho que executo, com as pessoas com quem convivo diariamente. Arcanjo Rafael, transformai a minha alma e o meu ser, para que eu possa sempre refletir vossa luz. Arcanjo Rafael, Deus cura, curai nossas enfermidades, curai nossas enfermidades, curai nossas enfermidades. Arcanjo Miguel, príncipe, guardião, guerreiro, Defendei-me com vossa espada, protegei-me com vosso escudo. Não permita que o mal me atinja. Protegei-me, Arcanjo Miguel, contra os assaltos, roubos, acidentes e quaisquer atos de violência. Livrai-me das pessoas negativas e invejosas. Levanta o vosso escudo de proteção no meu lar, sobre a minha família, parentes e amigos. Arcanjo Miguel, trazei paz e libertação. Arcanjo Miguel, defendei-me no combate. Arcanjos de Deus, vem em meu auxílio. Arcanjos do Senhor, vem em meu socorro. O Senhor esteja convosco. Ele está no meio de nós, abençoai a todos no Brasil e no mundo. Aqueles que estão acompanhando no Santuário de Guadalupe, os que estão acompanhando fora nos telões, abençoai, Senhor, esta festa da Santa Enxagas, a nossa procissão de hoje, em nome do Pai, do Filho, do Espírito Santo, amém. E eu me despeço, não podia ser diferente, com o terço da Santa Enxagas, YouTube Padre Manzotti Oficial. Evangelizar é preciso.
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8: 11:16.
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4: 11:26.

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1: Alguns avisos e comunicados para este sábado e hoje à noite tem a grande final do Festival Canta Marmereira edição 2026. Você é convidado para assistir aos classificados de hoje, né? Nas diversas categorias: infantil, adulto, popular, gospel, juvenil e adulto sertanejo, né? Então hoje sábado encerra o festival a partir das 20 horas, né? A grande final do Canta Marmereiro, que está acontecendo no Centro Social da Paróquia Santa Rita de Cássia de Marmereiro, Organização Departamento de Educação e Cultura do município de Marmereiro. 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
2: 11h50.
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0: Rezé na fazenda, Kleber e calma! Era o Max Luan!
1: Isso que é moda, hein?
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13: Boa tarde, queridos ouvintes da Rádio Cristal, que nos acompanham neste momento da fé da paróquia Santa Rita de Cássia, através da Rádio Cristal FM. Estamos aqui neste sábado para juntos fazermos um momento de oração, de informações da nossa paróquia. A Pastoral Familiar, todo sábado, está aqui para juntos vivenciarmos este momento.

0: junto. E eu convido você, meu irmão, minha irmã, que já está reunido em família, depois de uma semana de trabalho, para juntos iniciarmos traçando sobre nós o sinal da Santíssima Trindade. Em nome do Pai, do Filho e do Espírito Santo. Amém. Oração do anjo. O anjo do Senhor anunciou a Maria e ela concebeu do Espírito Santo. Eis aqui a serva do Senhor, faça-se em mim segundo a vossa palavra. E o Verbo se fez carne e habitou entre nós. Ave Maria, cheia de graça, o Senhor é convosco. Bendita sois vós entre as mulheres e bendito é o fruto do vosso ventre, Jesus. Santa Maria, Mãe de Deus, rogai por nós, pecadores, agora e na hora de nossa morte. Amém. Rogai por nós, Santa Mãe de Deus, para que sejamos dignos das promessas de Cristo. Oremos. Derramai, ó Deus, a vossa graça em nossos corações, para que, conhecendo pela mensagem do anjo a encarnação do vosso Filho, cheguemos por sua paixão e cruz à glória da ressurreição. Por Cristo nosso Senhor. Amém. Glória ao Pai, ao Filho e ao Espírito Santo, assim como era no princípio, agora e sempre, por todos os séculos dos séculos. Amém. E hoje, 26 de setembro, a Igreja celebra os santos Cosme e Damião. Quem foram Cosme e Damião? Irmãos gêmeos, nascidos na Arábia no século 3 ou 4. A profissão deles, eles eram médicos e atendiam os doentes de forma totalmente gratuita. Foram mortos por causa da fé cristã durante a perseguição do Império Romano. São considerados protetores dos médicos e dos farmacêuticos e faculdades de medicina. A tradição de Cosme e Damião é celebrada também no dia 27 de setembro, com a festa que é muito forte, tem uma expressão da cultura popular e do sincretismo religioso. No Brasil, ela une fé, partilha, alegria em homenagem aos santos gêmeos Cosme e Damião. São Cosme e Damião, rogai por nós. E agora vamos ver quais são os avisos para este final de semana, e durante a semana. Estamos terminando o mês de setembro, o mês da Bíblia. Hoje, pela manhã, 10 horas, teve casamento de Giovana Pilar e Volney Felipeta da Matriz. E 11 horas, teve missa de bodas de 55 anos de casamento de Leonor e Inês Risso, no quilômetro 15. Às 19 horas, missa na Matriz e na Capela São Judas Tadeu. 20h30, confissões para os jovens da jornada. E também está acontecendo o Festival Municipal. Amanhã, domingo, continua a jornada jovem. 8 horas, missa Santa Brígida, no Santa Rita, São Leopoldo Mandique. 9h30, Nossa Senhora do Caravaggio e Nossa Senhora da Conceição, no bairro Alvorada. 10h30, almoços na comunidade de Padre Anchieta, Capela São Miguel. A liturgia é Bom Jesus e São Mateus e os cantos da comunidade de São Francisco. 16 horas, missa de conclusão da jornada jovem na Matriz. E 19 horas, celebra missa na Matriz. Segunda-feira, 28, Terço dos Homens, no Cenáculo, 19h30. Na segunda-feira. Na terça-feira, 29, 7 horas, reunião do clero em Francisco Beltrão. E 19 horas, mães que oram pelos filhos na Matriz. Quarta-feira, 30 de setembro, atendimento do padre na Secretaria Paroquial o dia todo. E também, Legião de Maria, às 13h30, 15 horas, missa e novena do Perpétuo Socorro na Matriz, 19 horas, novena de São Francisco no bairro São Francisco em Dois Vizinhos. E 19h30, missa São Jerônimo no Jardim Bandeira. É o dia de São Jerônimo. Então, essas são algumas das informações da nossa paróquia Santa Rita de Cássia. Lembrando que estamos terminando o mês de setembro e São Jerônimo foi o grande tradutor da palavra de Deus, das Escrituras. A Bíblia que nós temos hoje foi traduzida por ele, por esse santo homem. E a leitura indicada pela igreja para fazermos em família e em comunidade é o livro de Daniel. São apenas 15 capítulos. É rápida a leitura e muito bom para se ler em família, para as crianças também conhecerem as histórias de Daniel lá no Antigo Testamento. E agora vamos ouvir o Evangelho de hoje. Proclamação do Evangelho de Jesus Cristo segundo Lucas. Naquele tempo, todos estavam admirados com todas as coisas que Jesus fazia. Então Jesus disse aos seus discípulos: Prestai bem atenção às palavras que vou dizer. O Filho do Homem vai ser entregue nas mãos dos homens. Mas os discípulos não compreendiam o que Jesus dizia. O sentido lhes ficava escondido, de modo que não podiam entender, e eles tinham medo de fazer perguntas sobre o assunto. Palavra da salvação. Glória a vós, Senhor. Então, o Evangelho vem falar que o Filho do Homem vai ser entregue nas mãos dos homens. E os discípulos tinham medo de fazer pergunta ao Senhor. Estamos indo já para o final do nosso momento da fé. E como pastoral familiar, queremos deixar uma mensagem que é parte de um texto do livro A Exortação do Papa Francisco, Amoris Laetitia, que vem falar sobre a importância da oração em família. Ouçamos. Todas as famílias, todos nós, precisamos de Deus, todos, todos nós. Há necessidade de sua ajuda, da sua força, da sua bênção, da sua misericórdia e do seu perdão. E é preciso simplicidade. Para rezar em família é necessária simplicidade. Rezar juntos o Pai Nosso ao redor da mesa não é algo extraordinário, é fácil. E rezar junto o terço em família é muito belo. Há tanta força. E também rezar um pelo outro, o marido pela esposa, a esposa pelo marido, os pais pelos filhos, os filhos pelos pais. Rezar sempre um pelo outro e rezar em comunidade. Isto é rezar em família. E isto fortalece a família, a oração. Então, é retirado do livro Amoris Laetitia do Papa Francisco, que completa neste ano 10 anos. Que ela foi escrita esta exortação. E agora vamos pedir a bênção de Deus sobre todos nós, nossos familiares de perto, de longe, as crianças, depois de uma semana de escola, que possam, junto com seus pais, terem tempo para a conversa, para o encontro. Como fala o Papa Leão XIV, vamos deixar a tecnologia, a inteligência artificial de lado e vamos ser mais presentes na vida daqueles que nós amamos. O Senhor esteja convosco, Ele está no meio de nós. A bênção de Deus Todo-Poderoso, por intercessão de São Cosme e Damião, desça sobre nós, em nome do Pai, do Filho e do Espírito Santo. Amém. A todos um bom final de semana.
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2: Alô Brasil, está no ar o programa Viva a Vida, da Pastoral da Criança.
3: Olá, amigos e amigas do Viva a Vida. Obrigado pelo carinho da audiência.
2: No programa Viva a Vida de hoje, nós vamos conversar sobre os riscos da gravidez na adolescência. Então, fique aqui com a gente.
4: Se você desconfia que está grávida, não perca tempo.

0: bebês e um bom parto para você.
1: Para conversar sobre a gravidez na adolescência, nós convidamos a doutora Denise Leite Maia Monteiro, médica ginecologista e obstetra, professora da Faculdade de Ciências Médicas da Universidade do Estado do Rio de Janeiro e membro da Comissão Nacional Especializada em Ginecologia na Infância e Adolescência da FEBRASGO, Federação Brasileira das Associações de Ginecologia e Obstetrícia.
2: Doutora Denise, por que a gravidez na adolescência é considerada de alto risco?
3: É importante começar esclarecendo que nem toda gravidez na adolescência deve ser automaticamente considerada uma gravidez de alto risco. A adolescência compreende uma faixa etária muito ampla, de 10 a 19 anos, de acordo com a definição da Organização Mundial da Saúde. E não podemos avaliar da mesma forma uma menina de 13 anos e uma adolescente de 18 ou 19 anos. Nas adolescentes muito jovens, especialmente abaixo dos 15 anos, existem, de fato, maiores riscos biológicos e também maior vulnerabilidade social. O Manual de Gestação de Alto Risco do Ministério da Saúde considera a idade abaixo de 15 anos como um fator de maior risco gestacional. Já entre 15 e 19 anos, o risco precisa ser avaliado individualmente. Devemos considerar a saúde do adolescente, presença de doenças, estado nutricional, condições sociais, apoio familiar e qualidade da assistência pré-natal. Portanto, a adolescência, isoladamente, não deve ser usada como um rótulo de gravidez de alto risco.
1: Doutora Denise, como a gravidez precoce pode impactar a saúde, a educação e o futuro da adolescente?
3: A gravidez pode ter repercussões que vão muito além da saúde física. Ela pode interferir na vida escolar, nos projetos profissionais, na autonomia e nas relações familiares e sociais dessa adolescente. Mas é importante dizer que esses aspectos não são inevitáveis. Muitas vezes, a gravidez ocorre em um contexto de vulnerabilidade que já existia anteriormente, como pobreza, baixa escolaridade, violência ou dificuldade de acesso aos serviços de saúde. Por isso, não devemos responsabilizar adolescentes nem considerar que a gravidez determina o seu futuro. Com o apoio da família, da escola, dos serviços de saúde e da rede social, ela pode sim continuar estudando, desenvolver seus projetos e construir sua autonomia.
2: Quais são os riscos de uma gravidez na adolescência, doutora Denise?
3: Os riscos variam muito com a idade, com as condições de saúde e vida dessa adolescente. Nas mais jovens, principalmente abaixo dos 15 anos, eles são mais importantes. Estudos mostram maior ocorrência de algumas complicações maternas, como pré-eclâmpsia e de infecções. E para o bebê, maior risco de prematuridade, baixo peso ao nascer e algumas complicações neonatais. Mas esses riscos não devem ser apresentados de maneira alarmista. Um pré-natal iniciado precocemente, adequado e acolhedor, permite identificar fatores de risco e tratar precocemente possíveis complicações, reduzindo riscos e favorecendo melhores desfechos para a mãe e o bebê.
1: Doutora Denise, quais são os principais direitos das meninas e das adolescentes garantidos por lei?
3: Crianças e adolescentes são sujeitos de direitos e devem ter garantidos saúde, educação, dignidade, respeito, proteção e convivência familiar e comunitária sem discriminação. A gravidez não retira nenhum desses direitos. A adolescente grávida tem direito à assistência à saúde, ao pré-natal, ao parto e ao acompanhamento após o nascimento do bebê. E tem também o direito de permanecer na escola. A legislação brasileira assegura condições para que a estudante gestante continue seus estudos e prevê, quando necessário e mediante indicação médica, atividades escolares em regime domiciliar. A mensagem para essa adolescente deve ser: a maternidade não precisa significar o fim dos estudos. Família, escola e poder público precisam criar condições para que ela permaneça vinculada à educação e possa desenvolver seu projeto de vida.
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2: Doutora Denise, como conversar sobre sexualidade de forma saudável com crianças e adolescentes?
3: Bem, conversar sobre sexualidade deve começar muito antes do início da vida sexual e sempre de maneira adequada à idade e ao desenvolvimento da criança ou do adolescente. Com as crianças, podemos ensinar o nome das partes do corpo, noções de privacidade, respeito e limites. E explicar que existem partes íntimas e que elas devem contar a um adulto de confiança se alguém fizer ou pedir algo que as deixe desconfortáveis, com medo ou em dúvida. À medida que crescem, podemos conversar sobre puberdade, relacionamentos, consentimento, prevenção de infecções sexualmente transmissíveis e contracepção. A informação não estimula o início da atividade sexual. Ao contrário, informação de qualidade ajuda crianças e adolescentes a reconhecer situações de abuso, tomar decisões mais conscientes e procurar ajuda quando necessário. E a conversa deve ser contínua, com escuta, confiança e sem julgamento.
1: Doutora Denise, como a comunidade pode contribuir para proteger crianças e adolescentes de abusos e violências?
3: A primeira atitude é criar um ambiente em que crianças e adolescentes se sintam seguros para falar e sejam levados a sério. Mudanças importantes de comportamento, medos de determinada pessoa, isolamento ou sofrimento emocional podem ser sinais de que algo não vai bem. Quando uma criança ou adolescente relata uma violência, devemos acolher, acreditar, não culpabilizar e procurar a rede de proteção. Não cabe à família ou à comunidade fazer uma investigação ou submeter a criança a repetidos interrogatórios. A proteção é a responsabilidade de todos. Situações suspeitas podem ser encaminhadas ao Conselho Tutelar e aos serviços de saúde de proteção e também denunciadas pelo Disque 100. E é muito importante lembrar que, diante de uma gravidez, uma menina menor de 14 anos deve ser imediatamente acionada a rede de proteção. A legislação brasileira considera a prática sexual com pessoa menor de 14 anos estupro de vulnerável, independentemente de alegação de consentimento.
2: Como incentivar as adolescentes grávidas a buscarem os serviços de saúde e iniciar o pré-natal o mais cedo possível?
3: Ela precisa saber que pode procurar a unidade de saúde assim que suspeitar da gravidez, que será recebida com respeito e que aquele é um espaço de cuidado, não de julgamento. O Ministério da Saúde recomenda que o pré-natal seja iniciado assim que a gravidez for identificada, preferencialmente até a 12ª semana de gestação.
1: Doutora Denise, de que formas a família e a comunidade podem acolher e apoiar uma adolescente grávida?
3: O primeiro passo é acolher sem julgamento. Uma gravidez nesse momento pode trazer medo, insegurança e muitas dúvidas. E a adolescente precisa sentir que não está sozinha. A família pode ajudar acompanhando o pré-natal, favorecendo a continuidade dos estudos, dividindo responsabilidades e oferecendo apoio emocional e prático. O parceiro, a comunidade e a escola também têm papel fundamental para evitar discriminação, isolamento e abandono escolar. A adolescente precisa participar das decisões sobre sua saúde e seu futuro. Apoiar não significa decidir por ela, significa ajudá-la a ter informação, proteção e condições para exercer seus direitos e construir seu projeto de vida.

0: participa do programa Viva a Vida a Maria Inês Monteiro de Freitas, coordenadora nacional da Pastoral da Criança.
1: A gravidez de risco na adolescência exige atenção integral, pois envolve não apenas aspectos físicos, mas também emocionais e sociais. Os líderes da Pastoral da Criança consideram que é essencial promover informação, cuidado e esperança, ajudando a compreender que a gestante adolescente não está sozinha e que sua vida e a vida do bebê tem valor. A presença da família e dos líderes fortalece a gestante a seguir em frente. A espiritualidade também pode ser um apoio importante diante dos desafios. Com amor, orientação e acompanhamento adequado, é possível transformar essa realidade em um caminho de cuidado, responsabilidade e novos começos.
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3: Vamos conversar também com a Gorete Damian Isaacson Almeida, líder e coordenadora da Pastoral da Criança em Macapá, estado do Amapá.
0: Gorete, que orientações vocês passam para as famílias e para a gestante adolescente?
4: Nós orientamos os pais a terem um cuidado mais próximo com essa gestante adolescente. É importante que ela comece o pré-natal o quanto antes. A gente também conversa com os pais sobre a importância de acolher essa adolescente, sem colocar a culpa nela. Nesse momento da vida, ela precisa de cuidado, apoio e acolhimento. Durante as nossas visitas, nós entregamos as cartelas Laço de Amor e procuramos acompanhar essa gestante mais de perto. Também orientamos sobre a importância de ter uma alimentação saudável e de evitar o cigarro e as bebidas alcoólicas. Conversamos ainda sobre os sinais de risco durante a gestação e lembramos que ela pode continuar frequentando a escola, ela não pode parar. A gravidez não impede a adolescente de assistir às aulas. Ela continua tendo os mesmos direitos que todas as outras gestantes.
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3: Vamos conversar agora com Dom Frei Severino Klasen, arcebispo de Maringá, Paraná, e presidente da Pastoral da Criança. Dom Frei Severino, qual é a sua mensagem para gestantes, adolescentes e suas famílias?
5: A gravidez da adolescência é um tema que envolve desafios físicos, emocionais e sociais. É importante olhar para essa realidade com sensibilidade e acolhimento, evitando julgamentos e promovendo apoio às gestantes, adolescentes e sua família. A educação, o diálogo aberto e a presença de uma rede de cuidado são fundamentais para que ela possa seguir em frente com dignidade e esperança. Uma das preocupações, as ocupações da vida pastoral da criança é a prevenção. Quando educamos os nossos adolescentes, eles não chegam a esta realidade. E quando isso acontecer, deve ter maturidade, porque é uma nova vida que está aí e que deve ser cuidado, porque é um projeto de Deus a vida. Agora que nós saibamos ler também a vontade de Deus, qual é a hora certa de gerar filhos. Que Deus nos

0: O programa Viva a Vida de hoje está terminando. A gente fica por aqui.
1: Obrigada pela sua audiência e até o próximo programa, quando estaremos juntos em mais um Viva a Vida.
0: Até lá, pessoal!
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1: Boa tarde, amigos do esporte. Hoje é sábado, estamos no ar com o Vanguarda Esportiva, começando agora pela Rádio Cristal. Já iniciando aqui com o Campeonato de Bolão. Ontem teve mais uma rodada, né, do Campeonato de Bolãozinho. Agora tem mais duas rodadas, mais duas sextas-feiras. Saem as seis melhores equipes das 12 para a próxima fase, né, para a rodada final, depois do Campeonato de Bolão. Depois da rodada de ontem, em primeiro está a equipe número 10, com 37 pontos e meio. Em segundo, a equipe número 3 com 37 pontos. Em terceiro, a equipe número 7 com 35 pontos. Em quarto, a equipe número 8 com 33. Em quinto, a número 4 com 29 pontos e meio. Em sexto, a equipe número 6 com 28 pontos. São os seis primeiros na tabela. Segunda-feira a gente fala mais deste campeonato de bolão, bola menor, que acontece ali no Bolão Schmidt em Marmeleiro. O campeonato de bocha em duplas na Cancha do Pedro terminou a primeira fase. Terça-feira já começa a fase seguinte desta competição, a gente vai informando também. Hoje tem o encerramento do campeonato de pênalti ali no, na Mini Arena. Na Arena Igor e Daniel, lá no bairro Ipiranga. Na Arena Igor e Daniel, agora, a partir das 13 horas, já tem as disputas da Sub-10 Ouro, Sub-10 Prata, Sub-11 e Sub-13. Nessas categorias, então, o segundo campeonato de pênalti, encerrando com sucesso hoje à tarde. O professor Ayrton reunindo lá a turma e fazendo, então, já a entrega da premiação agora à tarde. Todo mundo convidado para prestigiar. A Veba joga amanhã, dia 27, em casa contra o Oba Oba de manhã, jogo amistoso. O Varonil, de quilômetro 15, joga hoje em Dionísio Cerqueira, Santa Catarina, amistoso de futebol. A Avemar, Associação Veteranos de Marmeleiro, parece que tem um amistoso contra o Jaracatiá de Enéas Marques, pelo menos não consta na tabela aqui esse amistoso, mas enfim, né? A gente vai divulgando conforme as coisas chegam por aqui, a gente divulga, né? O campeonato de voleibol começa hoje, às 14 horas agora, no bairro Alvorada. Gomes e Companhia contra a BMV, As Manas contra a Teams, Clube da Wings contra Vértice, três jogos do feminino agora, às 14 horas. Depois, na sequência, a partir das 17, três jogos do masculino, Gralha contra Tendinites, Zero contra a Cepneus e Bloqueio Certeiro contra os Taura. Assim começa mais um campeonato de voleibol. Professor César, que coordena o voleibol dentro do Departamento de Esportes da Prefeitura de Marmeleiro, então, organizando mais esta disputa de voleibol. Todo mundo convidado para prestigiar e chegar lá no bairro Alvorada. Então, hoje à tarde, campeonato de voleibol. 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A Copa Sudoeste de Futsal tem Marmeleiro em quadra hoje, a partir das 20 horas, em Boa Esperança do Iguaçu. É um jogo que era da semana passada, que não saiu por conta das chuvas, então ficou para hoje, dia 26, Boa Esperança do Iguaçu e Marmeleiro lá na cidade de Boa Esperança pela Copa Sudoeste de Futsal. Marmeleiro tem 6 pontos, Pinhal de São Bento também tem 6, Renascença 3 e Boa Esperança nenhum neste grupo aqui. Além de Boa Esperança e Marmeleiro, tem na tabela marcados para hoje Ampere e Bela Vista da Caroba, e Nova Esperança e Dois Vizinhos neste sábado, Copa Sudoeste de Futsal Feminino. Boa sorte para a equipe de Marmeleiro, para as meninas aí que disputam a competição. Pelo Campeonato Paranaense de Futsal da Chave Prata, hoje tem Chavantes de Planalto e São Joséense. Na primeira foi 1-1. Agora já é o jogo de volta nesta terceira fase. Apucarana e Ibiporã, na primeira foi 2-0 para o Ibiporã. Cleveland e Prudentópolis, na primeira foi 3-2 para o Prudentópolis. Pelo Torneio da Morte, para saber quem fica e quem cai da prata, hoje tem Medianeira e Paranaguá, Toledo e Mariópolis. Série Ouro do Campeonato Paranaense, hoje tem Manuel Ribas e Paraná. O Manuel Ribas venceu a primeira 2-0. Tem São Miguel e Chopinzinho. O Chopinzinho venceu a primeira por 5-1. E tem Cascavel e Itaipulândia. Na primeira foi 1-1. Série Ouro do Campeonato Paranaense, para saber quem vai enfrentar Marreco, Campo Mourão, Dois Vizinhos e Pato, que já estão classificados para as quartas de final da Série Ouro. No Torneio da Morte, para saber quem fica na Ouro e quem cai para a Prata, hoje às 8h15 da noite, Palmas e Ampere. E depois o jogo da volta no dia 9 de outubro, Série Ouro do Campeonato. Esse é o Torneio da Morte. Pela Liga Nacional de Futsal, o Moarama e Carlos Barbosa jogam hoje às 18h15, começando aí os playoffs desta disputa. Pela terceira divisão do Campeonato Paranaense de Futebol, jogos de volta pela semifinal, PSTC e Iguaçu hoje. Na primeira partida, o Iguaçu perdeu em casa para o PSTC, ou seja, o PSTC com 2-1 na ida, joga em casa hoje com a vantagem do empate. E amanhã, City Londo e Cambé. O City Londo venceu a primeira fora por 4-0, também tem uma boa vantagem para chegar à final e subir para a segunda divisão do Campeonato Paranaense do ano que vem, semifinais da terceirona. Pela Copa Paraná, que vale vaga na Copa do Brasil e na Copa Sul-Sudeste do ano que vem, hoje, pela quinta rodada, às 15h30, São Joséense e Cascavel. Amanhã, 15h30, Paraná e Paranavaí, Foz do Iguaçu e Atlético, e o Azures jogando em casa contra o Londrina. Amanhã, 15h30, no Estádio Os Pioneiros, em Pato Branco, pelo campeonato, então, Copa Paraná de Futebol. Pelo Campeonato Brasileiro da Série C, a quarta rodada, a primeira do retorno nos grupos, são dois, pode definir os dois primeiros acessos já para a Série B, segunda divisão do ano que vem. O Santa Cruz, que joga neste sábado, e a Ferroviária, que entra em campo amanhã, são as únicas equipes que já podem subir com duas partidas de antecedência. E jogam fora de casa. O Santa Cruz vai à Fortaleza enfrentar o Floresta às 17 horas de hoje, e a Ferroviária vai enfrentar o Brusque em Santa Catarina amanhã, 18h30, pela Série C do Campeonato Brasileiro de Futebol. Pela Série B, segunda divisão, o Novo Horizontino empatou em casa ontem com São Bernardo em 0-0, e o Vila Nova em casa ganhou do Londrina por 2-0. O Vila Nova está lá na ponta da tabela com 54 pontos, em segundo está o Novo Horizontino com 51. Fora da zona direta para a Série A do ano que vem, estão os quatro ali que brigariam num play-off. Fortaleza com 51, Juventude com 50, Operário de Ponta Grossa 47 e Criciúma com 47, mas todos ainda jogam nesta rodada. O Operário joga em casa contra o Ceará hoje às 16h30. Também 16h30 hoje tem Náutico e Sport, 18h30 Goiás e Atlético de Goiás. Domingo às 11, um clássico catarinense do Heriberto Rios e Criciúma e Avaí. Domingo à tarde, CRB e Cuiabá, Fortaleza e Atlético. Segunda-feira à noite, América Mineira e Juventude. E na terça-feira, Botafogo de São Paulo e Ponte Preta, Série B, segunda divisão do Campeonato Brasileiro. A Série A não tem rodada nesse fim de semana, estamos numa super data FIFA. Começa hoje a decisão do Campeonato Brasileiro Feminino. Às 16h30, Corinthians e São Paulo na Neoquímica Arena. Primeiro jogo da final do futebol feminino, depois semana que vem o jogo de volta. A Fórmula 1 teve hoje a corrida no Azerbaijão e terminou em primeiro o George Russell. Em segundo, o Max Verstappen, e em terceiro, o Adjar. Esses foram os três primeiros colocados na corrida, que foi no sábado hoje, né? Diferente do tradicional dia de domingo, a Fórmula 1. Então foi neste sábado no Azerbaijão. George Russell em primeiro, Max Verstappen em segundo e Adjar em terceiro. Bortoleto, brasileiro, terminou em 13º. 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De ontem, Lotomania, concurso 2.980. Se você apostou na Lotomania, neste concurso de ontem, os números sorteados foram 06, 13, 16, 25, 33, 38, 40, 48, 56, 57, 68, 78, 78, 79, 79, 80, 85, 87, 89, 91, 98 e 99. 6 milhões de reais é o valor acumulado na Lotomania. Próximo sorteio dia 28, segunda-feira. A Mega Sena hoje pode pagar 45 milhões. Na verdade, amanhã. Sorteio agora no domingo. Na Mega Sena, 45 milhões de reais se você apostou. Loto Fácil, concurso 3.789 de ontem. Estava acumulada a Loto Fácil. Vamos às dezenas de ontem. 06, 07, 08, 09, 11, 12, 13, 14, 15, 16, 17, 18, 19, 23 e 25. Uma aposta de São Bernardo do Campo acertou 15 dezenas ontem e leva sozinha 8 milhões, como estava acumulado, então 8 milhões o prêmio de ontem para 15 dezenas. Próximo sorteio também já vai para 8 milhões, porque é um final zero. Hoje, concurso 3.790, como é um final zero, sempre tem acúmulos dos outros concursos para os finais 5 e 0. 8 milhões, então pode pagar hoje, ou amanhã melhor, né? Domingo, dia 27, que é o sorteio da Loto Fácil. Aqui da região, ontem, com 14 números, um bolão com 15 cotas em Pato Branco para dividir R$ 4.519 e uma aposta simples em Capanema para levar R$ 2.259 com 14 números na Loto Fácil. Quina, concurso 7.127, dezenas de ontem, 01, 08, 51, 57 e 6363. 10 milhões e meio de reais o prêmio acumulado na quina para amanhã. Dia de sorte, concurso 1307, dezenas sorteadas, 01, 03, 04, 09, 11, 27 e 31, acumulando R$ 600 mil para amanhã. O mês da sorte, janeiro, 27.380 apostas no mês de janeiro, R$ 2,50 para cada uma, dia de sorte de ontem. De sexta-feira, 25 de setembro, o concurso da dupla cena, no primeiro sorteio, concurso 3013, né, da dupla cena. Primeiro sorteio, 06, 13, 34, 35, 39, 43. Segundo sorteio, 02, 12, 21, 24, 37 e 44. 6 milhões de reais acumulado na dupla cena. Próximo sorteio, segunda-feira, dia 28. Super 7 de ontem, sexta-feira, concurso 903. São 7 colunas e os números sorteados em cada coluna nesta ordem: 9, 2, 4, 7, 5, 5 e 2. Então você veja ali que no seu bilhete tem 7 números, né? 7 colunas. Embaixo tem os números que você apostou. E esses números sorteados ontem foram nessa ordem, então: 9, 2, 4, 7, 5, 5 e 2. 9 milhões e 300 mil valor acumulado para 7 dezenas na Super 7. Esta foi a loteria de ontem, então, o sorteio de ontem desse concurso 903. Para o fim de semana aí, para domingo, várias loterias que a gente vai contando para você, então, na segunda-feira, no oferecimento da Lotérica Renascença, prêmio todos os dias na Castelo Branco em Renascença e aqui em Marmeleiro, na rua Padre Afonso. Foi este o Vanguarda Esportiva de hoje. Obrigado pela companhia, bom final de semana e até segunda-feira com mais um Vanguarda Esportiva neste horário aqui pela Rádio Cristal.
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18: Alô, alô, você, um forte abraço, boa tarde. Estamos iniciando mais um Toca Tudo aqui pela Cristal FM 92,9. Até às 15 horas, o melhor da música para você.

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7: 1:29.
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0: 1:39.
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5: 1h45.
2: 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Um ótimo sábado para você que está em nossa companhia. Cristal FM 92,9. Até às 15 horas, programa Toca Tudo.

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15: 1h54.
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0: Obrigado, gente.
1: É, mano.
0: Gostou dessa moda?
2: Gostei, muito popular. Muito...
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15: 2:10.
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0: 2:21.
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2: A você nos seus afazeres neste sábado à tarde, aquele abraço. Obrigado pela audiência, obrigado pela companhia. Toca tudo.

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1: 2h27.
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3: Uma boa tarde também a você circulando pelas ruas da cidade, nos dando uma carona, cortando as rodovias do Sudoeste, meu amigo, minha amiga. Você está com a Cristal FM 92,9, o programa Toca Tudo.

0: Essa é na fazenda, Kleber e Calma. Olha o Max Luan.
1: Que é moda, hein?
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0: 2h33.
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2: E mais um final de semana chegou, né, meu povo? Um abraço, tudo de bom, bom sabadão. Você está com o Toca Tudo, Cristal FM.
3: Essa música que eu vou cantar agora, eu consigo.

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8: 2h40.
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10: Vamos dando sequência ao programa Toca Tudo aqui pela Cristal FM 92,9.

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1: Joné Frederico, Mariana Fagundes.
2: É, ó, segunda! Toca aquela porque meu coração tá machucado,
1: pô. O nosso, né?
2: O nosso.
1: Vamos cantar então pra melhorar?
2: Agora.

0: 2h46.
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2: 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Programa Toca Tudo até as 3 horas da tarde.
3: Essa moça é pra casar.
4: Vocês estão falando besteira.

0: essa moça é pra casar, São Paulo.
1: Essa é pra casar, viu?
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17: 2h53.
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0: 2h59.
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2: A você de toda a região acompanhando o nosso programa, boa tarde, obrigado pela audiência. 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
9: 3 e 5.
6: Você está acompanhando o programa Toca Tudo pela Cristal FM 92,9. Um ótimo sábado a todos.

0: 3 e 10.
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2: Chegamos ao final de mais um programa Toca Tudo. Obrigado pela companhia. Continuem conosco. Vem aí a próxima atração.

0: obrigado, Fecap!
1: E eu vos declaro felizes para sempre.

0: 3 e 16.
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0: você está ouvindo Bandas em Ação. 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E você que tem a sua banda e já é um sucesso aí na sua região, na sua cidade, você pode tocar aqui em nosso programa. Entre em contato 0489-8402-3442 ou direto no Instagram, @som.jet.produções.
1: 3:33. 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
1: Que saudade delas.

0: pra cantar com alma latina, chamamos nosso amigo Paulinho do Pérola Negra.
1: Alô, galera do Alma Latina, satisfação e prazer muito grande cantar com vocês. Tamo junto, vamos nessa!

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1: 3h49.
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1: 4 e 6.
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0: Conspiração.
1: Quatro e 22.
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0: 4h40.
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0: 4:58.
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9: Chante boa, chante bom, aqui é o alemão no Panda Sem Ação.

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1: 5 e 14.
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1: 5:31.
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Opa, chegamos, turma. Rancho do Cavalo veio. Oba, de novo, hein? Passou rapidinho, né? Olha, um abração grande pra Horizontina, Rio Grande do Sul. Todo mundo ligadinho com a gente. Brasil todinho. São Paulo, Minas, Bahia, Tocantins. Rapaz, isso é Mato Grosso, Mato Grosso do Sul. Abrimos o programa de hoje com Durval e Aladim namorando seu sorriso.

Olha o Donizete aí, I love you, my baby. Mais um dia no caminhão. E agora já vamos emendar com o Rony Robson. Pega o telefone, liga, liga. Eia! Quebra tudo, turma. Olha o churrasco aí.

0: Ribeiro, a composição do Cavalo Véi, música do Cavalo Véi, participação do Cavalo Véi também na moda e na segundona. Dudu, obrigado, viu, Dudu? Dudu é que faz as modas pra gente no estúdio, então essa moda aqui já tá pronta pro artista gravar. Né? Enquanto o artista não grava, a gente vai tocando aqui, mostrando as modas do Cavalo Véi aqui no programa, que nem aquela moda do Daniel, as outras modas lá do Cavalo Absoluto, né? Chique na botina!
1: 5h48.
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0: mas toca as moda véia, porque as véia tão na moda. Rancho do Cavalo Velho.
1: E aqui a festa não para, agora tem que estar pão de coração pra escutar esse bloco, hein? Vamos abrir com Chico Rei e Paraná no colo da noite, depois Roberto e Meirinha à noite do nosso amor.
2: Canção.

0: Roberto Meirinha. Essa moda aí tá entre uma das mais tocadas do Brasil, vocês acreditam, rapaz? Nessa nova versão que eles regravaram aí, né? Agora tá chegando Cleide Calil, alô pessoal de Rio do Sul, Santa Catarina, alô turma aí da região toda do Médio Vale, turma de Lontras, oba! Ituporanga!
1: A noite

0: Nardão, véi, aí fechou tudo. Noite de tortura. Só moda boa, só moda cabeceira, hein? Chique de doer esse bloco, Enzo, Cleiton e Calil. Bom também, né, gente? Obrigado pela audiência de vocês em todo o Brasil, nas plataformas também, né? Obrigado, viu? Tamo junto!
1: 6:03.
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0: Alô, Atibaia, São Paulo, aquele abraço, Gameleira de Goiás, Abadia do Goiás também. Ei, povo bom, vamos arrastar a chinela, a botina, boa conga. Olha quem tá chegando, Pião Carreiro e o Praiano.

Especial com Pião Guerreiro e Praiano, chique de doer, hein? Só moda cabeceira, abraço a Praiano. Essa semana tava lá dando entrevista pro William, segundeiro raiz, né? Tava gostando de ver lá. E sabia que foi o primeiro parceiro, a primeira parceria de dupla do Praiano foi com o Tião Carreiro? É, na dupla lá, Tião Carreiro e Praiano. Chique, né? Bom. Agora tá chegando José e Durval. Pra quem não conhece, esse disco aqui foi gravado lá na década de 90 e pouquinho lá. José e Durval, em espanhol, em Catiaca, Chitãozinho e Chororó. Escuta aí que bom que é.

0: 6:20.
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17: E a nossa festa não para, não para, não para. Quem tá chegando? João Renes e Reni, a multidão, pra matar a saudade.

Camargo. Rapaz, essa camisola preta tá danada, hein? Tá inflamando, é o destaque da internet, hein? O Rony Camargo, o moço das composições. E agora tá chegando ela, a Lauana Prado, versão ao vivo, que subiu essa semana, essa... Rony Camargo. Rapaz, essa camisola preta tá danada, hein? Tá inflamando, é o destaque da internet, hein? O Rony Camargo, o moço das composições. E agora tá chegando...

0: Obrigado, viu, pessoal, pela companhia. Um grande abraço, um coice do cavalo velho. Tchau, juízo.
1: 6:37.
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0: Que bom que nessa hora você escolhe ouvir o programa A Voz da Profecia. E que nossas palavras, tanto as músicas do quarteto quanto a mensagem bíblica que eu tenho o prazer de apresentar, que tudo isso seja para abençoar sua vida com o Evangelho, trazendo paz, alegria e esperança ao seu coração. Hoje concluímos uma reflexão com o título O Toque da Fé. Temos pensado nesses últimos dias a respeito de uma cura extraordinária feita pelo Senhor Jesus Cristo, abençoando uma mulher que estava enferma há 12 anos, sofria de uma hemorragia. E a Bíblia diz que ela gastou todos os seus bens com médicos, sem que ninguém a pudesse curar. Até que em determinado dia, na cidade de Cafarnaum, vendo que Jesus estava no meio de uma grande multidão, essa senhora, com extremo esforço e perseverança, ela conseguiu tocar na borda da capa de Jesus. O seu pensamento era: se eu conseguir tocar pelo menos na roupa dele, eu tenho confiança que serei curada. E de fato, quando tocou em Cristo, a sua hemorragia estancou. A mulher foi imediatamente curada do seu mal. E aí, está escrito, Lucas capítulo 8, a partir do verso 42, que quando Jesus sentiu que alguém lhe havia tocado com o toque da fé, Jesus parou e perguntou: quem me tocou? Então Pedro, seu discípulo, lhe disse assim: mestre, a multidão o rodeia e aperta. Não faz sentido sua pergunta, tem tanta gente lhe tocando. Mas Jesus insistiu: alguém me tocou, porque senti que de mim saiu o poder. Então a mulher, percebendo que não tinha como passar despercebida, trêmula, ela se prostrou diante de Jesus e ela disse: Senhor, fui eu quem lhe toquei, porque sofro de uma enfermidade há 12 anos. E toquei na sua roupa porque acreditei que apenas esse toque seria suficiente para ser curada. E de fato, Senhor, eu me sinto completamente curada. Fui abençoada por esse toque. E aí no verso 48, estou citando Lucas, capítulo 8, verso 48, está escrito assim: então Jesus lhe disse: filha, a sua fé salvou você. Vá em paz. Que lindo isso! Jesus diz àquela senhora: filha, a sua fé salvou você, vá em paz. Certamente por toda a sua vida essas foram as mais doces e agradáveis palavras ouvidas. Com isso o Senhor dizia: não foi você quem me tocou, fui eu quem tocou você e a restaurei pelo meu poder. Para as pessoas aquela era uma mulher impura e amaldiçoada. Para Cristo, era uma filha amada. Aqui temos o ensino da supremacia, da santidade e pureza do Senhor. Para nós, quando algo impuro toca o que é puro, o impuro contamina o puro. Com Jesus é diferente. Ele é a fonte da verdadeira pureza. Quando a mulher, considerada cerimonialmente impura na cultura de Israel, tocou em Jesus, ele não ficou impuro, ela é que foi purificada. Ele pode transformar impuros pecadores em gente santificada por seu poder e sua graça. Na primeira carta de João, capítulo 1, versos 7 e 9, está escrito: o sangue de Jesus nos purifica de todo pecado. Se confessarmos os nossos pecados, ele é fiel e justo para nos perdoar os pecados e nos purificar de toda injustiça. Então, com carinho, o Senhor disse àquela senhora: você é uma preciosa filha que exerceu corretamente a fé e está completamente curada da sua doença. Com isso, Jesus não só garantiu que sua saúde havia sido restaurada, mas também restaurou sua vida social e religiosa, restaurou sua dignidade, e agora ela podia ir em paz para seguir seu caminho e desfrutar uma nova qualidade de vida. Algumas vezes após realizar um milagre, Cristo dizia: a sua fé salvou, curou você. Precisamos saber que ter fé como um mero assentimento intelectual à verdade, orar sem ter a alma faminta de Deus, falar de religião de forma casual ou mesmo aceitar Jesus como Salvador do mundo, nada disso altera nossa vida hoje ou assegura nossa salvação futura. A fé que nos beneficia é aquela que abraça Jesus como Salvador pessoal e Senhor absoluto da nossa vida. A fé salvadora nos coloca em aliança com Deus e produz vida, alegria, santidade e vitória. Para concluir, observe que interessante. Aqui no Evangelho de Lucas, capítulo 8, aparecem quatro situações difíceis. Você pode acompanhar depois com calma. Leia todo o capítulo 8 do Evangelho de Lucas. Quatro situações difíceis aparecem aqui. Primeiro, os discípulos estão na tempestade e Jesus acalma o vento e o mar. Isso mostra que ele tem controle sobre a natureza. Depois, um homem está endemoniado e Jesus o liberta. Qual é a mensagem? Jesus vence os demônios. Depois, essa senhora com uma doença incurável, e Jesus a cura. Mensagem? Jesus tem poder sobre a doença. E, finalmente, há uma menina morta, e Jesus a ressuscita. Qual é a mensagem? Nosso Senhor tem autoridade sobre a morte. Então eu lhe pergunto, o que lhe aflige? O que tem roubado sua paz e exaurido suas forças? Há algo que lhe domina, humilha, derrota, desanima? Saiba que com Cristo nossa vitória é certa. Nós não precisamos ter medo, só confiar nele. Como eu disse outro dia, todo que busca o Senhor recebe graça e poder para a vitória. Por isso, bendito seja o nome do Senhor.
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0: Nosso bendito Deus e Pai, a nossa oração é esta, Senhor, concede-nos uma fé genuína, que te busca de todo o coração e persevera nessa busca. Nós não queremos apenas crer, Senhor, que Tu és o Salvador do mundo. Nós precisamos crer que Tu és nosso Salvador pessoal, nosso Deus bendito, nosso Pai, nosso amigo inseparável. Concede-nos, Senhor, esta fé, que Te abraça e persevera em Ti, nas horas fáceis ou difíceis, em toda e qualquer situação. Pedimos-te no nome santo de Jesus. Amém.
1: Uma bênção de Deus para você e a sua família. Que o Senhor te abençoe e te guarde. O Senhor faça resplandecer o seu rosto sobre ti e tenha misericórdia de ti. Que o Senhor sobre ti levante o seu rosto e te dê a paz.
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3: Seis e cinquenta e cinco.
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0: Olá, meu amigo, muito boa tarde pra você. Seja bem-vindo a mais esse Clube da Música. Meu nome é Josiel Matos e junto com os meus amigos de bancada eu estarei junto com você. Por isso, vem comigo que é sucesso, me acompanhe que sem dúvida nenhuma seu lugar é aqui na Rádio Novo Tempo, a voz da esperança. Bom, hoje é dia de convidado e nós já estamos com o nosso convidado aqui. Se você está me assistindo ao vivo pelo nosso canal no YouTube, youtube.com/Novo Tempo Rádio, né? Você já sabe quem é o nosso convidado, convidada ou convidados de hoje, né? Se você tá me ouvindo pelo rádio, você vai ter que aguentar um pouquinho aí, mas se você já quer descobrir de uma vez, corre lá no nosso canal no YouTube e aí eu te lembro, faz aquele caminho de sempre, se inscreva no nosso canal, ativa o sininho das notificações, comenta lá no nosso chat, nem que se for um emoji para nos ajudar e também aperta o botão do like, porque quando você faz isso, para você não custa nada e pra gente faz uma diferença enorme, tá? Bom, nas câmeras nós temos Rafitos Baby Boy, que hoje vai ser substituído pelo Christian, né? Aqui ao nosso lado, nosso querido produtor Heitor Gomes, que é o nosso chefe, paga aí o nosso almoço todos os dias.
1: Oba!
0: Aí, tá vendo? Ó, e lá na minha frente a gente tem o nosso querido Fernando Ferro. Fernando que é editor, produtor musical, pianista, regente, editor de áudio, né? A Fernanda é várias coisas aqui. Esposo de Ilana, filho de Dona Vânia e de seu Fernando, pernambucano de carteirinha, né? E Larissa Oliveira, tudo good, minha amiga?
2: Graças a Deus, Josiel, tudo good?
0: Tudo good, minha querida.
2: Que
0: graças
2: bom.
0: A Deus.
2: Bom, Josiel já falou que hoje nosso convidado aqui é presencial. A gente gosta quando os nossos convidados estão aqui com a gente. Programa ao vivo, a gente quer a sua participação também. E eu acho que a gente já pode chamar ele para conversa.
0: Exato!
2: Né? Então seja muito bem-vindo ao Clube da Música. Ele que por 12 anos foi parte do Arautos do Rei. 2 anos como diretor geral da rede de Novo Tempo de Rádios. Já foi pastor distrital e também departamental de mordomia e saúde. Seja muito bem-vindo, pastor Josué de Castro.
1: Boa tarde, Larissa. Boa tarde, Josué. Josiel, olha, você me induziu.
2: Josiel.
1: Josiel, desculpa, Josiel.
0: Sem problema, pastor, sem problema.
1: Boa tarde, amigos da Novo Tempo. É um prazer e alegria poder estar aqui. Eu quando comecei a ouvir você fazendo a narração, né, de locutor, já fiquei feliz, assim, que eu lembrei os meus idos tempos de rede Novo Tempo de Rádio. Prazer estar aqui com vocês.
0: Prazer nosso, pastor. Ó, e você que ainda não segue o pastor no Instagram, vai lá agora, segue ele, @JosuéCastro3.
2: De Castro.
0: É De Castro. Isso. Josué De Castro 3. Com certeza, porque tinha outros dois, né, pastor?
1: É verdade.
2: Pastor, a gente pode
1: Cheguei
2: já
1: tarde
2: falar...
1: Cheguei tarde na fila.
2: A gente pode já falar, inclusive, de contato de agenda, se quiserem convidar o senhor pra igreja.
1: Pode sim. É 19981920121. 19981920121. Pode entrar em contato com a gente pelo WhatsApp.
0: Ou então pelo Instagram também. Se
1: pelo Instagram também, pode mandar uma mensagem que a gente vai tentar enxergar todo mundo.
0: Bom, contato com agenda, Instagram e agora?
2: Música. Bora. Vamos começar com música, daqui a pouco a gente conversa um pouquinho mais.

0: De volta aqui, né? Você que acabou de ouvir essa música com o pastor Josué de Castro aqui na sintonia da Voz da Esperança. E pra gente é um prazer muito grande, né? Ter o pastor aqui, né, Lari?
1: Com certeza. E pastor, muita gente conheceu através do Arautos do Rei, né? Uhum. Imagino que você que tá acompanhando o Clube da Música de hoje já deve estar nessa nostalgia também. Eu queria que você falasse, é bem provável que a música entrou antes deste momento na sua vida. Não foi no momento que você entra no Arautos do Rei que você conhece a música, com certeza. A gente queria que você falasse um pouquinho sobre
2: isso. Quando eu era garoto, isso não faz muito tempo atrás.
0: Faz, não.
1: Faz mais de uma semana só. Não, mas
0: faz uns 15 dias, ó, pastor.
2: Eu ouvi a minha mãe cantando antes de sair pro trabalho. Ela cantava aquela música do Inário. Buscou-me com ternura, Jesus, o bom pastor, achou-me na miséria. Oh, que amor glorioso, preço tão grandioso. E eu, com 5 anos de idade, já me sentia impressionado pelo poder dessa música. E eu com certeza, na época, eu não conseguia identificar os meus sentimentos, mas hoje eu consigo. Era assim, uma coisa meio nostálgica, sabe? De saudade de alguma coisa que a gente não conhece. E também de muita paz. E eu acredito que isso me influenciou muito em relação à questão musical, sabe? Influenciou muito a gostar de música, a me deixar levar pelo poder da música, a melodia, a harmonia. Eu sou tocado muito facilmente pelas músicas. E aí comecei, aí depois cantava no 13º sábado com as criancinhas, às vezes solinho aqui e tal. E aí com 14 anos comecei a cantar num quarteto, aí fui pro colégio cantando em alguns quartetos, inclusive o quarteto Escorrega. Um abraço pros meus amigos do Escorrega, do Jubileu, do quarteto do Iaê. E aí cantei, tive a alegria de cantar no coral Homens do Rei, que era um sonho que eu tinha, né? E então foi aí assim que esse amor à música, essa conexão com a música aconteceu na minha vida e depois desembocou no Arautos e depois a carreira solo e tal. Eu sou muito agradecido a Deus por isso.
0: Passou. E como é que foi o convite pro Arautos? Como é que estava um belo dia lá no almoço, alguém falou assim, ó, canta no Arautos aqui.
2: Foi até interessante, a gente estava em casa, nós morávamos em Pirituba, em São Paulo, e aí eu recebi um telegrama do Jader, da Voz da Profecia, tava assim, venha fazer teste urgente. Voz da Profecia, Jader Santos. Eu me lembro que eu mostrei o telegrama, na época o telegrama, acho que uma boa parte dos que ouvem não sabe o que é telegrama, né? É uma mensagem impressa, muito resumida, né? E aí eu mostrei pra minha esposa e nós nos abraçamos e começamos a pular na sala, assim, de alegria, né? A gente nem sabia do resultado, né? Era só o convite pra um teste, mas foi um momento muito especial. A gente tinha cantado junto com o Jader na época do internato, né? Cantamos juntos, moramos juntos. E aí, quando ele chegou pro Arautos, alguns dias depois, uns 15, 20 dias depois, não sei, o segundo tenor anunciou que não iria cantar mais. E ele então abriu para testes e ele se lembrou de mim bondosamente. E aí eu fiz teste com algumas outras pessoas e tal. E pela bondade, misericórdia e graça de Deus, eu fui escolhido e participei esses 12 anos do Arautos.
0: E qual foi a formação quando o senhor entrou, pastor? Qual que
2: era? Quando
0: a
2: entrei era Décio Borges, Sérgio Abude e Walter Souza e Jader Santos e eu. Gravamos aquele disco. Na época era long play, lembra? Sim. Aquele chamava de Bolachão, né?
0: Isso.
2: Mas vocês não chegaram a conhecer.
0: Não,
2: né?
0: Eu.
1: O Josiel sim.
2: Josiel sim.
0: Eu conheci,
2: chamado Deus que era alguém.
0: Não parece, não, mas eu conheci.
2: Conheceu, né?
1: A propósito, vamos de música. Vamos ouvir mais uma?
0: Bora ouvir mais uma.
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0: Você acabou de ouvir Que Maneira Estranha aqui na sintonia da Voz da Esperança. E pastor, fala um pouquinho dessa música pra gente. Como é que foi gravar? Essa foi a primeira música? Não. Que o senhor gravou? Falar nisso, qual foi a primeira?
1: O primeiro LP, né, que depois se tornou CD, o Além dos Limites.
0: Sim.
1: Né, produção do Jader Santos, na época ainda que eu cantava no Arautos do Rei. E a primeira música que a gente ouviu aqui, Sacrifício e Louvor, ela é muito emblemática, porque ela foi muito marcante do primeiro CD, né? Então, quando as pessoas, a gente canta essa música, eles lembram do Além dos Limites, isso já foi desde 1995, o que são 31 anos, né? Que já, ou mais.
2: Eu acho que é 31.
1: 31, né? É. 31 anos, né? E então ela foi muito emblemática, o pessoal pede bastante. E essa Que Maneira Estranha, ela tem uma história bonita, né? José pensando, caramba, como é que Deus foi me escolher para ser o pai do Messias? Um carpinteiro, né? Com mão cheia de calo, sem instrução formal, né? Com Maria, uma menina pobre, né? Como é que ele foi nascer numa manjedoura? E aí ele começa a pensar, e os anjos cantam, né? Que Deus escolhe salvar o ser humano de uma maneira estranha. Então ela tem uma mensagem muito especial. E a melodia é muito bonita, sabe? E aí entra um duetinho com a minha esposa ali cantando também. Foi muito especial gravar.
2: Que
1: isso
2: bacana,
1: aí.
2: Eu imagino, com certeza. Tem algum álbum do Arautos do Rei que você escuta hoje e pensa, eita, esse daí eu queria ter gravado?
1: Que eu não?
2: É.
1: Você sabe que é assim, tão interessante. Quando nós tivemos na comemoração dos 50 anos do Arautos, que foi 2013, se eu não me engano, e agora os 60 anos, 2023 ou 22, é por aí. 12, 22 ou 13, 23, acho que é
2: eu
1: por
2: acho
1: aí.
2: Acho que foi 22.
1: 22 e 2, isso aí. Então, é tão interessante que a gente olhando para trás, a apresentação dos outros quartetos, né? Os que vieram antes, putz, eu gostava muito desses caras, eu ouvia muito, né? E aí a gente vê depois, pô, eu também gosto dessas músicas. Então, eu acho que tem alguns trabalhos muito, muito bons. As produções que o Jader fez ali de 2006 em diante, eu achei muito, muito bonita, sabe? E outras também, né? Então, acho que ficaria mais ou menos nesse período aí. É alguma coisa que eu não gravei.
2: Tem aquela sensação também, porque hoje o Arautos está até com outro maestro, né? Que é o Mison agora.
0: Isso, isso.
2: Quando você assiste, escuta eles cantar, vem aquela sensação de... Ai, que orgulho desses meninos que estão seguindo.
1: Ah, sinto. Nossa. É. Sinto o maior orgulho. E assim, não só orgulho santo, vamos dizer,
2: sim,
1: né?
2: Sim, sim.
1: Mas é uma satisfação, sabe? Você vê os meninos cantando tão afinados, tão compenetrados, tão dedicados, sabe? A harmonia tão bonita, tão fechada. Ah, eu fico muito feliz, meu coração bate forte.
0: Passou nesses 38 anos de ministério, a Rádio Novo Tempo, né? Ela fez parte, tem uma relação forte com o seu ministério. Né? Qual que é essa relação para o que o ouvinte conheça, né? Porque às vezes o ouvinte não sabe, né, que o senhor foi um dos diretores aqui da Rádio Novo Tempo, de todas as rádios.
1: É.
0: E aí, como é que foi essa relação, como é que foi esse convite?
1: Então, houve uma junção, existia a instituição A Voz da Profecia, de onde era o Quarteto Arautos do Rei, e o Está Escrito, né, até 95. Aí, em 96, foi feito um voto e se uniu Está Escrito com A Voz da Profecia para se tornar o SISAC, Sistema Adventista de Comunicação, que é o embrião aqui da Novo Tempo.
0: Sim.
1: E aí pensou-se numa rede de rádio. E na época havia 23 rádios, né, em todo o Brasil. Então foi criada a rede lá em Nova Friburgo, montamos os estúdios, chamamos locutores, e aí fizemos as vinhetas, nossas primeiras vinhetas. E se eu posso dizer, esse Novo Tempo, A Voz da Esperança, fomos nós que colocamos lá no nosso tempo, esse slogan, né? Novo Tempo, A Voz da Esperança. Então, como eu tinha feito jornalismo e também já trabalhava produzindo alguns programas para a Rádio Mundial, eles entenderam que eu poderia exercer essa função de diretor-geral da Rede Novo Tempo de Rádio. E aí foi durante 2 anos esse nosso trabalho de implantação, né? A gente queria criar uma identidade de locução, de programa, uma identidade visual, inclusive, né? Então foi um trabalho pioneiro, né? E não é muito fácil o trabalho pioneiro, né? Para estabelecer as coisas e tal. Mas aconteceu isso em 96, 97, lá em Nova Friburgo.
2: Olha só, tá quase nascendo, tava querendo nascer, Josiel. Eu espero mais um pouquinho. Josiel já tava terminando a faculdade hoje, né?
0: Ô, Josiel. Você tá engraçada, né, Larissa?
1: Estão queimando seu fio, né,
0: Josiel? Eu tenho que aguentar isso aí, pastor. Valeu?
2: Pastor, a gente já tá indo pro intervalo isso. Daqui a pouquinho, mas bem rapidinho, acho que dá tempo de perguntar isso. Agora, quando você vê a rádio do tamanho que está, com tantas emissoras ao longo do Brasil aí, qual que é a sensação? Qual que é o sentimento que vem?
1: É uma sensação de ver como o poder de Deus atua, né? Como ele atua na vida da semente e faz com que ela floresça e produza frutos, né? É a mesma coisa com a Novo Tempo, com a igreja. Então, é um começo tão humilde, tão desafiador, com poucos recursos, inclusive humanos, né? Recursos financeiros. Mas você vê que, através do tempo, a bênção de Deus, a intencionalidade administrativa, não é? A visão de futuro fez com que a Novo Tempo se tornasse o que ela é hoje, uma potência que abençoa milhares e milhões de pessoas. Então eu fico muito feliz por ter feito parte dessa história, ter sido aquela sementinha inicial ali, e eu fico muito feliz e agradecido a Deus por aquilo que a gente vê e acompanha.
2: Precisamos fazer um intervalo, mas é coisa muito rápida. Fica aí na sintonia, daqui a pouco a gente volta com mais Clube da Música com o pastor Josué de Castro.
3: Sete e 22.
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3: 7h26.
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Estamos de volta aqui na sintonia do Clube da Música, hoje batendo um papo aí com o pastor Josué de Castro, e você vai saber mais do ministério, mais das músicas, né? Mais da vida e da história dele. Mas antes, eu quero te presentear com algo que a Rádio Novo Tempo fez com muito carinho para você. Nós sempre recebemos aqui muitos pedidos de guia, né? As pessoas sempre querem estudar a Bíblia e isso é algo muito importante. Mas existe um grupo muito importante que tem dificuldade para ter esse estudo da palavra de Deus. 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Ah, José, não tem ninguém para me ajudar, o que eu posso fazer? 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Logo depois, vem o pastor Stine explicando, e aí volta a Esperança, onde ela vai fazer

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Enquanto isso, a gente vai ouvindo mais uma música com o pastor Josué de Castro.

0: Ouviu a música Tu És o Meu Deus aqui com o pastor Josué de Castro no seu Clube da Música. Pastor, queria que você falasse um pouquinho sobre essa música aí. Eu tenho certeza que toda música tem um espacinho especial aí no coração, né?
1: Sim.
0: E o espacinho dessa música?
1: Então, Larissa, você sabe que quando a gente lança um trabalho, um álbum, né? Você fica imaginando, olha, tal música eu acho que vai sobressair ao outro, o pessoal vai gostar mais. E essa foi a música que o pessoal mais gostou do primeiro álbum que a gente lançou, Além dos Limites. E foi surpreendente, aquela música calminha, mas ela é muito profunda, muito bonita, né? E ela fala de uma realidade de que a gente tem nada menos, nada mais, nada menos do que um grande e poderoso Deus, que é o nosso Pai, né? O Senhor da nossa vida. E então a mensagem dela é muito forte, a melodia é tranquila. Quando eu canto ao vivo, a maioria das pessoas conhece, canta junto. E uma alegria que tem o cantor é quando você está se

0: apresentando, as pessoas cantam a música que você está, né, cantando, apresentando, é muito bom, e essa é uma delas.
1: Pastor, nesse tempo todo de ministério, esse tempo todo aí, viajando, né, pelo Brasil e pelo mundo, teve algum testemunho, assim, que o senhor, eu sei que já deve ter recebido vários, mas teve um testemunho que marcou e o senhor guarda com muito carinho até hoje?
0: Olha, como você disse, alguns, né? E um mais recentemente, nós estávamos em Brasília e nós estávamos conversando, eu estava conversando com uma pessoa e ela me disse, olha, quando eu vim para a igreja, eu era um garoto novo, não sei se 20 anos, 20 e poucos anos, e eu gostava muito de música rock e tal, né? E aí quando eu cheguei para a igreja, ele disse assim, eu não gosto dessa música. E aí ele começou a jejuar e orar, pedindo para Deus, para que ele pudesse gostar da música. E passou-se um ano, dois anos, três anos e meio. E um dia ele foi almoçar na casa de um irmão da igreja. O irmão da igreja colocou arautos para cantar. E estava cantando ali, cantai da glória do Senhor. Nananana. E aí ele começou a chorar. Começou a chorar, chorar, chorar. E aí o irmão perguntou assim, você está chorando por quê? Ele disse assim, há 3 anos e meio eu jejuo e oro pedindo a Deus música que eu queira cantar e que eu goste. E Deus acabou de me dizer que tipo de música que eu tenho que cantar. E eu vou cantar essa música até eu morrer. E ele então fundou o Quarteto Agnus, e eles cantam até hoje. E eu quero aproveitar para mandar o meu abraço para o Adriano. Ele contou essa história e é uma pessoa muito querida. Então, você nunca sabe a maneira como a música vai alcançar as pessoas. Em que momento, em que situação, né? Então, eu me lembro do meu primo dizendo de uma música, Olha com Fé para Cima, do primeiro álbum que a gente lançou, que aquilo fez com que ele pudesse retornar aos braços do Senhor, dentro de uma condição assim, de um afastamento bem forte, né? Mas foi um chamamento especial. Então, algumas histórias tocam o coração da gente. Eu acredito que tantas outras histórias, né, a gente vai ter conhecimento no céu, mas a gente se sente muito abençoado por ser instrumento para salvar pessoas, né, para tocar novamente o coração das pessoas. Deus utilizando a voz dele para ser a nossa voz, né? Então, é muito, muito especial.
2: E nesse momento é isso que a gente quer fazer aqui, então, com mais uma música do pastor Josué de Castro.

0: Acabamos de ouvir mais uma linda canção na voz do pastor Josué de Castro, e a música de agora foi Meu Coração. Que bênção, né? Bênção mesmo é ter você aqui ouvindo essa entrevista conosco, né, Lari?
1: Exatamente. Conversando com a gente também, lembrando que a gente está ao vivo no YouTube, youtube.com/NovoTempo Rádio. A gente quer que você deixe aí o seu abraço para o pastor Josué também. Se inscreva, compartilhe, dê like na nossa live, porque assim, como Josiel sempre gosta de falar, o Instagram, o YouTube, ele entrega as lives aqui da Rádio Novo Tempo para mais pessoas, e mais pessoas são atingidas pela mensagem de esperança que a rádio tem para entregar também.
2: Eu tenho um canal do YouTube também, eu posso falar?
0: Claro,
1: com
0: pastor.
1: Certeza. Por
2: então, favor. É Josué de Castro, Música e Mordomia. Josué de Castro, Música e Mordomia, porque mordomia é um assunto que eu me especializei nos últimos 15 anos de trabalho na igreja. Eu trabalhei muito essa área e tenho feito muitas palestras e materiais sobre isso.
0: Pastor, mas aí explica pro pessoal de casa
2: o que é.
0: Que é mordomia, porque muita gente vai pensar assim, mordomia é o meu tema. Eu gosto de ficar deitado na rede só de mordomia,
2: só
0: não é isso.
2: Só tomando água de coco, balançando na rede, recebendo salário no fim do mês, né?
0: Mordomia não é isso, né, pastor?
2: Mordomia significa administração da vida, né? Então você, como, por exemplo, a ideia de mordomo não é muito comum hoje em dia, né? Não. Mas dá pra gente ter uma ideia. Mordomo é aquele que é o gerente da casa, né? Você tem o dono, então o mordomo não é o dono, mas ele responde ao dono, mas ele faz tudo como se fosse o dono, em nome do dono, né? Então faz as negociações, as compras,
1: cuida
2: as entregas,
1: bens.
2: Cuida dos bens, dos funcionários, né? Então ele que administra. E a ideia de mordomia é você exercer o trabalho de gerenciamento, né? Daquilo que não pertence a você, que no caso aqui Deus é o proprietário de tudo, não é? E você vai prestar contas a ele. Então a gente trabalha nesse assunto ainda hoje. Então, como a gente deve administrar a vida conforme os propósitos de Deus? Isso chama-se mordomia. Então, no uso do tempo, no uso das habilidades, no uso das energias, no uso dos recursos materiais e assim por diante.
0: E o sol, Larissa?
1: Aprendeu?
0: E você achando que mordomia era ficar em casa recebendo e só bebendo água de coco. Ai, ai, ai. Pastor.
2: Diga, amigo.
0: O senhor entrou em 84 no Quarteto Arautos do Rei, né?
2: Isso.
0: Como que eram as viagens naquele momento, assim, os desafios, né? Como é que era?
2: Olha, em 84, quando nós chegamos, quando eu cheguei, havia um micro-ônibus que era o meio de transporte. E eu não sei porquê, em 85, já entrou em cenário de novo a Kombi. E nós fomos de Kombi até 1989. Agora pensa, Kombi é um veículo extraordinário.
0: Kombi é.
2: Olha,
1: dizem que só o dono que gosta de viajar de Kombi, né? Só o motorista, não é isso?
2: Não, olha, naquela época nem encosto de cabeça tinha.
0: Não.
2: Você não tinha ar-condicionado.
0: Era
2: ar-condicionado.
0: Cara. No meio das costas,
2: a gente viajava o Brasil inteiro sem cinto de segurança. A gente arrancava o banco do meio pra ir nas caixas com os discos. Sim. Atrás ia o som, né? Então na frente iam três e atrás mais três, né? Era super confortável.
0: Seguro.
2: A gente chegava inteiríssimo. Então nós tínhamos algumas dificuldades em relação a isso, mas era uma alegria, porque a gente ia tendo tempo de conversar e falar sobre muitas coisas e debater várias ideias, e a gente estava muito risada. Foi um tempo muito bom, muito bom.
1: Pastor, a gente já está acabando aqui o nosso programa de hoje, mas eu acho que essa pergunta vai ser muito de interesse, assim, de interesse para os nossos ouvintes que gostam de cantar, principalmente os nossos ouvintes que cantam em quarteto, e mais ainda para os segundos tenores. Se você pudesse dar um conselho para eles, qual seria?
2: Se conselho fosse bom, ninguém dava, vendia. Mas eu vou falar uma coisa importantíssima para quem canta: é ouvir. Você ouvir, isso te ajuda a afinar, né? A ter uma noção de equilíbrio de voz, de harmonia. Então, ouvir bastante e cantar, ensaiar. Então, na época do Arautos, quando a gente estava, não estava viajando, nós ensaiávamos 3 horas e meia por dia, todo dia. Porque o pessoal pensa, Arautos não precisa ensaiar, ao contrário, né? Então você precisa afinar, né? Um instrumento, as respirações. Então quando você ensaia bastante, as coisas acontecem naturalmente. Então eu diria, ouvir muito, cantar, ensaiar muito, né? E eu acho que o principal é você ter o coração naquilo que faz. Aí as coisas acontecem.
0: Muito bem. Bom, a gente vai ficando por aqui, infelizmente não dá mais tempo, né, chefia? Mas, pastor, meu desejo para você é que você continue sendo essa pequena luz que indica para uma luz maior que é Jesus.
2: Amém, José.
0: Que ele continue abençoando seu ministério, sua vida, sua Amém. Família e que outras pessoas possam conhecer Jesus Amém. Através da sua vida.
2: Amém, que assim seja.
0: Volte sempre, se eu estar em casa, é um prazer muito grande poder ter batido esse papo com o senhor, né, Lari?
1: Exatamente.
0: A gente vai ficando por aqui, mas você fica agora com mais uma do pastor Josué de Castro. Tchau!

0: 7h53.
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11: 7h56.
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16: Olá, amigo da Rádio Novo Tempo. A frase mais poderosa que pode sair da boca de alguém como eu e você é Eu Creio. Eu sou o pastor Gustavo de Sá e este é o programa Eu Creio, na nossa querida Rádio Novo Tempo. Crer é dar liberdade para Deus cumprir em nossa vida tudo aquilo que Ele prometeu. Você já quis ouvir a voz de Deus? Já desejou que, diante de uma decisão importante, Deus simplesmente falasse com você? Quem sabe você esteja enfrentando um problema em família, uma enfermidade, uma dúvida sobre o futuro? Em algum momento tenha pensado, se Deus falasse comigo, tudo seria diferente. A boa notícia é que Deus fala, Ele nunca deixou de falar. O problema não é o silêncio de Deus. O problema é que muitas vezes nós não sabemos onde ouvir a voz de Deus. A Bíblia nos mostra como esse Deus fala com você. E o instrumento que Ele escolheu foi a sua palavra. A Bíblia não é apenas um livro antigo, não é apenas uma coleção de histórias, não é apenas um patrimônio da humanidade ou livro mais traduzido e vendido. A Bíblia é a voz de Deus escrita para o coração do ser humano, para o seu coração. Em 2 Timóteo, capítulo 3, verso 16, diz assim: toda a escritura é inspirada por Deus e útil para o ensino, para a repreensão, para a correção e para a educação na justiça. A Bíblia não diz que alguns textos foram inspirados, ela afirma que toda a escritura é inspirada por Deus. A expressão inspirada por Deus significa literalmente soprada por Deus. O mesmo Deus que soprou a vida em Adão, soprou sua mensagem nas páginas da Bíblia. Mas como isso aconteceu? Será que Deus simplesmente ditou palavra por palavra? Não. Deus escolheu homens comuns, pastores de ovelhas, reis, profetas, médicos, pescadores, um cobrador de impostos. E ao longo de aproximadamente 1.500 anos, cerca de 40 autores escreveram 66 livros da Bíblia. Escreveram em épocas diferentes, em continentes diferentes, em culturas diferentes. Alguns viveram em palácios, outros em prisões, Alguns eram estudiosos, outros eram simplesmente trabalhadores. Mesmo assim, todos anunciaram a mesma história. A Bíblia em nenhum momento se contradiz. A história foi escrita de um Deus que ama tanto a humanidade que decidiu salvá-la. Como isso foi possível? Nunca, jamais, qualquer profecia foi dada por vontade humana. Entretanto, homens falaram da parte de Deus, movidos pelo Espírito Santo. 2 Pedro 1:21. Foi o Espírito Santo quem guiou cada escritor. Por isso, embora a Bíblia tenha muitos autores humanos, ela possui um único autor divino. Talvez alguém pergunte, como pode confiar em um livro tão antigo? Porque a Bíblia faz algo que nenhum outro livro pode fazer. Ela transforma vidas. Em Hebreus é dito assim, porque a palavra de Deus é viva e eficaz. Ela é viva. Ela continua falando, continua consolando, continua corrigindo, transformando. Quantas pessoas abriram a Bíblia em um momento de desespero e encontraram exatamente a resposta de que precisavam? Sabe por quê? Porque Deus continua falando através da Bíblia. O salmista escreveu assim, lâmpada para os meus pés é a tua palavra e luz para o meu caminho. Observe que a Bíblia não ilumina quilômetros à frente. Ela ilumina o próximo passo. Deus nem sempre revela todo o futuro, mas sempre mostra qual deve ser o próximo passo da fé. Vivemos em um mundo cheio de vozes. As redes sociais falam, a televisão fala, os influenciadores falam, os especialistas falam, mas existe uma voz que permanece acima de todas. É a voz de Deus. E esta voz continua sendo dita nas páginas da Bíblia. Em Isaías, a Bíblia diz assim, seca-se a erva, cai a sua flor, mas a palavra do nosso Deus permanece eternamente. Ao longo da história, os impérios passaram, os reis desapareceram, as civilizações foram destruídas, mas a Bíblia continua sendo o livro mais lido, mais traduzido e mais distribuído em toda a história. Porque a palavra de Deus não envelhece. Ela continua atual, continua verdadeira, continua poderosa, mas existe algo ainda mais bonito que eu quero apresentar para você. A Bíblia inteira aponta para uma pessoa, Jesus Cristo. Foi o próprio Jesus que disse o seguinte verso, examinai as Escrituras, porque julgais nelas ter a vida eterna, e são elas mesmas que testificam de mim. João 5,39. De Gênesis até o Apocalipse, existe um personagem principal, Jesus. No Gênesis, ele é a descendência prometida. Nos evangelhos, ele é o Salvador. Nas cartas, ele é o sumo sacerdote. No Apocalipse, o rei que voltará em breve. A Bíblia não foi escrita apenas para transmitir conhecimento. Ela foi escrita para apresentar Jesus, oferecer esperança e te dar respostas. Te dar paz. Talvez você precise ir nessa direção. Na direção da Bíblia. Abra a Bíblia. Leia suas páginas. Ore antes de cada leitura e permita que Deus fale ao seu coração. Porque todas as vezes que abrimos a palavra, com sinceridade, o céu se aproxima da terra. Deus conversa com você. Por isso, hoje, eu quero te deixar um convite. Não deixe que a Bíblia fique fechada sobre uma mesa ou sobre uma estante. Abra a sua Bíblia todos os dias, mesmo que seja por alguns minutos, mas abra. Ouça a voz de Deus para o seu dia, porque quanto mais conhecemos a palavra, mais conhecemos o Deus da palavra. Hoje eu quero convidar você a fazer uma declaração de fé. Onde você estiver, no carro, em casa, no trabalho ou caminhando pelas ruas, diga em seu coração, eu creio que a Bíblia é a palavra de Deus. Creio que ela foi inspirada pelo Espírito Santo. Revela Jesus Cristo e continua sendo a voz de Deus para a minha vida. Eu creio. Obrigado, Senhor, pela sua palavra. Obrigado, Senhor, pela Bíblia. porque nela podemos ouvir a sua voz. Senhor Deus, que a Bíblia seja aberta em cada casa de todos aqueles que estão nos ouvindo e que a bênção do Senhor repouse ali, em nome de Jesus. Amém. 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
11: 8:05.
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30: Olá, seja muito bem-vinda, seja muito bem-vindo. A gente começa mais um programa Clube do Rei. Eu me chamo Elaine Dias e a gente vai ficar por aqui, ó, juntinhos, trazendo as melhores canções do Rei Roberto Carlos a partir de agora. E a primeira de hoje, a gente canta com ele aqui no programa Clube do Rei.

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1: Vou pedir a você que não saia daí, porque a gente vai para o intervalo rapidinho. Na volta do intervalo, tem mais sucessos do Rei Roberto Carlos. Até já!
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2: Oito e trinta e seis.

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13: Estamos de volta com o especial do Rei Roberto Carlos, trazendo mais músicas, mais sucessos.